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0: 9:37.
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Obrigado. Bonfá, Dado.

0: Dando prosseguimento à nossa aula, como tocar 53 sucessos com apenas 3 acordes. Não sei se vocês notaram, gente, tipo assim, se vocês quiserem tocar todas as músicas da Legião, é só vocês saberem isso aqui, ó. Ó, a gente vai tocar Eu Sei, então.
1: Vamos? 9:51.

0: 19:56. 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

0: Joe Yamama.
1: Cuidado, Jones.
2: Dez e quatro.

0: 10 e 11. 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

0: 10 de 29.
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0: 10h43.
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0: Obrigado, Cristiano!
1: César Alessandro!
2: 10:59.
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0: 5:48. 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

0: 6:05.
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0: você ouviu André Andrade, Cama Fria, 6 horas e 58 agora, bom dia.
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5: É, agora 7:29, PH.
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o PHN aqui na Rádio 9 FM com vocês nesta manhã de segunda-feira, dia 31 de agosto de 2026. Rádio 9 FM, direção geral Carlos Antônio Nogueira Butina, departamento comercial Eusébio Ribeiro e o nosso patrãozinho João Pedro Nogueira. Bom dia, João Pedro. E o nosso reforço aqui, Ornei Carvalho, o homem do cartãozinho, o Black do cartãozinho ilimitado, PH. É, hoje dia 31, último dia do mês, hein? Último dia do mês! E hoje se comemora o quê, hein, PH? Dia da nutricionista, hein? Hoje, então, é dia da nutricionista, meu

Último dia do mês! E hoje se comemora o quê, hein, PH? Dia da nutricionista, hein? Hoje, então, é dia da nutricionista, meu bobão apaixonado, hein? Previsão do tempo! É, PH, quente, quente, quente na cidade de Anápolis, hein? Agora 25 graus, hein? Chuva 2%, umidade do ar 46%, vento 11 km por hora. É o PH. Com muita moda boa pra vocês. 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Olha o modão aí, hein? Abraçando o Igor Batista Maia no Bairro Lourdes. Comadre Rosana já linkou aqui também. Ô, comadre Rosana. O Fabrício Souza, bom dia, bom dia, bom dia. Christian Ralph.

você curtiu, hein? O EP e o Prisioneiro, Christian Ralph. Bom dia, bom dia. 7h39 agora, Lourenço Lorival, Como Eu Chorei.

0: Rádio 9 FM 87,9, a minha, sua, nossa rádio, Rádio São Vicente na Igrejinha, Rádio Cerrado Alessandro Bartras, você curtiu Lourenço Lorival, Como Eu Chorei. 7h43 agora, PH, bom dia.
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aqui na Rádio Nova FM com vocês, hein? Nessa manhã de segunda-feira. Bom dia, bom dia, bom dia. Pra você que levanta cedinho, cedinho, cedinho, hein? É o PH, tocando o que te toca. Muita moda boa no seu rádio. É, daqui a pouquinho tem Cândido Filho, Rádio Debate, uma rádio defendendo a cidade inteirinha, inteirinha, inteirinha. E junto com ele, Roger Fernandes, o fera da comunicação, hein? Vão tricotar, vão analisar tudo o que está acontecendo em Anápolis, em Goiás, no Brasil, no mundo, PH! E olha só, hein? Aumento do número de denúncias de violência contra a mulher mostra confiança nas polícias de Goiás e na justiça. Daqui a pouquinho o Emanuel Winder vai destacar. Aí você vai ficar sabendo ainda, hein? Motorista de aplicativos e comparsa são presos por roubar passageira. É, e delegado vai explicar logo mais, hein? Daqui a pouco vai explicar como a população deve agir para não cair em golpes. É, Sara Queiroz, a reportagem é dela, hein? Sara Queiroz, logo mais aqui com o Cândido Filho, nosso Candinho. Rádio Debate, meu povo apaixonado. É o PH com muita moda boa pra vocês. 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Música da saudade. É Gilberto e Gilmar. Ô, Fernando Magabeira. Chega, chora, hein? É o nosso segurança aqui, o Fernando Magabeira. Bom dia, bom dia.

É, você curtiu Gilberto e Gilmar aí, música boa, música bonita, hein? Música da saudade, 7:49 agora, PH. 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Que é um carro de pardinho. É o pretinho aleijado, hein?

Tião Carreiro e Pardinho, hein? Pretinho Aleijado. Bom dia, bom dia, bom dia. 7:52 agora, PH. 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Com muita moda boa. É Teodoro e Sampaio, Água no Leite. Bom dia, bom dia.

Gaga, você curtiu aí, hein? 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Teodoro e Sampaio, Água no Leite. 7h56 agora. Bom dia, bom dia.

PH, abraçando ele, o Valdir Batista. Ô, Valdir! Linkou aqui no Instagram, bem no finalzinho do programa, o nosso Valdir Batista, gente boa! Aí hoje não tem Renan aí, Valdir! Aí com essa linda canção chegamos ao final de mais um programa de hoje, hein? Vamos agradecer a Deus. Ô, meu Deus, muito obrigado, viu? Por estar aqui na Rádio 9 FM, comunicando com tanta gente importante que é você, né? É você que está do outro lado com o seu radinho ligado. Os internautas através de Rádios Net, pelo aplicativo aqui na 9 FM, pelo Instagram, hein? Rádio 9 FM, Anápolis, de Anápolis, Goiás, para o Brasil e o mundo. Agradecendo ao Carlos Nogueira Butino, na direção geral, departamento comercial, Eusébio Ribeiro e o nosso patrãozinho João Pedro Nogueira, hein? João Pedro Nogueira, hein? Ornei Carvalho é o homem do cartãozinho Black, do cartãozinho limitado, é o reforço aqui da Rádio 9 FM, hein? Rádio São Vicente na Igrejinha, tá lá Hermatito Gomes, El Pequetito, pensa no homem bonitão, lindão mesmo, é o nosso Hermatito Gomes, El Pequetito, hein? Alessandro Matras, Rádio Cerrado, meu bobão apaixonado, hein? PH tendo nessa, hein? Na sequência tem Cândido Filho, Rádio Debate, uma rádio defendendo uma cidade inteirinha, inteirinha, inteirinha. E, rapaz, é com ele e o Roger Fernandes, né? O fera da comunicação. Onde o Candinho vai, o Roger Fernandes agora tá atrás, tá grudadinho no nosso Cândido Filho, o nosso Candinho. Às 11 horas, você vai ficar sabendo tudo, tudo, tudo aí do Galo Tricolor, hein? Classificou, rapaz. Empatou aí 1-1 com o Santa Cruz no último sábado, com a transmissão aqui da Rádio 9 FM, hein? Isso mesmo, aqui no estádio Jonas Duarte, e garantiu a permanência na Série C, meu povão apaixonado. Esse resultado aí evitou o rebaixamento do clube para o clube para a Série D, né? Assegurando o seu lugar na terceirona da próxima temporada. Aê, meu povão apaixonado.

Impressionado, hein? Com o empate aí e a combinação de resultados aí da rodada, a derrota do Itabaiana para o Botafogo da Paraíba, o Anápolis terminou a primeira fase no 18ª posição com 19 pontos, livrando-se da zona da degola, hein? Galo tricolor, saiu dessa, hein? Saiu dessa, meu bom apaixonado. Mas às 11 horas, tudo do esporte pra você, hein? É a geração do esporte no comando de Carlos Nogueira Butina, com a coordenação de Eusébio Ribeiro. Eusébio Ribeiro, hein? Vamos embora, PH, vamos embora que o cantinho tá aí, ó, tá chegando aí. É, então você vai ficar com essa linda canção que é Jesus, né? Oh, meu Deus! É Jesus, rapaz. Na hora que a coisa tá feia, na hora que a coisa tá preta, você tá achando que não tem mais solução, que tudo está perdido. Olha aí, ó. É só ele, meu povo apaixonado. É Jesus, é Jesus. Tchau, gente. Obrigado, meu Deus. Tá chegando Candinho Roger Fernandes aí, hein?

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6: Hora certa. Em Anápolis, 8 horas e 21 minutos.
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6: Olá você, bom dia.
8: Bom dia.
6: Bom dia, agora 8 horas e 21 minutos desta bela e ensolarada manhã de segunda-feira. Hoje é dia 31 do mês de agosto de 2026 e nós estamos chegando para esta edição do Rádio Debate, o seu espaço livre e democrático do jornalismo anapolino. Aqui é onde a notícia só tem um lado, que é o lado da verdade, e nisso você pode acreditar. Até às 11 horas estaremos aqui juntinhos para levar até você tudo o que anda acontecendo em Anápolis, em Goiás, no Brasil e no mundo. E como sempre, e a gente faz questão de renovar esse convite todos os dias, o Rádio Debate da Nova FM quer ouvir você, cidadão, cidadã anapolina. Vamos falar de Anápolis, esta cidade que nós tanto amamos e queremos sempre ver no caminho da paz, do bem, da justiça social, do desenvolvimento econômico, enfim, uma cidade onde o serviço público funcione verdadeiramente em favor da população. Este é o nosso propósito quando a gente assume todos os dias esse microfone poderoso da Nova FM, justamente para a gente falar, para debater, para discutir sobre as coisas e sobre as causas de Anápolis. Por isso é que a sua opinião, ela é muito importante, e a gente abre esse espaço para a sua participação todos os dias. Anote então aí um telefone, que é o WhatsApp, para você encaminhar a sua mensagem. Pode ser mensagem de texto, pode ser mensagem de voz. O importante é a sua opinião. Meu amigo Paulo Henrique Mendes, o PH, tá ali, ó, prontinho para te atender. Então anote aí o WhatsApp aqui da produção do programa. É o 96-000-5177.
9: Repita!
6: 96-000-5177. Se você preferir, pode nos acompanhar e participar também lá pelas redes sociais. Nós estamos lá no Instagram e também no YouTube. Mas, Candinho, como é que eu vou encontrar vocês por lá? Simples. Você vai abrir um aplicativo, no caso é o Instagram, mas também vale para o YouTube. E lá naquela lupa onde você faz a pesquisa, você vai clicar e vai digitar, vai escrever assim, ó: Rádio Nova FM Anápolis. E aí você vai nos encontrar por lá. Inclusive, no YouTube tem um canal onde você pode se inscrever e acompanhar ao vivo não apenas o Rádio Debate, mas toda a programação da Rádio Nova FM. Portanto, será um prazer enorme compartilhar esse espaço de democracia e de muita informação com todos vocês. Portanto, sejam bem-vindos, porque às 8 horas e 24 minutos, o Rádio Debate da Nova FM desta segunda-feira, 31 de agosto de 2026, já está no ar.
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1: Pois é, às 8h25, começando então o Rádio Debate aqui pela Nova FM, desta segunda-feira, 31 de agosto de 2026. Primeiro, as saudações à torcida tricolor, né, PH, né? Finalmente um momento de alívio, mesmo dependendo do time, né? Porque se não é o Botafogo da Paraíba, a essa altura a Anápolis estaria amargando aí a volta para a quarta divisão. Então, pede o pessoal aí para poder pagar a promessa e até lá a Trindade e tal e agradecer ao Botafogo da Paraíba. Maravilha. Mas o importante é o resultado final lá, é a condição final. A Anápolis permanece na Série C do Campeonato Brasileiro. E a gente só espera o seguinte, até como recomendação, que os erros cometidos, né, nos últimos tempos sejam corrigidos para que o torcedor tricolor não tenha tantos sobressaltos em 2027 como teve agora neste ano de 2026, né, BH? Porque a coisa. Ah, Candinho, mas ganhou a Copa Centro-Oeste, garantiu a Copa do Brasil. Maravilha, toda conquista precisa ser valorizada. Mas o importante é que ela permanece na Série C em várias oportunidades. Esteve por um fio assim, ó. É por nada. Se o Itabaiana mesmo tivesse ganhado o Botafogo da Paraíba, o jogo de ontem, aliás, de sábado, lá em Aracaju, só precisava de uma vitória o Itabaiana. Com o empate do Anápolis, ele teria ido para as Cucuia. Então agradeço ao Botafogo. E dizem que o Botafogo jogou com o time reserva, né? E mesmo assim, o Itabaiana foi incompetente e não conseguiu ganhar do Botafogo. O Botafogo venceu o jogo por 2-0. Então agradeça. Né? Manda lá um ofício agradecendo o pessoal do Botafogo, lá de João Pessoa, lá da Paraíba. Né? Porque se não é esse resultado lá em Aracaju, Botafogo é de 2-0, a esta altura a gente estaria aqui lamentando a volta do Anápolis para a Série D do Campeonato Brasileiro. E outra coisa, vou falar também, vai que se tem alguma coisa, sabe, que me deixa chateado, me deixa contrariado, não, me deixa com raiva mesmo, é alguém falar mal de Anápolis. E não agradecer, inclusive, aquilo que usufrui todo dia, que é a condição que a Anápolis oferece. Não, porque depois do jogo lá, teve um diretor do Anápolis que saiu falando um monte de asneira lá, inclusive dizendo coisas da imprensa de Anápolis que não diz respeito a ele. É, que uma coisa é uma coisa, outra coisa é outra coisa, né? É, porque agradecer aqui a imprensa de Goiânia pela força que tem nos dado, não sei o que e tal, né? Que história é essa? Deixa eu dizer que for jogar Anápolis e Rio Verde, Anápolis e Abecate, se tu vai ter imprensa de Goiânia aqui. Aliás, time de Goiânia tá cheio de vaga também pra diretor de futebol lá. Por que que não vai pra lá? Por que que não some daqui? Já que não gosta de Anápolis, porque pra morar em Anápolis tem que gostar da imprensa de Anápolis. A imprensa de Anápolis tem defeito? Tem vários. Eu mesmo faço muitas críticas às vezes à nossa imprensa, da qual faço parte há 47 anos. E se fala da imprensa, eu acho ruim. Porque apesar dos pesares, né, a cidade tem avançado nessas questões. É, porque a Anápolis tem muito tempo que não revela nenhum talento. Isso é muito relativo. Acabei de falar agora, lá em Goiânia também, lá tem 4 times de futebol. Tem mais, né? Os principais são 4. Tá surgindo vaga de diretor de futebol, de dirigente, todo dia lá. Por que que não vai pra lá também? Se lá é melhor, ué. Por que que vai ficar em Anápolis? Se não gosta de Anápolis, a porta da rua é a serventia da casa. Mas pra ficar em Anápolis, tem que gostar das coisas de Anápolis. E a imprensa de Anápolis, querendo você ou não, ela faz parte do dia a dia, da rotina da cidade. E ninguém caiu de paraquedas aqui, não. Ninguém caiu de paraquedas aqui. Mas é acabar com essa familiocracia também no futebol que é Anápolis também, que virou uma pouca vergonha esse negócio. Né? Aí vem reclamar numa hora de felicidade, que você tem que comemorar o resultado, a permanência na Série C, aí você vai reclamar da imprensa de Anápolis, e olha, falo porque eu sei, da dificuldade que tem aqui em Anápolis hoje, para se manter uma equipe de esportes funcionando, transmitindo jogos. Tira o chapéu pro Carlos Nogueira, pro Butina, pro Eusébio, pro Roger, todo o pessoal que lida com futebol aqui em Anápolis, na crônica esportiva, porque não é fácil, não é fácil você colocar uma transmissão no ar. Aí pra depois você ter que ouvir no final que a imprensa de Anápolis não ajudou. Ah, tenha paciência. Então pega a trouxinha, põe dentro do carro e vai embora pra Goiânia. Liga pra imobiliária lá, aluga um apartamento e vai morar lá em Goiânia. Deixa a gente em paz aqui em Anápolis, que já temos enfrentado muitos problemas. Aí você ainda tem que ouvir um negócio desse. Sabe? Que é ser muito mal agradecido. É, dá uma olhadinha pra trás aí, ué. O que é que a Nápoles já fez pra tanta gente aí? Agora chega numa hora dessa em que você deve agradecer todo mundo pelo esforço feito, pela dedicação de cada um. Aí você vem falar que a imprensa de Anápolis não ajudou. Tenha paciência, vai comprar um desconfiômetro, vai caçar sua turma, né? E outra, eu acho que, eu tenho uma opinião, eu acho que a diretoria do Anápolis precisa tomar providência, porque se contou esse racha aí, fica muito ruim. Aí vocês vão conhecer a força da imprensa, é, dessa imprensa que vocês reclamam, vocês vão conhecer a força da imprensa. Não, gente que não nos quer bem, a gente também não quer não, ui. A gente também não quer não, ui. Arruma a mala, vai pra Goiânia. Vai pedir emprego lá no Atlético. Lá no Goiânia. A Goiânia tá precisando de uma reestruturação aí, ó. Tá falido há muito tempo também. Vai procurar emprego lá, ui. Lá no Goiás. O Goiás recentemente contratou lá, diretor de futebol e tudo. Vai pra lá e deixa a Nápoles em paz. Aliás, e vou falar uma coisa que por isso que eu não gosto, quando eu começo a falar as coisas aqui, é, aí vem muita coisa à memória aqui. Tem torcedor do Anápolis que não vai ao campo hoje por causa de alguns diretores, sabia, pegar? Não, não vou não. Quando fulano estiver por lá, não vou também não. Desse jeito, tá criando esse cisma também entre o clube e entre a torcida também. Ah, Candinho, mas a torcida do Anápolis sempre compareceu em menor número e tal. A gente não vai reclamar sobre isso não. Concordo. É, mas se já tá ruim, vai fazer a coisa ficar pior ainda? A diretoria do Anápolis precisa mesmo fazer essa reestruturação, até para poder voltar a provocar essa comunhão do time com a torcida. O Anápolis precisa da força do seu torcedor, do apoio do seu torcedor. E do jeito que a coisa tá indo aí, daqui a pouco vai ter 10 torcedores do Anápolis em campo. Porque falar uma coisa dessa numa hora, foi 18º colocado na Série C e tá achando que foi bom? Pelas circunstâncias da competição, permaneceu na Série C. E maravilha por isso. Agora, pô, você vem cá falar que a imprensa de Anápolis não ajudou? É culpada, não sei o quê? Ah, tenha paciência. E eu vou parar por aqui, porque tem muita coisa pra falar aqui. É, só pra acabar falando que não deve. Mas a torcida tricolor, a diretoria tricolor precisa tomar providências. Não pode continuar assim. Não pode. E até porque é um assunto que com certeza vai ser abordado no Geração Esportiva às 11 horas. Precisa mesmo. Nós não podemos aceitar que a cidade seja tratada dessa maneira. Que falou de uma instituição que tem a sua história na vida de Anápolis. Pode não gostar da imprensa de Anápolis. Mas na hora que mais precisou, quem estava aí era a imprensa. Na hora das crises maiores que a cidade atravessou, quem estava ali, ó, cumprindo o seu papel, era a imprensa. Agora você tem que ouvir um negócio desse? É por parte de uma pessoa que deveria agradecer a cidade todos os dias? Né? E aí vem falar que a imprensa... Gente, tenha paciência. Né? Tenha paciência. Dá uma olhadinha no espelho, faça uma reflexão. Seja mais honesto consigo mesmo. Honesto consigo mesmo. Vou parar por aqui porque acho que já tá bom. Não, não é possível que a gente vai ter que continuar ouvindo essas baboseiras por aí. É, esse monte de baboseira aqui. Infelizmente, o pessoal fala nessas horas aí. Na hora da crise é que o dirigente tem que ter equilíbrio. Contar de 1 a 10 antes de falar alguma coisa. Alguma besteira, porque essa aí foi uma grande besteira. É uma grande besteira. E continue assim para poder ver a força que a imprensa tem. Tá duvidando da força da imprensa? Continue falando mal. É, não precisa ficar elogiando também não. Porque esse tipo de elogio é falso também. Não precisa ficar elogiando não. Mas pelo menos não seja injusto. É com aquilo que a imprensa sempre fez, inclusive em favor do Anápolis Futebol Clube. Agora você tem que chegar aqui e falar um negócio desse? Ah, tenha paciência. Não, eu não aceito não. Tem gente... Ah, não, que eu disse, é um assunto menor. Não, não é assunto menor não. É um assunto muito grave. E nós precisamos falar. Que nós estamos com pessoas no meio de nós que não gostam de nós. Que não gostam da cidade.

0: assunto muito grave. E nós precisamos falar. Que nós estamos com pessoas no meio de nós que não gostam de nós, que não gostam da cidade. Ou eu estou exagerando, ou eu estou mentindo. Não aceito. Quiser falar mal de Anápolis, sem problema não. É opinião sua, ninguém, né? De ninguém não. Fala mal da imprensa de Anápolis também, tem problema não, pode falar. Agora, por favor, aquilo que eu falei. As portas da casa, as portas de saída é a serventia da casa. Pode, gosta de Goiânia, muda pra Goiânia, vai pedir emprego lá no Goiás, no Goiânia, no Atlético, no Vila, né? 8:36 agora, preciso falar também, PH, sobre finalmente saiu o acordo lá dos trabalhadores da Urban com a empresa. Tinha a data base que estava em aberto desde junho, né? O IPCA do período foi de 4,42%. E ontem de manhã, numa assembleia realizada lá na sede do sindicato, se chegou a um acordo. Os trabalhadores aceitaram a proposta da Urban e aquela proposta de paralisação já completamente descartada. E recebo aqui, muito obrigado pela consideração por parte da assessoria lá do meu amigo Adair Rodrigues, o Arrojado. O seguinte ofício que foi encaminhado agora pela manhã à Urban. A diretoria do Sindicato dos Trabalhadores em Transportes Rodoviários do município de Anápolis, o CITRA, vem por meio deste ofício respeitosamente informar a Vossa Senhoria que a assembleia do dia 30 de agosto de 2026, realizada na sede do sindicato às 9 horas, aprovou a contraproposta da empresa do ofício da Urban número 430. Do mês de agosto de 2026, do Acordo Coletivo de Trabalho 2026-2027, data base junho de 2026, que a gente passa a explicar a seguir. Em relação ao reajuste do salário, 5% nos salários e também nos tickets, alimentação e desjejum, que serão reajustados e creditados no pagamento de agosto de 2026 e o retroativo a junho de 2026, creditados em uma única vez ou no máximo, né, junto ao vale do dia 20 de setembro de 2026, do ticket integral nas férias. Do ticket vai ser pago nas férias, então. Combinado. Abertas as negociações sobre os pedidos na minuta que o sindicato vai empenhar para conquistar de 5 dias nas férias, pagamento do ticket nas faltas justificadas, ou seja, naqueles que apresentam atestados, cesta natalina no valor do ticket integral em dezembro, ou seja, vai ter, além da cesta todos os meses, vai ter também a cesta natalina lá em dezembro. 10% como gratificação de função para motoristas e tem também manutenção das demais cláusulas sociais. Sem mais para o momento, antecipadamente já enviamos-lhes nossos sinceros agradecimentos. Então, gente, o mais importante é o seguinte: o sindicato conseguiu, né, esses benefícios lá junto ao Urban. Depois dessa negociação aí, realizadas as assembleias, ontem finalmente o pessoal concordou. Então, 5% de reajuste nos salários e com um detalhe, é retroativo a junho, porque a data base é em junho. Então, agora no pagamento de agosto, que vai ser realizado agora no começo de setembro, você vai receber reajustado de junho, de julho e de agosto. Então você vai receber o reajuste dos 3 meses agora no pagamento do mês de agosto. Maravilha que esse acordo tenha sido alcançado. Fora então de cogitação qualquer paralisação no transporte coletivo agora no mês de setembro. Maravilha que isso tenha acontecido. 8:39. Pegar, vamos começar aqui a falar de pesquisa, rapaz. O escritor Augusto Cury, né, já tá disparando e tá melhorando o seu desempenho nas pesquisas, tá tomando voto de muita gente. Mas nós vamos falar sobre essas pesquisas, inclusive uma novinha que foi divulgada agora pela manhã, daqui a pouco, depois do intervalo, que a gente tem que dar um recado, é o horário político, né, PH? A gente não pode atrasar, viu? 8:39 agora, não saia daí, porque daqui a pouco a gente volta. Tem muito mais ainda hoje aqui no Rádio Debate para você.
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11: Hora certa. Em Anápolis, 8:44. Cândido Filho. De volta aqui com o Rádio Debate, o seu espaço livre e democrático do jornalismo anapolino. E aguardando a sua participação com a gente aqui pelo telefone, pelo WhatsApp. Anote então para você encaminhar a sua mensagem de texto, a sua mensagem de voz e participar aqui com a gente. Anote aí o telefone. É o 96-000-5177. Repita! 96-000-5177. Pode ficar à vontade. Aliás, meu amigo Paulo Henrique Mendes, o PH, que é o produtor do programa, tá ali, ó, prontinho, mas prontinho mesmo para te atender. Sua participação para nós aqui é muito importante, sabe por quê? Nós continuamos levando adiante aquele projeto de construção de uma cidade melhor para todos nós, né? A gestão pública dessa cidade precisa funcionar em favor da população. É, o serviço público tem que ser eficiente. Esse é o nosso propósito aqui todos os dias no jornalismo da Rádio Nova FM. Portanto, você sempre bem-vindo para poder participar com a gente aqui no programa. 8:45. PH, bora falar de pesquisa, né? E pesquisa na eleição para presidente da República. Rapaz, impressionante o crescimento da candidatura do escritor Augusto Cury. né? Parece que o eleitorado descobriu no Augusto Cury algumas propostas. Será que vai ser por aí mesmo? Até agora, sinceramente, para mim não conseguiu impressionar, não. Tem algumas propostas assim meio arcaicas, mas de qualquer maneira, tá sendo o elemento novo nessa campanha, inclusive com esse crescimento da pesquisa. E tem aqui uma que foi divulgada agora há pouco, nesta manhã de segunda-feira, da BTG Nexus. Augusto Cury chega a 11% e ultrapassa Caiado na preferência do eleitor no primeiro turno. O escritor Augusto Cury, que é do Avante, saltou de 2 para 11% das intenções de voto e assumiu a terceira colocação na corrida presidencial, ultrapassando o ex-governador de Goiás, Ronaldo Caiado, que é do PSD. Os números integram a 12ª rodada da pesquisa BTG Pactual Nexus, que foi divulgada na manhã desta segunda-feira, marcando o primeiro levantamento após a estreia do horário eleitoral no rádio e na TV para a eleição agora de 2026. Na simulação de primeiro turno, presidente Lula, do PT, mantém a liderança com 39% das intenções de voto, seguido pelo senador Flávio Bolsonaro do PL, que registra 33%. A diferença de 6 pontos percentuais entre os líderes consolida-se fora da margem de erro, fixada em 2 pontos, para mais ou para menos. Então, a liderança mesmo do presidente Lula, 39%. Flávio Bolsonaro tem 33% e ocupa a segunda posição. Já o escritor Augusto Cury aparece na sequência com 11%, superando o ex-governador de Goiás, Ronaldo Caiado, que soma 5% dessa pesquisa. Então ficou da seguinte maneira essa pesquisa para intenção de voto para presidente da República no primeiro turno: Lula, 39%, Flávio Bolsonaro, 33%, escritor Augusto Cury, 11%, Ronaldo Caiado, 5%, Renan Santos, 3%, das preferências de voto aqui. Aí mais embaixo tem o Zema com 1% e aí outros candidatos com 1% e alguns não pontuando aqui nessa pesquisa. Então é bom a gente esclarecer isso aqui. Na comparação com a rodada anterior de 24 de agosto, os números indicam estabilidade dentro da margem de erro entre os dois primeiros colocados. Lá no dia 24 de agosto, Lula tinha 41% das intenções de voto e Flávio Bolsonaro anotava 37%. Agora, Lula 39, Flávio Bolsonaro 33%. O levantamento mediu ainda um segundo cenário, com a participação do empresário Pablo Marçal, atualmente inelegível por 8 anos por decisão da Justiça Eleitoral, devido ao uso indevido dos meios de comunicação social. Neste quadro, Cury também mantém a terceira colocação isolada. Então, olha só, aí nesse cenário, com Pablo Marçal de candidato, Lula teria 37%, Flávio Bolsonaro 31%, mantém a diferença de 6 pontos percentuais. Augusto Cury, 11%, mantém também os mesmos 11%. Ronaldo Caiado, 6%, aí o ex-governador de Goiás sobe 1% na preferência do eleitor. Aí vem na sequência Pablo Marçal e Renan Santos com 3%. O Pablo Marçal, mesmo estando inelegível, tem 3% das intenções de voto. Agora, será que ele vai conseguir reverter essa situação lá junto à Justiça Eleitoral? Parece que tá meio complicada a situação dele. Dificilmente ele vai conseguir. Quem conseguiu reverter a situação e foi para governador lá no Rio de Janeiro, o ex-governador Antony Garotinho, que também estava impedido de disputar a eleição por uma decisão da Justiça Eleitoral, agora conseguiu, mesmo ainda em caráter liminar, mas já vai poder fazer campanha o Antony Garotinho. Pois é, então é desse jeito mesmo que as coisas estão acontecendo pelo Brasil afora. Agora vamos falar aqui das coisas de Anápolis, PH. Vamos falar das coisas de Anápolis aqui, porque tem uma notícia boa aqui para a cidade, que Anápolis melhorou seu desempenho em relação à participação no ICMS. Claro que esse é um dado positivo. A gente precisa comemorar, porque a gente vinha criticando muito o fato de Anápolis estar perdendo espaço. Na arrecadação do ICMS, tinha perdido a segunda colocação lá para Rio Verde. Agora, no quadro de produção de riquezas, que é o PIB, até agora a gente não tem informação sobre as alterações. Então, nesse quadro do PIB, Anápolis continua sendo o quarto. Vem Goiânia, depois Rio Verde, depois Aparecida e depois Anápolis. Agora, no ICMS, parece que Anápolis retoma uma colocação mais honrosa. Vamos ver aqui. Anápolis lidera crescimento do ICMS entre grandes municípios de Goiás. Anápolis voltou a aumentar sua participação na distribuição do ICMS após 6 anos e registrou o maior crescimento percentual entre os grandes arrecadadores do estado. O índice de participação dos municípios, que é o IPM, de Anápolis cresceu 2,15% no último ano. Com isso, Anápolis deve receber cerca de 8 milhões a mais em 2027, passando de aproximadamente 360 milhões de reais para 368 milhões em repasses por causa do ICMS. Não é muita coisa, não, mas pelo menos já representa e é um indicativo da recuperação da atividade econômica na cidade. Anápolis, que agora em 2026 deve receber 360 milhões de reais por sua participação no ICMS, em 2027 esse montante deve chegar a 368 milhões de reais. Então, é pouca coisa, sim, mas já é motivo para comemoração, porque indica um crescimento ou um retorno das atividades produtivas, atividades econômicas aqui no município. No comparativo, Anápolis ficou à frente de Senador Canedo e também de Aparecida de Goiânia. Goiânia registrou queda de 3,53%, enquanto Rio Verde teve redução de 0,74%. O principal fator para o avanço do ICMS em Anápolis e desse crescimento foi do valor adicionado fiscal, indicador que mede a movimentação econômica gerada pelas empresas e demais contribuintes de ICMS do município. Esse índice aí, esse fator, representa cerca de 70% da composição do ICMS. Agora, é interessante ressaltar também, e por isso que a gente deve continuar lutando, para que Anápolis mantenha o seu protagonismo econômico e político aqui em Goiás, porque com certeza, lembra aquelas duas empresas que foram transferidas assim de uma hora para outra lá para o Distrito Industrial de Aparecida? Aquelas empresas de logística, que era a Roche, né, PH? E também a DHL. Aquelas empresas eram arrecadadores importantes de impostos para o município. A ida delas para Aparecida mexeu muito com a participação de Anápolis no ICMS. Se a gente não tivesse perdido essas duas empresas, com certeza a gente teria mantido a segunda colocação no ICMS, né? Então a tristeza da gente é essa. Deixaram duas empresas importantes irem embora e agora está fazendo falta. Mas de qualquer maneira, Anápolis já demonstra mais uma vez a sua força, recuperando parte daquele ICMS que tinha perdido lá nos anos de 2022, 2023 e que isso fez muita falta para a cidade. Tomara que continue aí nessa crescente aí para a gente poder recuperar o nosso ICMS. Agora, ó, e o Congresso vai ter votação importante provavelmente essa semana. Será que vai votar mesmo lá o fim da escala 6x1? Ou será que ainda não vai ser possível? O governo está fazendo um esforço enorme para que o Senado vote algumas pautas antes das eleições. Primeiro, porque isso vai ter um impacto eleitoral enorme. E segundo, porque são matérias deveramente importantes para a sociedade brasileira, como o fim da escala 6x1. Na realidade, não é bem o fim da escala 6x1, é a redução da carga horária de 44 horas semanais para 40 horas. E com essa carga sendo 40 horas, você vai cumprir ela em 5 jornadas de 8 horas. 8 horas por dia, 5 vezes 8, 40, e estamos conversados. É por aí, não é aquele negócio, porque vai reduzir de 6 dias trabalhados para 5. Na realidade, o principal é você reduzir a carga horária. Vai baixar de 44 horas semanais para 40 horas. E uma outra matéria que o governo quer ver aprovada também é a PEC das Pedras Raras, que é uma riqueza nossa que precisa ser preservada, ser protegida, porque o mundo inteiro está de olho nesse material, que o Brasil é o segundo maior produtor mundial, que é de pedras raras. Que para você falar em tecnologia, em avanço tecnológico, você vai depender de reservas estratégicas de pedras raras. E é isso que o Brasil tem que se preocupar a partir de agora. Além de ser uma fonte de riqueza, vai ser uma fonte também de crescimento tecnológico para o país. Então, o Senado deve aprovar também agora.

0: Além de ser uma fonte de riqueza, vai ser uma fonte também de crescimento tecnológico para o país. Então, o Senado deve aprovar também agora nos próximos dias. E uma outra pauta também é a PEC da Segurança Pública. Inclusive, o próprio presidente Lula já adiantou que se o Senado realmente autorizar aprovar essa PEC da Segurança Pública, agora mesmo antes da eleição, ele está se comprometendo que no eventual governo dele sendo reeleito, ele vai criar o Ministério da Segurança Pública, que é uma outra pauta também da sociedade brasileira. Tem gente que tá falando, ah, mas Candinho criar mais um ministério? Já tem não sei quantos, tem 38, 39 e tal, tem problema não, elimina os 3, 4 que não servem para muita coisa e cria. Eu tenho como importante a criação desse Ministério da Segurança Pública, até para permitir uma integração maior entre o governo federal e os governos dos estados, para ter uma política de segurança pública mais efetiva. Eu acho que é aquela velha história, se tem uma pessoa só trabalhando, se você coloca 3, 4 para trabalhar, eu acho que você vai produzir mais. É nesse caso aí do Ministério da Segurança Pública. Se houver esse acordo e esse envolvimento dos estados e do governo federal lá para poder tocar, levar à frente essa política de segurança pública, eu acho que vai ser melhor. Às vezes no Brasil o que falta é isso, é ter interlocução, ter diálogo em relação a alguns problemas, que a gente insiste em ter uma sociedade muito dividida, né? Ter um lado de cá e um lado de lá que está atrapalhando bastante, e a gente acaba não desenvolvendo pautas que são muito interessantes para a sociedade. Então, quem sabe, com a aprovação, né, dessa matéria lá no Congresso, quem sabe a gente vai ter finalmente o Ministério da Segurança Pública. Tomara que sim, né? Agora 8:57, ele tá quase na hora de ir pro intervalo, né, pegar? Mas vamos ver se tem mais alguma coisa aqui, né? A população de Anápolis, você viu, pegar? Anápolis chega a 424.600 habitantes e cresce mais que Goiânia e Aparecida. Rapaz, uma segunda-feira de notícias boas para Anápolis, né? Até que enfim, já tava precisando, né? Entre 2025 e 2026, o número de moradores de Anápolis cresceu 1,03%, chegando a 424.647 habitantes. Os dados são do Instituto Brasileiro de Geografia e Estatística, o IBGE, que foram divulgados na última sexta-feira. E tem como marca, essa pesquisa, esse levantamento foi feito até o dia 1º de julho. Até a mesma data de 2025, ou seja, até 1º de julho de 2025, o Instituto registrava 420.300 habitantes. Com resultado, Anápolis segue como a terceira maior população do estado, atrás de Aparecida de Goiânia, que tem 560.996 habitantes, e Goiânia com 1.511.709 habitantes. Então, só para poder fazer esse registro, ou seja, Anápolis chega a 424.647 habitantes. Claro que isso aqui é de maneira oficial, é o levantamento do IBGE. Então, todo e qualquer repasse de recursos, por exemplo, do governo federal, vem considerando essa população levantada pelo IBGE. Mas na realidade, gente, cá entre nós, né? Eu acho que Anápolis já passou dos 450 mil habitantes já há algum tempo. Eu acho que a cidade tem uma população maior do que essa divulgada pelo IBGE. Mas como que vale para efeitos de políticas públicas, políticas governamentais, programas sociais? O que vale é aquela população encontrada pelo IBGE. Anápolis então vai receber recursos para uma população de 424.647 habitantes. Vou dar um exemplo aqui do que eu estou falando. Se você tem um programa aqui para poder funcionar na área da saúde, né? Precisa de recursos do governo federal. Então, será liberado um recurso para atender uma população dessa aqui, ó, de 424.647 habitantes. Não vai falar assim, ah, mas tá, o governo está passando pouco dinheiro, que a população já está chegando a 500 mil habitantes e tal. Não adianta, aí tem que chorar pro Papa. O que vai valer mesmo é essa população divulgada aqui pelo IBGE. 8:59. Agora sim, né, PH? Vamos embora pro intervalo? Mas não sai daí não, você sabe por quê? Daqui a pouco a gente volta. Tem muito mais ainda hoje aqui no Rádio Debate para você.
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13: Hora certa. Em Anápolis, 9 horas e 10 minutos.
14: Cândido Filho.
13: De
14: volta aqui com o Rádio Debate, o seu espaço livre e democrático do jornalismo anapolino. Quer participar com a gente? Aliás, nós estamos aqui aguardando a sua participação, porque ela é muito importante. Afinal de contas, estamos levando adiante aquele projeto de ter uma cidade melhor para todos nós. Esse é o propósito aqui do programa todos os dias, quando a gente fala de Anápolis, das suas necessidades, da demanda de seu povo. E sabe como é que a gente vai resolver isso? A partir do instante em que a população votar corretamente, votar em quem verdadeiramente trabalha pela cidade, é ter mais interesse por aquelas coisas que acontecem em Anápolis, que a realidade é uma só, e eu falo isso sem ter um pingo de medo de estar cometendo alguma injustiça. Porque tem muita gente alheia aos interesses de Anápolis, trabalhando só para satisfazer projetos pessoais. Tem muita gente aqui, inclusive trabalhando contra a cidade. É gente que inclusive deixa a cidade depois na pior e se manda. Vem aqui e aproveita de tudo, do bom e do melhor, e depois vai embora e deixa a gente aqui com os problemas. A população precisa ficar mais atenta. Poxa, você que tá aí na cidade, vive o dia a dia de Anápolis, quando você precisa de um hospital, você pode não gostar, mas você vai no hospital aqui de Anápolis, não é? Geralmente um hospital público, não é mesmo? Quando você precisa então de uma assistência à sua saúde, não é a rede de saúde do município que você vai procurar? Quando você precisa de uma escola pro seu filho, você por acaso vai buscar vaga em escola lá em Goiânia? Lá em Catalão? Lá em Quixeramobim? Não, não vai. Você vai procurar em Anápolis. É a rede pública de Anápolis que vai te servir. Na hora de votar, você vota um candidato que nunca veio aqui, que não tem nada a ver com a cidade. É por isso que a cidade tá indo aí, ó, ladeira abaixo, desse jeito aí. Aí quando a gente recupera um pouquinho do ICMS, a gente fica já satisfeito. Mas a nossa recuperação tem que ir muito além disso. E você é que tem que nos ajudar a fazer a coisa, faça a coisa certa. Entenda de uma vez por todas, quando você vai ser atendido pelo serviço público, é o serviço público de Anápolis, é a cidade que você mora, que você precisa valorizar. Repita aquela pergunta que eu faço sempre aqui no programa: o que é que R$200 vai impactar na sua vida? Hein? Nada, absolutamente nada, né? Nada. Mas tem gente, lamentavelmente, em Anápolis que ainda se... Aí depois fica reclamando. Ah, fui no hospital, não tinha vaga. Ah, fui lá na escola lá, matricular meu neto, também não pode, só o ano que vem agora. Fui na creche, também não tem vaga. Claro que não tem vaga, ué. Você não elege quem se interessa pelos problemas da cidade? Né? Você vota em forasteiro, gente que não tem nada a ver com Anápolis? E depois só vai trazer prejuízo pra gente? Continue votando assim, continue reclamando. É porque vai reclamar ainda por um bom tempo ainda, não é? Quando a gente fala em exercer cidadania, é a gente cumprir com os deveres para poder reivindicar os nossos direitos. Então vamos primeiro cumprir com os nossos deveres. É, sabe por quê? Porque já deu para desconfiar, né? Você que é eleitor que age dessa maneira, você já percebeu que é um bom negócio só para quem compra, né? Para quem vende é um péssimo negócio. Péssimo negócio. E Anápolis ultimamente tem sido assim, né? Aí depois você vai reclamar lá da Câmara Municipal, lá da Assembleia Legislativa, lá do Senado, lá não sei mais de onde. Uai, você que quis assim, você que escolheu assim, então não reclame. Eu já falei, faço questão sempre de repetir isso aqui. Quase não tenho falado sobre a situação do abastecimento de água aqui na cidade, que é da Saniago. Eu cansei de avisar que não era um bom negócio para o município. O município tinha que aproveitar o restante do contrato antigo, que era de 3 anos, para fazer uma discussão séria sobre saneamento básico em Anápolis. O prefeito que estava aí correu, né? Foi lá, uma velocidade danada, e renovou logo o contrato com a Saniago. Renovou não, modificou inclusive o modelo de contrato, né? Mas é contrato de programa, né? Resultado tá aí, muita gente reclamando. E eu cansei de avisar, lutei muito por isso. Fui voto vencido, maravilha, democracia é assim mesmo. Então agora você aguenta aí. Fica reclamando aí da Saniago, não vai reclamar não, você que quis assim. Porque o prefeito que renovou o contrato com a Saniago, você eleitor anapolino, reelegeu, deu mais 4 anos para ele. Vai reclamar agora de quê? Quando eu falo do prejuízo que o eleitor tem quando faz uma péssima escolha, é justamente isso. É justamente isso. Que quando você não tem critério,

péssima escolha é justamente isso. É justamente isso. Que quando você não tem critério na hora de votar, o prejuízo é certeiro. Mas é certeiro mesmo. Sabe por quê? Eu falo isso com tranquilidade, porque sou da época, quando se falava dos interesses de Anápolis, a gente tinha político que defendia, que brigava lá na Assembleia, brigava lá na Câmara, lá no Senado, aqui na Câmara Municipal. Sou dessa época em que político de Anápolis tinha verdadeiramente compromisso com a cidade. Hoje em dia tem compromisso com o seu grupinho político ali, ó. Só tá ligando se vai ser eleito ou não. Então é desse jeito, amigo. Lamentavelmente é assim que a gente tem visto as coisas aqui na cidade. E enquanto a gente não mudar essa postura, esse posicionamento em relação às coisas da cidade vai continuar assim. Por isso que a gente deve dar valor àqueles que trazem as coisas para a cidade. Como, por exemplo, a Universidade Federal de Goiás, a Policlínica lá na Vila, lá no Adriana Parque. Você tem que fazer essas observações, né? Procure quem verdadeiramente se compromete com as causas de Anápolis. Eu fiz uma crítica aqui há poucos dias e recebi um retorno enorme. Quando eu falei sobre o comportamento ruim da bancada estadual de Anápolis, lá na Assembleia Legislativa. Quando aquelas empresas foram embora para Aparecida. Ali o bloco em favor de Anápolis tinha que ter atuado de maneira conjunta. Deveriam ter ido lá o governador e pedir a ele para evitar a saída dessas empresas de Anápolis. Alguém fez alguma coisa? Não, não fez. A perda para Anápolis foi enorme. E assim aconteceu também com outras empresas, gente que vinha para cá. Eu já falei um dia aqui no programa, uma pessoa ligada a essa área empresarial aí, uma liderança dessa área empresarial, me falou aqui no programa. Passei, ó, a gente tinha um investidor que estava vindo para Anápolis. Foi dar a entrada na papelada lá na Secretaria de Indústria e Comércio, o pessoal falou pra ele, ó, vai pra Anápolis, não, Anápolis é canseira. Vai pra Rio Verde ou pra Aparecida. Quer dizer, um servidor do Estado, a gente paga por nós também, tirando investidores de Anápolis, levando pra outros lugares. E a gente tá aqui de braços cruzados. Se eu sou deputado, eu tinha que dar pedido a cabeça desse servidor. Mas não, você não pode trabalhar contra os interesses de uma cidade, né, de Goiás, não. Não pode. E a gente aceita tudo isso acontecendo, a cidade, como diz, levando ferro, e a gente batendo palma, tem alguns, pra alguns gente inclusive aplaude. 8:17, que maravilha, olha, bom dia Candinho, Roger Fernais, Paulo Henrique Mendes, meu amigo PH e todos os ouvintes desta fonte de informação precisa, que é o Rádio Debate da Nova FM. Meu amigo Ronaldo Ferreira, é isso PH? Grande Ronaldo Ferreira, tô vindo aqui Candinho pra poder passar o resultado da minha netinha, a Emily, olha. Olha só, Pé, anote aí. 4 medalhas de ouro e 1 de prata. A competição foi realizada lá na Uni Evangélica. Hein? É mole ou você quer mais? Eu já falei, a Emily ainda vai ser o orgulho da natação goiana, da natação brasileira, né? E vai chegar a competições internacionais logo, logo. Porque os índices que ela tem conseguido aqui, realmente, são índices muito interessantes, né? Muito importantes, né? Inclusive a carreira dela tem tomado um impulso, um salto enorme nos últimos meses, né? Emily, parabéns pra você, pro papai, pra mamãe, né? Pro seu vovozinho babão aí, o Ronaldo Ferreira, grande Ronaldo Ferreira. Olha só, 4 medalhas de ouro e 1 de prata. A Emily, que tem 9 anos de idade, então ela compete ainda no sub-9. Você imaginou daqui a pouco ela com 12, 14, 15, quando ela tiver com 15, 16 anos, já vai ser atleta de ponta no Brasil inteiro. Olha aqui, tá dizendo aqui pra poder mandar um abraço. Candinho, manda um abraço pra minha netinha, a Ana Carolina. Ô Ana Carolina, um abraço pra você, muito obrigado aí pela companhia, pela audiência. Será que a Ana Carolina é irmã da Emily? Não sei, ele não falou aqui, né? Mas um abraço pra você também, tá? Ana Carolina. Um abraço ao papai, à mamãe e tal, né? Olha ali, temos que ir pro intervalo, né? Pegar, mas rapidamente ali, do YouTube, deixa eu cumprimentar meu amigo Marcos, tá lá em Goiânia. Bom dia, amigos, ouvindo e acompanhando sempre aqui em Goiânia, que tenhamos uma excelente semana. Abraços, Candinho, PH e Roger Fernandes. Um abraço para você também, Marcos. Bom dia, abençoada semana para todos aí do Rádio Debate da Nova FM. O que que tá dizendo ali, PH? É o Flávio Amorim. Dá uma rolada aí, PH, por favor. Hein, PH? Isso. Coloca aí, PH. Por favor, deixa eu ver aqui. Bom dia, abençoada semana para todos do Rádio.

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10: 9:24. É, de volta aqui com o Rádio Debate, o seu espaço livre e democrático do jornalismo anapolino. Daqui a pouco estará por aqui com a gente o nosso analista de política, o nosso Roger Fernandes, tá certo, PH? Uma segunda-feira, né, que amanheceu com notícias boas para Anápolis, né? Manutenção do Galo na Série C, muito importante. Cidade, né, cresceu, né? Tem agora 425 mil habitantes. Eu, para mim, já passou dos 450, mas o oficial do IBGE, 424 e alguma coisa, né? Anápolis recuperando espaço também na cena econômica, melhorou o desempenho lá para arrecadação para o repasse do ICMS. Então, muita coisa interessante, muita coisa importante, bacana aqui pra gente poder falar no programa daqui a pouco. 9:24 agora, tá na hora, você sabe de quê, PH? Tá na hora da gente dar um giro nas notícias de Goiás.
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10: Aumento do número de denúncias de violência contra a mulher mostra confiança nas polícias de Goiás e também na justiça. Vamos ter mais detalhes nesta movimentação sua. Repórter Emanuele Winder.
11: Depois de passar 5 dias amordaçada e presa em cativeiro pelo companheiro, Emiliane Tâmara Nunes de Carvalho, de 24 anos, recebeu o resgate da Polícia Militar. Os parentes dela registraram uma denúncia de desaparecimento. O principal suspeito era o ex-companheiro Ailton Rodrigues de Souza. E é através de denúncias que os números de prisões por agressões aqui no estado de Goiás têm aumentado.
12: Nós estamos diante aí de números preocupantes. Obviamente, as polícias têm cada vez mais se comprometido.

0: Nesse enfrentamento, mas é óbvio que a gente está falando de violências que muitas vezes eram varridas para debaixo do tapete, né? Mulheres hoje estão mais informadas, mais conscientes dos seus direitos e estão sim denunciando mais as agressões sofridas. Houve também uma definição de outras violências que anteriormente não eram tipificadas como crimes, né? A violência psicológica, o próprio crime de perseguição, que antes era tratado com pouca relevância no ordenamento jurídico e hoje é um crime, sim.
1: Números de registros de agressões têm aumentado no estado de Goiás e cerca de 80% dos casos de violência ocorrem dentro de casa. Um dos motivos desse aumento é a confiança de que a polícia militar está ao lado da mulher para protegê-la.
2: Tem que denunciar mesmo.
1: Por quê?
2: Porque é impensável a pessoa bater numa mulher e ficar isso por isso mesmo. Então tem que denunciar.
3: A mulher não pode ser agredida, tá? De jeito nenhum, né? Em posse alguma, né? Tem que manter preso.
4: Uma das medidas que seria muito a favor e que eu penso é aumentar a pena para esses caras.
0: Os agressores têm sim sido presos, muitos inclusive em flagrante. As mulheres aqui na delegacia já podem obter de imediato a possibilidade de uma medida protetiva de urgência. É importante deixar claro que apesar dos prazos estabelecidos em lei, a lei fala em 48 horas de prazo, essas medidas protetivas estão sendo deferidas, né, decretadas em pouquíssimas horas. Muitas vezes a mulher ela comparece à delegacia pela manhã e já no final do dia ela já tem uma medida decretada em favor dela, uma medida protetiva.
1: Além dos canais habituais de denúncia que já são conhecidos pela população, como por exemplo 190 ou 180, que é um número específico para denúncias de agressão contra a mulher, existe também o aplicativo Mulher Segura, que foi criado pelo governo do estado de Goiás e que traz mais segurança e também mais agilidade nas denúncias. Através do aplicativo, a mulher pode fazer registros de ocorrência, pode acionar uma viatura e até registrar provas contra o agressor. Denunciar é preciso para que o agressor seja encontrado e preso.
5: Se faz necessário falar da importância da denúncia, não apenas da vítima se posicionar, mas de toda a sociedade que tem ciência ou mesmo suspeita da violência, deve denunciar. Não podemos ser omissos mais. Estamos diante de uma sociedade que oferece suporte, oferece apoio.
1: Emanuel Winder, da Agência Brasil Central.
6: Agora 9:28 e para finalizar o giro das notícias de Goiás desta manhã de segunda-feira, motorista de aplicativo e comparsa são presos por roubarem passageira e delegado explica como a população deve agir para não cair em um novo golpe. Vamos ter mais detalhes nesta movimentação sua. Repórter Sara Queiroz.
7: A investigação teve início após crime ocorrido na madrugada de 31 de maio deste ano. A vítima havia se envolvido em uma briga na porta de um bar, no Jardim América, e deixou o local correndo. Enquanto fugia, foi abordada por um dos investigados, que se apresentou como motorista de aplicativo e afirmou que poderia ajudá-la a sair do local, alegando que o outro envolvido na confusão estaria à sua procura.
8: A vítima prontamente ali adentrou dentro desse veículo de aplicativo, combinaram um determinado valor, só que durante o trajeto, o motorista, agindo com violência e grave ameaça, obrigou a vítima a fornecer a senha de seu cartão e foi feita a subtração de R$3.900. Ainda durante a ocorrência do fato delitivo, a vítima foi obrigada a desembarcar desse veículo, a entrar num veículo que estava vindo atrás, onde o motorista estava armado com arma de fogo e foi feita a subtração de um aparelho de celular da vítima e outros objetos pessoais.
7: As diligências realizadas pela Polícia Civil, com análise de imagens de câmeras de segurança, sistemas de inteligência e informações fornecidas por empresas de transporte por aplicativo e locadoras, possibilitaram identificar os dois veículos utilizados e chegar aos investigados que eram cadastrados em plataforma de veículos de aplicativo, mas também ofereciam corridas por fora.
8: Os motoristas estavam de fato cadastrados na plataforma, porém, essas corridas que eles ofereciam é aquelas corridas conhecidas popularmente ali por fora. Então, oferece a corrida com um valor abaixo do que seria feito pelo dentro do aplicativo, que foi levantado que outras diversas vítimas noticiaram fatos semelhantes, inclusive vítimas identificaram os investigados como os algozes da prática delitiva.
7: A polícia orienta que pessoas que reconheçam os investigados e tenham sido vítimas de fatos semelhantes procurem unidade policial para relatar o ocorrido. Os suspeitos permanecerão presos enquanto as investigações prosseguem para o completo esclarecimento dos fatos e identificação de possíveis outras vítimas e eventuais envolvidos. O delegado alerta a população para evitar golpes como esse.
8: Se for solicitar corrida, sempre faça solicitação dentro da plataforma, pelo aplicativo, compartilhe a viagem com algum familiar, com algum amigo, alguém de sua confiança. Prestar atenção ali se for feito o pagamento, às vezes por meio de cartão, Pix, para evitar esse tipo de golpe. Risco sempre pode ocorrer, mas uma corrida ali solicitada dentro da plataforma vai entregar uma segurança a mais ali para o passageiro.
7: Sara Queiroz, da Agência Brasil Central.
6: Agora 9:32, então este foi o giro das notícias de Goiás desta manhã de segunda-feira. Rapidamente, quis abraçar e cumprimentar os amigos que estão nos acompanhando lá pelo Instagram nesta manhã de segunda-feira. A Mariane Batista, Mariane, um abraço, muito obrigado pela companhia. O Valdir Batista também está ali acompanhando o programa. A Jana Costa, ô Jana, um abraço para você também, muito obrigado. O Diogo do Santo Silva, alô Diogo, um abraço para você também. O Oswaldo Cran tá por ali acompanhando. Deusmar José Lopes, ô Deusmar, um abraço para você, muito obrigado. E os Cif Fernandes, não é isso, PH? Tá ali também acompanhando o Rádio Debate aqui pela Nova FM nesta manhã de segunda-feira. E agora vamos a Brasília. Tem muita coisa acontecendo por lá, inclusive uma movimentação intensa lá no Congresso Nacional para votação de algumas matérias importantes, né? E quem é que acompanha tudo isso bem de perto, hein, PH? Carlos Nascimento. Bom dia para você, repórter Carlos Nascimento.
9: Bom dia, Cândido Filho. Bom dia, ouvintes do Rádio Debate. Estamos falando direto de Brasília. Temperatura 28 graus na capital de todos os brasileiros. Brasília vive a expectativa da segunda parte do esforço concentrado. Terras raras, misoginia, entre outras matérias. O orçamento, meu caro Cândido Filho, o Orçamento Geral da União chega hoje ao Congresso no período da tarde. O debate importante é o salário mínimo, novo salário mínimo, R$ 1.741. Também na pauta a PEC da Segurança Pública, a escala 6x1 já tem relator, a comissão especial já está trabalhando, a redução da maioridade penal, entre outros temas. Hoje também a reunião do Ministério da Indústria e Comércio, Relações Exteriores, sobre o tarifaço. O governo americano vai saber tudo o que está sendo apresentado. Hoje pela manhã, a Polícia Federal foi às ruas no combate ao tráfico de drogas e armas. Dois jogadores, um do Santos e outro do Vasco, envolvido nesse esquema de tráfico de armas e drogas no Brasil. É um escândalo cobrindo o outro. Os candidatos vivem a expectativa se poderão ou não usar a inteligência artificial. O Tribunal Superior Eleitoral vai resolver essa situação por regra nas eleições de 2026. Incêndio, vazamento de gás na residência do ministro Nunes Marques, que hoje é o presidente do Tribunal Superior Eleitoral. O Congresso acabou de soltar uma nota oficial que recebeu o comunicado da indicação de Rodrigo Pacheco para o Tribunal de Contas da União. O Bruno Dantas pediu aposentadoria, vai se afastar do Tribunal de Contas da União e Rodrigo Pacheco será o indicado. O presidente do Congresso, Davi Alcolumbre, diz que vai votar esta semana. E as mudanças aí no cenário político, Aécio Neves, presidente nacional do PSDB, anunciou a candidatura ao Senado Federal. Os debates já estão nas ruas, meu caro Cândido Filho, e também agora é hora dos candidatos apresentar as propostas, saúde, segurança, educação, ciência e tecnologia, tudo que o povo quer saber, principalmente a saúde do povo é a suprema lei. São essas as informações. Um bom dia para você e toda a equipe do Rádio Debate. Direto de Brasília, Carlos Nascimento.
6: Maravilha, tá então às 9:36, a movimentação do repórter Carlos Nascimento lá em Brasília, né? E o presidente Lula, né, diz que tem confiança de que o Senado vai votar aquela pauta, né, estratégica, inclusive para o governo. Ele quer que essas matérias sejam votadas antes da eleição, do dia 4 de outubro. Me parece que o Senado só tem mais essa semana, né, para poder trabalhar a votação dessas pautas. Dentre elas, a PEC da Segurança Pública, fim da jornada 6x1, aquela PEC das terras raras, enfim, tem muita coisa importante na fila aí, aguardando votação. E essa decisão precisa ser tomada logo. Mas depois daquela conversa, teve um diálogo entre o presidente Lula e o presidente do Senado, o Davi Alcolumbre. Parece que as divergências que tinham foram sanadas e essas matérias serão votadas nas próximas horas lá no Senado da República. Inclusive, matérias que já passaram pela Câmara dos Deputados. 9:37 agora. A gente tá indo pro intervalo, né, PH? Saia daí não, você sabe por quê? Daqui a pouco a gente volta. Tem muito mais ainda hoje aqui no Rádio Debate para você.
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0: 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Hora
1: certa. Em Anápolis, 9:44. De volta com o Rádio Debate, o seu espaço livre e democrático do jornalismo anapolino. Anote aí o WhatsApp aqui da produção do programa para você participar com a gente. Meu amigo Paulo Henrique Mendes, o PH, tá ali prontinho para te atender. Pode ser mensagem de voz, que é o áudio, pode ser mensagem de texto. O importante é a sua participação. Sabe por quê?

0: pra gente levar adiante aquele projeto de construção de uma cidade melhor para todos nós. Para que isso aconteça, a sua participação enquanto cidadão, enquanto eleitor, ela é fundamental. Então anote aí o WhatsApp aqui do programa. É o 96-000-5177.
1: Repita!
0: 96-000-5177. Vai ser um prazer enorme compartilhar esse espaço de democracia e de muita informação com todos vocês. 9:45 e ele já tá na área, pegar, e diz que se derrubar é pênalti. E se o juiz não marcar, você sabe o que que o juiz é, né? Então anuncia ele aí, PH.
2: Roger Fernandes. O fera da comunicação.
0: O fera da comunicação. E esse é fera mesmo. Meu amigo Roger Fernandes, uma manhã de segunda-feira com muitas boas notícias. Tenho certeza que você está feliz da vida também esta manhã de segunda-feira. Afinal de contas, o Anápolis, apesar dos pesares, conseguiu se manter às duras penas na Série C do Campeonato Brasileiro. A permanência e a manutenção na Série C é o que importa, né, seu Roger Fernandes? Bom dia.
3: Bom dia a você, Cândido, Paulo Henrique Mendes, né, a todos que estão nos acompanhando pelo chat, pelas nossas redes sociais ali, pelo Instagram, o Marcos lá em Goiânia, né, a minha irmã lá em Belo Horizonte, a Meire, a Lindinha aqui também, é muita gente ligada conosco. Tudo bem com o amigo? Tranquilo? Final de semana foi daquele jeito?
0: Tranquilo, sossegado, graças a Deus, tudo em paz, mas pensa numa paz, num sossego mesmo, para recarregar as baterias, né, Roger? Afinal de contas, né, segunda-feira o bicho pega, a gente tem que estar inteiro, né, Roger?
3: É, eu tô achando que você tem que morar ali onde eu moro, pelo menos um tempo. Você tá muito tranquilo no final de semana. Você vai ver o que é esse final de semana tumultuado.
0: Ah, é?
3: Não dorme, não.
0: Não dorme, não?
3: Não, ali não
0: tem jeito, é não. Muito foguete, é?
3: Rapaz,
0: cachorro ali, latino, que vai fazendo latino, festa.
3: É feira, é carro de som passando alto, é mulher gritando. Não, né? Não. Ali é igreja.
0: Igreja, né?
3: Ali é o barulho ali, meu filho. Não para, não. Ali é proibido fazer silêncio.
0: Não, ali a minha região é muito calma. Calma, muito tranquila, viu, Roger? Pensa numa paz, num sossego, graças a Deus, é tranquilo demais da conta.
3: Não, ali se tiver tranquilidade, você até acorda com silêncio, porque
0: justamente,
3: você fala, alguma coisa aconteceu.
0: Justamente, não, tranquilo demais da conta, graças a Deus. Pois é, o Roger, a gente não pode deixar de parabenizar e cumprimentar a torcida tricolor, a diretoria tricolor, pela permanência na Série C. Se bem que eu falava até aqui hoje de manhã, tem que dar uma ligadinha lá pro pessoal do Botafogo da Paraíba, né? Lá de João Pessoa, e agradecer. Porque se o Itabaiana lá do Sergipe fosse um pouquinho mais competente, o Anápolis a essa altura estaria marcando uma Série D de Campeonato Brasileiro. Mas ainda bem que não foi assim, que o Botafogo jogou o que sabia e o que não sabia, bateu o Itabaiana e, independente do resultado aqui do Jonas Duarte, o Anápolis permanece na Série C. No final das contas, é isso que importa, né, Roger?
3: É, no final das contas, o Cândido, isso que importa, até abraçando aqui, ó, o Paulo de Paula na Irlanda, o Jane Teixeira no Tocantins, o Marcos em Goiânia, o Flávio Amorim, torcedores do Galo, o Igor tá com a gente aqui também, e eu quero parabenizar a torcida do Anápolis. Infelizmente, não foi naquele número, assim, foi no número que a gente esperava, porque nós já estamos acostumados, mas poderia ter ido mais gente, mas aqueles que lá estiveram apoiaram muito, inclusive no momento ali de dificuldade, o Anápolis perdeu 1-0, a torcida começou a cantar, começou a vibrar, começou a empurrar o time, então de parabéns à torcida que está lá.
0: É esse o papel do torcedor, né?
3: Exatamente, a incompetência do Itabaiana, porque a gente falava aqui no decorrer da semana, as coisas tinham sido ajeitadas já fora de campo, o Barra ganhar, o Itabaiana também ganhar.
0: Olha aí.
3: Mas é aquela bela história, né? Não combinaram com os russos.
0: Justamente.
3: Né? O Botafogo colocou.
0: E nem com os jogadores do Botafogo lá da Paraíba.
3: Nesse caso foram os russos, né?
0: Os russos,
3: Porque o Itabaiana teve a oportunidade, jogou em casa, o Botafogo colocou um time apenas com 2 titulares.
0: Pois é.
3: Time todo reserva. E o Itabaiana não teve a competência de ganhar, de fazer gols. Aí lá no final o Botafogo falou, já que esse povo não quer ganhar, nós vamos bater nisso.
0: Justamente.
3: E o jogador, esse jogador é homem, né, o Cândido? Ainda mais reserva, os caras querem garantir contrato.
0: Quer mostrar serviço.
3: Querem mostrar. Se talvez tivesse entrado com outro time, não sei o que foi. Mas sim, importante, né, o que você falou. Apesar dos pesares, o Anápolis não cumpriu o seu papel aqui. Deveria ter ganho o jogo. Santa Cruz também não podia perder, porque correria o risco de ficar fora
0: ali
3: da fase classificatória. um a um acabou servindo para o Anápolis, muito também pela incompetência do Itabaiana.
0: Pois é, porque, rapaz, aliás, né, rebaixados os dois representantes de Sergipe, né?
3: Os dois.
0: O Itabaiana e o Confiança, rebaixados para a Série D do ano que vem. E outro detalhe, né, o futebol do Centro-Oeste ganha muito, que nós temos o Goiatuba que vai decidir lá contra, se não, acho que é contra São José do Rio Grande do Sul, já empatou o jogo de ida lá no Rio Grande do Sul, né, se uma vitória simples aqui no Divino Garcia Rosa, e vai ser essa semana, se não me engano, o jogo, né, já garante o Goiatuba na Série C também.
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0: olha
3: uma ideia.
0: Olha aí, lá em Goiatuba. Pois é, então Goiatuba jogando firme e batendo pesado pra poder conquistar uma vaga na Série C. Aí nós, goianos, ficaremos com duas vagas na Série C, no caso Goiatuba e também o Anápolis. E o futebol da região aqui, Roger, também bem representado, sabe por quê? O Gama de Brasília
3: já conquistou
0: vaga na Série C, e o outro não é tão perto também, mas tem muita ligação com o pessoal aqui de Goiás, que é o Uberlândia.
3: Sim.
0: Que também garantiu vaga na Série C, quer dizer, nós vamos ter aqui na região vários representantes. Isso aí fortalece o nosso futebol também, né, Roger?
3: É, porque durante esses anos agora, esses dois últimos anos, Cândido, nós tivemos somente o Anápolis como representante do Centro-Oeste.
0: Isso.
3: Né?
0: Isso.
3: Mato Grosso do Sul, Distrito Federal e Goiás só teve o Anápolis. Né? Esses quatro estados aí só tiveram o Anápolis como representante.
0: É.
3: Agora, como você falou, o Gama já está garantido, o Anápolis também, a possibilidade grande do Goiatuba.
0: Também, pois é, então vai ficar muito bem representado o nosso futebol aqui. Deixa eu abraçar o meu amigo grande Wagner Almeida, parabéns pelo trabalho.
3: Explosão.
0: Locutor Explosão do Brasil tá ali nos acompanhando pelo Instagram. Wagner que, né, fez e faz um grande trabalho na narração esportiva aqui em Anápolis.
3: Grande,
0: né?
3: Narrador,
0: aliás, o grande narrador. E parabéns para a equipe Geração do Esporte, né? A gente sabe o sacrifício, o esforço que é feito para colocar uma jornada no ar, para trabalhar essa questão do futebol em Anápolis, que lamentavelmente não tem dado a contrapartida necessária, inclusive para que a gente tenha equipes de esportes mais fortes ainda, mais representativas até. Mas a gente sabe do sacrifício.
3: Bom.
0: Esse que está aqui à minha frente, o Roger Fernais, né? Do Carlos Antônio Nogueira, que é o Butina, que é o diretor do time, diretor da rádio, e o Zébio Ribeiro, todos os integrantes da equipe, os narradores, comentaristas, pessoal da técnica e tal, a gente sabe o esforço que esse pessoal tem para poder colocar uma jornada esportiva no ar, para poder satisfazer a necessidade de informações do nosso ouvinte. Então, parabenizar a equipe, que foi mais um ano, se por um lado de muita dificuldade, mas por outro também de muitas realizações, né? Nessa questão das transmissões esportivas. E a gente tem que agradecer a Deus todos os dias por isso, né, senhor?
3: Exatamente,
0: Roger,
3: né? O Jonatas Meireles chega aqui também. Você mais cedo aí falava em relação lá ao diretor do Anápolis. Na verdade, ele já não é nem mais um diretor, ele já faz parte do conselho eletivo também, do pessoal que é eleito, que hoje é CEO, né? Criou-se essa figura do CEO também, faz parte aí da. Na hora que se elege o CEO também. Né? E você falava com muita propriedade, e eu conversava com ele cedo. Né, da infelicidade lá na entrevista dele, lógico, o pessoal tira de contexto, mas faltou o quê? Faltou ali no momento que ele elogiou a emissora de Goiânia que veio transmitir, faltou também ele elogiar o pessoal de Anápolis, e faltou também quem tava lá de Anápolis
0: questioná-lo, né?
3: Mas peraí,
0: tô aqui com você o ano inteiro e tal, apesar das nossas divergências e tudo mais, eu sempre estive aqui, então quer dizer que eu não servi pra nada então, não ajudei em nada, maravilha.
3: Mas assim, foi a infelicidade dele. Apanhou, tem apanhado, vai apanhar muito ainda, para aquele negócio, né? Cada um falou, né? Quem fala, como é que é? Quem fala o que quer, ouve o que não
0: ouve
3: quer, né?
0: O que não quer. Não, Rocha, se tem uma coisa que me tira do sério, é alguém que profissionalmente está em Anápolis, trabalha em Anápolis, o público é de Anápolis. E aí, peraí, pô, o cara gosta do que se faz lá em Goiânia? Então vai pra lá, pô.
3: Ele não falou assim.
0: A porta da rua é a serventia da casa.
3: Ele não falou por maldade, ele foi infeliz.
0: Pois
3: porque
0: é.
3: Ele foi, então, foi questionado pelo cara de Goiânia,
0: tira,
3: ele agradeceu o cara de Goiânia.
0: Não, isso me tira do sério. É a briga que eu tenho com o eleitor de Anápolis, por exemplo, Roger, quando eu falo aqui, né? E não tem um pingo de preocupação de estar cometendo alguma injustiça, porque acho que o posicionamento correto é esse. Pessoas que dependem de serviço público de Anápolis. Você precisa de uma vaga no hospital, um tratamento médico, você vai na rede pública de Anápolis. Você precisa de uma creche pro seu filho, você vai arrumar uma creche pro seu filho, é aqui. Precisa de uma vaga na escola, é aqui. Seu filho vai estudar numa universidade, numa faculdade, é aqui em Anápolis e tal. E aí, na hora de votar, você vota em alguém que não tem nada a ver com a cidade? E depois ainda fica choramingando pelos cantos aí. Então tem que apanhar mesmo aí. tem que fazer a coisa certa. É, Anápolis é desse jeito. Se você não conhece Anápolis direito, então, não dá nem palpite. Porque Anápolis é uma cidade complicada, amigo. Né? Mas tem que reconhecer o serviço que ela presta. Né? O eleitor, o cidadão, a pessoa que mora aqui, tem que ser grato ao que tem Anápolis. Que é aquela velha só, se não tá gostando também, por favor.
3: Saiu, né? Candinho, naquela época que tinha aquelas vendas daqueles DVDs piratas lá no... Ali no Camelódromo, eu trabalhava na Rádio Manchester.
0: Isso,
3: aí a gente tava sempre ali fazendo lanche, ali no Camelódromo. E aí tinha um rapaz lá, que na época da campanha, a deputada, esse deputado Donaide Santilli, era candidata.
0: Uhum.
3: Eu fui falar com ele, e ele falou assim, não, vou votar não, que esse pessoal não faz nada por Anápolis.
0: Pois é.
3: Eu vou votar, e falou o nome lá da é a esposa do ex-prefeito lá de Senador Canedo.
0: Uhum.
3: Não, vou votar lá na fulana lá, porque ela é bonita. Aqui, vou votar é nela, não vou votar nesse pessoal de Anápolis não. Beleza, passou a eleição.
0: Maravilha.
3: Né?
0: Tranquilo. Tal.
3: Aí é quando chegou no final do ano, teve aquela batida da polícia aqui. E lá no Camelódromo levou o pessoal, tudo que vendia DVD pirata.
0: Ele foi um
3: deles.
0: Foi?
3: Ele foi um deles. Aí foi lá, foi preso, teve que pagar a fiança, saiu, depois encontrou comigo com aquela carinha já de show, cara, baixo, foi o Roger.
0: Não.
3: Pede lá pra Onaide lá, ver o que ela pode fazer por mim. Eu falei, não, rapaz, perde tempo com isso não. Eu falei, deixa que eu tô falando assim pra você.
0: Não, resolve nada, não.
3: Não perde tempo com isso não. Pessoal aqui de Anápolis não faz nada por ninguém aqui não. Vai lá em Senador Canedo, fala lá com a...
0: Isso, lá você vai resolver.
3: A esposa do prefeito lá que você botou nela, vai resolver sua vida.
0: Também falo desse
3: jeito.
0: Acabou
3: o assunto aí.
0: Rapaz, se você tá morando em Anápolis, você usufrui do serviço público daqui, né? Você paga imposto, você vive aqui, a sua vida está aqui. Então a gente depende de um serviço público eficiente. Aí não de votar, você vota em quem não tem nada a ver com a cidade? Não, tá? Aí continuou falando aquela síndrome de vira-lata que brasileiro tem, né? A Napolina tá desse jeito também.
3: Ô, Candinha, até vou aproveitar muito rapidamente, porque a gente tá enrolando um pouquinho, porque a gente tem que parar daqui a pouco.
0: É, daqui a pouco tem que parar. Aliás, é pertinho já.
3: O Jonas colocou aqui.
0: Cadê você, PH?
3: Em relação à lástima aqui no Jonas Soares, da forma que está. E isso que a gente, esse assunto que se abordou aqui, infelizmente nós temos até por parte da própria imprensa de Anápolis, que prestigia muito a imprensa lá da capital. E vários torcedores, vários ouvintes nossos, que os caras aqui, eles dão preferência, às vezes nos criticam porque eles ficam ouvindo o pessoal lá de Goiânia, eles acham que o pessoal de Goiânia é melhor do que a gente.
0: E outra
3: quando
0: coisa,
3: eles ouvem a notícia lá, eles ficam criticando a gente.
0: E deixa eu falar para essas pessoas que têm esse pensamento aí. Eu falo muito aqui e tal, eu tenho 47 anos de rádio, comecei em 1979, tenho portanto 47 anos de rádio. Deixa eu te falar uma coisa aqui, incontáveis as propostas profissionais que eu recebi de emissoras de Goiânia e de outros locais também. Sabe por que eu não fui? Porque eu gosto de Anápolis, eu gosto de estar aqui com a minha família, com meus amigos, eu gosto é daqui, por isso que eu não fui, né? Inclusive financeiramente muito mais vantajoso, né? Mas não quis, por causa disso, até hoje. É, pra gente, todos os anos recebo propostas para poder trabalhar lá em Goiânia, lá em Brasília. Não vou, sabe, porque eu gosto de Anápolis, quer ficar é aqui. Aí a pessoa vem com, rapaz, aí eu falo mesmo, Jorge, que se tem uma coisa que eu fico contrariado, é quando você não reconhece aquilo que Anápolis faz por você. A cidade não tem culpa não, amigo.
3: E aí nós já emendando nisso, até as nossas autoridades também acabam pecando nisso. A gente tem um estádio em situações precárias, teríamos a oportunidade agora de
0: essa
3: estarmos
0: parada, né?
3: Parado e podemos estar arrumando o estádio, mas a gente vai manter alguns jogos, porque ainda é lógico, nós temos o Grêmio Anápolis jogando, da cidade,
0: tá na divisão,
3: talvez tenhamos a Anapolina futebol feminino jogando também, sem a necessidade, poderia mandar os jogos lá no CT, né? Mas a gente vai falar o quê? Se o nosso secretário de esporte já cedeu o Jonas Duarte pro time do Royal, lá de Luziano, jogar a terceira divisão aqui em Anápolis.
0: Aí não dá. Aí eu, sabe, eu fico, arrumo uma encrenca mesmo, que eu falo, não dou conta de segurar essas coisas, não. Roger, segura um pouquinho aí, sabe por quê? 9h59 agora, a gente tem que ir pro intervalo por causa do horário eleitoral, mas não saia daí não, você sabe por quê? Daqui a pouquinho a gente volta. Tem muito mais ainda hoje aqui no Rádio Debate para você.
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9: Hora certa. Em Anápolis, 10 horas e 3 minutos. Cândido volta com o Rádio Debate, o seu espaço livre e democrático do jornalismo anapolino. Nós continuamos aqui no estúdio com o Roger Fernais, analista de política aqui no programa. Roger, falar com você sobre o aumento da população de Anápolis, né? Que Anápolis está com um crescimento menor agora em relação à sua densidade demográfica. Mas é importante que está observando algum tipo de crescimento. Tem um número divulgado aqui pelo IBGE, em que Anápolis foi divulgado na última sexta-feira, em que Anápolis chega a 424.647 habitantes. Eu, sinceramente, acho que Anápolis já passa dos 450 mil habitantes, já se aproxima dos 500 mil habitantes. Mas, de qualquer maneira, esses números são utilizados, por exemplo, pelo governo federal. Na hora de fazer algum repasse de recursos, é sempre per capita, ou seja, por morador da cidade. Então, quer dizer, os recursos serão trazidos para Anápolis baseado na sua população. De qualquer maneira, é algo muito positivo, porque Anápolis estava assim, estacionando nessa questão da sua densidade demográfica e agora volta a ter esse pequeno crescimento. Falar primeiro do crescimento da população. Você acha que é isso mesmo? Está de bom tamanho, 424? Na minha opinião, já passou bem dos 450 mil.
10: Na verdade, Cândido, a gente sempre teve a impressão de que Anápolis tem mais moradores do que aquilo que se é divulgado por esse levantamento do IBGE. Esses números também, assim, de certa forma, eles são atrasados. É lógico que a diferença não é tão grande assim daquilo que a gente imagina. Aliás, agradecendo as palavras do Flávio Amorim aqui, né, elogiando aqui o nosso trabalho, e o Jean Teixeira fala aqui sobre a visualização do jogo lá, só numa plataforma já deu

0: quase 1 milhão de pessoas que estão vendo a situação do nosso gramado aqui.
1: Olha aí.
0: Nosso estádio. Aliás, eu sempre falo aqui que a gente não soube aproveitar essa passagem do Anápolis, a gente enquanto cidade.
1: Isso.
0: E aí se coloca isso que você está falando, 420 mil habitantes, muitos desses aí são empreendedores.
1: Justamente.
0: E que poderiam estar usufruindo de uma participação do Anápolis numa Série C. Não. Trazendo o quê? Divisas. O tanto de gente do Santa Cruz que tinha assistindo o jogo lá.
1: Pois é. Não, Roger, outro detalhe. Leva uma impressão, uma imagem ruim, sim, da cidade, né? E outra coisa, agora mesmo, concordo contigo, né? Vai ter uma parada aí, com o Anápolis terminou sua participação na Série C. Ainda tem o Grêmio na divisão de acesso e tal, mas que eu fico mais chateado. O estádio, aliás, o gramado já muito sacrificado e tal. E nós vamos ter que liberar para time de Brasília disputar terceiro. Terceira divisão, mandando jogos aqui no Jonas Duarte. Ah, não, aí ajuda nós, né? Não dá.
0: Aí, ano que vem, nós vamos ter aquela lástima, o Candinho, mas assim.
1: Aí vai estar todo mundo reclamando, mas agora que é hora de falar e de reclamar, ninguém toma providência, né?
0: É, infelizmente, Candinho, os nossos times aqui, eles não têm força e o prefeito, nós já tivemos situações aqui, no caso específico do Anápolis, que o Anápolis teve que ele ajudar a recuperar o campo para poder jogar.
1: Não, outra coisa, na época do senhor Roberto Naves, lá na época dos Arraianas da Vida.
0: Sim.
1: É, o Anápolis ia jogar lá no estádio do Vico, lá em Goiânia, aí num outro lugar aí, lá em Umas, não sei mais aonde, quer dizer, um absurdo um negócio desse. Um
0: mas
1: absurdo.
0: É, Cândido, você falava do aumento da população em Anápolis, que é importante, só que infelizmente, né, Anápolis, você é bem sabedor disso, ela não se preparou estruturalmente, né, na sua infraestrutura, para estar aumentando o número de moradores. Nós temos vários e vários bairros aí, né, sem aquela condição de estar recebendo novos moradores. Por exemplo, o serviço de esgoto nosso é bem precário.
1: Bem, ainda precisa chegar para muitos lugares na cidade ainda.
0: Nós temos, melhorou bastante a questão da água, mas quanto que nós já sofremos com questão de água aqui, Candinho?
1: Especialmente nessa época agora, época de estiagem.
0: Sim,
1: né?
0: Questão,
1: era um Deus nos acuda aqui.
0: Questão da energia também, mas não só isso, questão de, e você falava cedo aí sobre a questão de ônibus, o que que se sofre com transporte, não estou falando do ônibus, não. Ainda bem que tem a Urban aqui, mas a gente deveria ter um serviço de transporte público mais eficiente.
1: Mais eficiente.
0: Para poder atender a população de Anápolis, acabar com esse sofrimento. A nossa mobilidade urbana é cada vez piora mais, Candinho.
1: Ainda deixa muito a desejar.
0: É um Deus nos acuda você sair de casa cedo, dependendo para onde você vai, né? E no final do dia também retornar para casa. Há lugar, por exemplo, eu chegava de Goiânia na sexta-feira, eu tive que passar direto, né? E entrar lá pelo bairro de Luz, lá pelo Somerville.
1: Isso, lá atrás.
0: Passar por dentro do bairro de Luz para chegar aqui, porque você simplesmente aqui no trevo, tanto lá da Avenida Brasil como aqui da Avan, já os carros já estavam parados lá na rodovia. Porque tem aquela entrada, tava tudo cheio.
1: Então, assim, a gente precisa reconhecer que está sendo feito um esforço por parte da atual gestão, a do prefeito Márcio Corrêa aí, em dar uma mobilidade urbana mais ágil, mais decente para Anápolis. Mas a gente sabe que não é simplesmente esse o problema, de uma trincheira aqui, uma outra ali e tal. O problema do trânsito de Anápolis e que se reflete na mobilidade urbana é justamente a estrutura que a gente não tem, que a gente não dispõe. Eu acho que precisam de intervenções não apenas nesses locais críticos, mas em outras regiões também. Anápolis vai precisar de mais viadutos, vai sim, vai precisar de mais trincheiras, vai sim. Eu quando fui pré-candidato lá atrás, tinha a intenção o seguinte, sabe, Roger? Nesses locais aí onde as BRs separam a cidade, a parte mais antiga com a parte mais moderna, que são aqueles bairros que ficam após as BRs que passam pela cidade, tinha a proposta de você fazer, né, pistas subterrâneas, né, passando por debaixo da rodovia, para você poder agilizar o trânsito. Isso muito pouco foi feito. A gente dá conta de fazer isso sozinho? Não.
0: Não.
1: A gente tem que buscar recursos lá no DENIT, a gente tem que cobrar dos nossos representantes emendas parlamentares. Vamos definir alguns pontos onde esse estrangulamento é maior e não apenas mexer naquelas passagens onde hoje estão sendo feitas aí, que é do Recanto do Sol, aqui para o Parque Brasília, que é no viaduto Ayrton Senna e tal. Nós precisamos desafogar o trânsito dessa cidade. Isso só vai acontecer, Roger, eu digo que tomar essas providências. Utilizar as rodovias, fazer a pista subterrânea, duas pistas em duas pistas voltantes, você resolve o problema, viu, Roger?
0: E na verdade, ô Cândido, tem que se... Quando a gente fala de um transporte público mais eficiente, você tem que tirar essa quantidade de veículos particulares das ruas.
1: Das ruas. Entendeu? Não, e veículos pesados também, né, Roger?
0: É, e veículos pesados ainda também, isso aí, isso aí principalmente. Mas você tem vários e vários carros andando com uma pessoa só dentro do veículo. É direito dela, o carro é dela. É. Né? Às vezes você tem 3, 4 pessoas numa família, cada uma tem um carro e cada uma sai no seu carro.
1: Justamente.
0: Entendeu? Mas assim, tem, às vezes você sai cedo da sua casa, vai trabalhar e retorna pra sua casa, né? Todo mundo que fica na rua.
1: É.
0: Se você tivesse um transporte público eficiente, né? A pessoa estaria pegando, utilizando esse transporte público. É nisso que nós temos que pensar, cara.
1: E esse é justamente o problema, viu, Roger? Você sabe por que as pessoas saem cada um no seu carro e tal? Você sairia de casa pela manhã e ir lá pro ponto de ônibus esperar lá o transporte coletivo passar, sendo que você tem horário no trabalho, tem tudo. Sim. E tal, e o ônibus, por exemplo, não passa na hora. E você não pode, né, contar com aquele horário que vai passar na hora certa, que você vai chegar no seu trabalho na hora certa. Se a gente tivesse aqui já um transporte que cumprisse com os horários, que deixasse as pessoas nos locais lá no tempo certo, com certeza diminuiria e muito esse fluxo de veículos carregando uma pessoa só na cidade. Né,
0: sim, poderia melhorar. Então, assim, faz parte da mobilidade urbana. Né? Isso que você falou aí da questão de viadutos, da questão de pistas, né? Da questão do transporte público mais eficiente também. Pelo menos naqueles horários assim de pico.
1: É.
0: Né? Tem que se pensar nisso, né, Cândido?
1: Ô, Roger, tem um impacto na vida familiar também. Até já discuti isso aqui, muitas vezes aqui no programa. Que às vezes hoje o pai sai de casa às 6 horas da manhã. Ele não viu o filho que tá dormindo ainda.
0: Sim.
1: Vai lá, trabalha o dia inteiro, chega em casa 8, 9 horas da noite e o filho ainda tá dormindo. Você sabe por quê? Que uma boa parte dessa hora que ele perdeu, ele tava no trânsito preso. Então, se você tiver uma mobilidade urbana mais eficiente, ele que chega em casa 8, 9 horas da noite, poderia chegar às 6, às 7, né? Pegaria o filho ali acordado, brincar um pouquinho com o filho, conversar um pouco com o filho, com a esposa e tal. Hoje as pessoas às vezes não têm muito tempo, sabe por quê? Nem para dialogar, porque às vezes falta o tempo para poder ficar em casa. Né? Por quê? Porque ficou muito tempo preso no trânsito, especialmente quem sai nas primeiras horas da manhã e nas primeiras horas da noite, da tarde, da noite e tal, que não chega em casa com tempo suficiente. Então isso aí, Roger, tem um impacto enorme na qualidade de vida, na vida familiar das pessoas, né?
0: Tem que se pensar, Candinho, porque você citou algumas ações, a ação que foi feita lá naquele trevo, chamado trevo ali do Ayrton Senna, aquele viaduto Ayrton Senna ali.
1: Viaduto.
0: Foi feita ali um alargamento de pista, aquele, a gente chama balão, mas se trevo lá da Aban, o alargamento está se fazendo uma pista, um pedaço de pista ali lateral, mas isso aí são chamados paliativos, são coisas que você sabe que não resolve.
1: No primeiro momento você tem a impressão de que
0: dá uma melhorada.
1: Mas depois
0: melhorada, mas não resolve. Então, assim, você gasta um dinheiro, né, para uma coisa que não vai resolver. Então, às vezes, é melhor você pensar de uma forma mais inteligente, né, utilizar engenheiro de trânsito, se pensar uma coisa melhor. Infelizmente, eu não estou vendo solução a médio prazo, pelo menos não, viu, Cândido?
1: É uma questão, a gente precisa continuar discutindo, debatendo, fazer audiências públicas, conversar com pessoas em regiões mais críticas e tal, porque o povo é sábio, o povo sabe o que precisa fazer. Mas, Roger, uma outra coisa, que uma outra notícia, né, boa, que pelo menos já é um indício de recuperação, que a Anápolis voltou a recuperar parte daquilo que havia perdido dentro de pouco tempo no repasse do ICMS, que é um imposto estadual, né, que você recebe sobre a venda de produtos e serviços, e que a Anápolis vinha perdendo participação nesse bolo do ICMS em Goiás já há algum tempo. E agora, né, tem uma notícia que, divulgada inclusive pela Secretaria da Fazenda, que a Anápolis vai receber em 2027 8 milhões a mais. Para uma cidade do tamanho, com as demandas, as necessidades que tem a Anápolis, não significa muita coisa, mas o fato positivo é que nós estamos, em vez de perder, ganhando, né, um pouquinho mais de dinheiro do ICMS. Já é um bom sinal, pelo menos,
0: sim,
1: né, Roger?
0: Sim, já é um bom sinal, Cândido, e é bom se entender que todo o recolhimento de ICMS, ele vai para a União. E de lá.
1: O ICMS é do estado.
0: É, assim, não. Mas todo aqui imposto que você recolhe, ele vai para lá para depois retornar.
1: Isso aí. Mas isso, o ICMS é do estado.
0: Você recolhe aqui na cidade, aqui, que você recolhe aqui. O que eu tô querendo dizer com isso? Ele não recolhe e fica aqui.
1: Não fica
0: aqui. Ele vai para depois voltar.
1: É isso
0: que eu tô querendo dizer. Infelizmente, ele deveria ficar, né? Mas ele vai para depois voltar.
1: Deveria ser automático.
0: E aí é uma porcentagem só que volta. Ele não volta integralmente também.
1: Volta, não.
0: Ele volta só uma parte, né? Mas, assim, é uma boa notícia. disse, agora a gente precisa ter sapiência para utilizar isso aí.
1: É.
0: Para uma cidade é pouco, mas que ajuda muito. Para quem não tem nada, Cândido, um pouco que se tem já ajuda muito, né?
1: Você quer ver um outro imposto que é muito importante, né, para a cidade? E não sei nem quanto a Anápolis arrecada em relação a isso hoje, mas é outro recurso importante, é quando a pessoa paga o relicenciamento do seu veículo.
0: Sim.
1: O IPVA. Você sabia que 50% do que é arrecadado com IPVA fica no município? Quer dizer, é uma contribuição. Quando a gente fala que a Anápolis está aumentando a sua frota em mais de 1.000 carros por mês, isso significa também um incremento na arrecadação, né? E a gente precisa, né, ter mais cuidados, inclusive, em definir políticas para aplicação desses recursos, né, Roger?
0: Que aliás, obrigatoriamente eles teriam que ser utilizados na melhoria justamente
1: da questão do trânsito. Justamente.
0: E
1: mobilidade urbana, por exemplo, poderia ter uma boa parte desses recursos.
0: E a gente precisaria ter mais transparência na utilização desse recurso. Quanto que entra, o que está sendo utilizado. E, infelizmente, no Brasil, Cândido, você paga para ter boas estradas. É, e é obrigado a pagar um imposto a mais, que é o pedágio, para você ter uma condição melhor de andar. E mesmo assim, várias dessas estradas, como por exemplo, daqui a Goiânia, daqui a Brasília, né, as estradas não são tão boas assim, não atendem na sua plenitude aquilo que merece o motorista do seu veículo ali, que ainda sofre nessas estradas, apesar de pagar um pedágio que é muito caro, viu, Cândido?
1: Justamente, pedágio no Brasil, pelo que, da maneira que acontece, é muito caro, você sabe por quê? Eu tô com o Roger nessa aí, porque pedágio cobrado de estradas que foram construídas com dinheiro nosso.
0: Sim.
1: Já falei isso aqui um monte de vezes.
0: E pra reformar também o dinheiro é nosso. O
1: dinheiro é nosso, porque desse jeito até eu que sou bobo, não entendo muito de economia, de investimento e tal, só você montar a praça de pedágio e começar a arrecadar e é fácil,
0: e com,
1: né,
0: carência ainda, eles pegam o dinheiro emprestado com carência, entendeu? Para poder reformar as estradas, para poder criar as praças de pedágio, ainda reclamo que a arrecadação é pouca. Eu queria entender isso aí.
1: Também queria entender essa lógica, essa matemática.
0: Ô, Candinho, eu sou prova nas minhas idas a São Paulo, de que num prazo de 20 dias que eu passei numa estrada, eles levantaram a praça de pedágio.
1: 20 dias. Você foi e não tinha. Quando você voltou, já tava ali cobrando.
0: 20 dias. Fui e vim pra cá. 20 dias depois retornei, já tinha uma praça de pedágio levantada já.
1: Olha aí.
0: Entendeu? E daqui pra já tem um tempo que eu não vou, mas daqui até você chegar lá e Tumbiara, lá no Trebão, você pegando esse trecho aqui de Goiás, eles já tinham criado mais uma, que eram duas. Já tinham virado três e estavam estudando possibilidade de fazer uma quarta. Não sei se essa quarta já foi construída.
1: Eu já falei algumas vezes sobre essa situação aqui e acho que tem que ser assim mesmo. Se você é um investidor, você tem lá uma empresa e trabalha nessa área de cobrar pedágio e tal, vai privatizar alguma estrada que você tem que pagar pela concessão dela.
0: Sim, claro.
1: Ou então, se for abrir uma nova estrada, você tem que investir. E aí depois você ganhar a concessão lá do governo, geralmente o governo federal, por 30, 40, 50 anos, não sei quanto tempo, até você recuperar o investimento e remunerar seu capital. Aqui no Brasil é interessante que os caras privatizam as estradas, mas estradas que foram construídas com dinheiro meu, com dinheiro seu, a hora da gente usufruir do benefício, que é ter uma estrada construída com recursos públicos para a gente poder utilizar, eles privatizam e botam a gente para poder pagar. E geralmente você vai ver lá o dono da estrada lá, Roger, é algum amiguinho lá do rei, tá? É desse jeito que acontece, entendeu?
0: É verdade.
1: Você tá fazendo assim porque tem que fazer intervalo, pegar isso? Então vamos fazer o intervalo, né? Que daqui a pouco tem um horário eleitoral, tá, senhor Roger? Na volta a gente fala sobre essa questão então,
0: sim,
1: tá bom, Roger?
0: Beleza, combinado. 10h18,
1: um rápido intervalo, não saia daí porque daqui a pouco a gente volta. Tem muito mais ainda hoje aqui no Rádio Debate pra você.
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3: Hora certa. Em Anápolis, 10 horas e 22 minutos. De volta com o Rádio Debate, o seu espaço livre e democrático do jornalismo anapolino. Anote aí o WhatsApp aqui do programa para você participar com a gente. Meu amigo Paulo Henrique Médici, o PH, que é o produtor do programa, tá ali, ó, prontinho para te atender. Então anote aí o telefone. É o 96-000-5177.
4: É pita!
3: 96-000-5177. Pode ficar à vontade para poder participar, inclusive lá pelas redes sociais. Nós estamos lá no Instagram e também no YouTube. Aliás, deixa eu abraçar os amigos lá do Instagram. É, já abracei vários aqui, mas deixa eu abraçar. Dri Joias de Prata, um abraço para vocês aí também.
5: Hã? Não, perdão. Alessandro Bartas, é o que grande, eu tô falando do Adriano aqui que tá mandando.
3: Grande Alessandro Bartas, um abraço,
5: ele,
3: muito obrigado pela audiência.
5: A Adriele, né, que é a esposa dele. E Dri é de Adriele.
3: Dri Joias de Prata, um abraço lá. Ao Jefferson Xavier. Ô Jefferson, um abraço para você. Ao Diego Pereira também tá por ali nos acompanhando. A vocês todos aí. Muito obrigado, mas de coração mesmo pela audiência que proporciona ao programa todos os dias aqui. O Roger, você se lembra do jornalista Carlos Monforte?
5: Sim, sim.
3: Apresentador durante
5: profissional.
3: Apresentador durante muito tempo do Bom Dia Brasil, da Rede Globo e tal. E a notícia triste é que ele faleceu agora pela manhã, aos 77 anos de idade. Ele foi um dos primeiros âncoras da TV brasileira. Profissional teve uma carreira de mais de 4 décadas e comandou a estreia do Bom Dia Brasil, além de atuar em coberturas políticas e também na Globo News. Jornalista Carlos Monforte morreu nesta segunda-feira, dia 31, aos 77 anos. Com uma carreira de mais de 4 décadas, ele foi um dos pioneiros do modelo de âncora no telejornalismo brasileiro e teve passagens por alguns dos principais noticiários da Rede Globo. Monforte estava em tratamento contra um câncer e, infelizmente, acabou falecendo agora pela manhã. Então, nossos sentimentos à família do Monforte, mora aqui em Brasília, não sei se ele estava fazendo tratamento em Brasília e tal, mas sem dúvida nenhuma é uma perda enorme para o jornalismo brasileiro. Carlos Monforte sempre foi um jornalista de muito equilíbrio,
5: sim,
3: muito ponderado nas suas colocações, era uma pessoa de fino trato, é o Carlos Monforte, esse profissional que nós perdemos agora pela manhã na comunicação brasileira, viu, Roger Fernandes?
5: Ele deveria ser um conhecido aí do Carlos Nascimento, né? Com toda a certeza, o Carlos Nascimento deveria conhecê-lo. É mais uma das grandes perdas que o Brasil tem. Caso aí, a gente tem pedido muita gente boa, né? Que o pessoal tá envelhecendo, adoecendo. A gente sabe que faz parte da trajetória da vida, mas que é triste, é triste. Olha só,
3: A gente sabe que o final de todos é esse mesmo, né, Roger? Não tem como.
5: Rapidamente abraçando o Adriano, que eu confio aqui, um grande abraço ao Adriano Silva, tá sempre ligado conosco. Muito obrigado, viu, Marcos? É força do hábito, que realmente, na hora que eu tava falando do Trebon, eu lembrei aqui que não existe mais o Trebon lá de Tumbiara. A gente fala de Tumbiara assim, mas já é bem após o Tumbiara. Lá não é mais Trebon, lá construíram um viaduto lá, até mataram aquele posto que tinha do lado lá, aquela parada, mataram aquele lá, foi construído também no tempo recorde aquilo
3: justamente.
5: Lá, mas é a força do ar, todo mundo sempre passou viajando ali, tem costume de falar o Trebon, só que hoje já não existe mais o Trebon.
3: Ali quando era o Trebon, você seguindo direto, você ia pra São Paulo, entrando à direita, você ia pra Ituiutaba, e à esquerda pra Uberlândia.
5: Sim, só que agora virou um viaduto, né? Continua a mesma coisa, mas agora é um viaduto.
3: Justamente. Roger Fernandes, e esse crescimento do Augusto Cury nas pesquisas aí para a eleição presidencial? Sempre vinha ali pontuando 2%, no máximo 3% e tal, e agora tem uma da BTG Nexus, ele

0: tá com 11%. Tem o candidato Lula, que é a reeleição, com 39%. O Flávio Bolsonaro é na segunda colocação com 33%. E na terceira colocação vem o Augusto Cury, né? Que ele saiu de 2% para 11% das intenções de voto. E ele, inclusive, ultrapassou nessa pesquisa de intenções de voto o ex-governador Ronaldo Caiado. É, deixa eu ver quanto é que o Caiado tem aqui nessa, 5%, 5 pontos percentuais. É, tá aqui, deixa eu ver, é isso mesmo, deixa eu ver. Vamos saber aqui o total aqui, o Caiado subiu para 5%. Então, quer dizer, o Augusto Cury não fez nenhuma proposta de impacto e tal, não sei se é porque ele é a cara nova desta eleição, não tem aqui um fator definido, mas o fato é que ele chega à terceira colocação nesta eleição e de repente pode ser o fiel da balança com esse percentual, né, Roger?
1: O Candir, foi surpreendente e até quando eu vi isso aí, esse aumento expressivo aí do Augusto Cury, eu fiquei até com uma pulga atrás da orelha, né? Porque você sair de 2% para ir para 11%, só que aí foram feitas outras pesquisas também, não foi só essa aí.
0: Não.
1: E nas outras pesquisas também houve um crescimento dele, não assim desse tamanho, mas nas outras três pesquisas que eu vi, também houve um crescimento do Augusto Cury. E a grande decepção para mim nisso tudo aí, e eu já tava com essa impressão já desde antes de ver essa pesquisa, grande decepção para mim que não aproveitou e não está sabendo aproveitar o espaço é do governador Ronaldo Caiado. O Caiado era para ser o fiel da balança.
0: Como diz um amigo meu, não tá aluindo, né?
1: Não tá aluindo, assim, então as propostas, tá assim... as propostas não, porque cá para nós, né, para quem assistiu, para quem ficou sabendo dessa sabatina que a Rede Globo fez, que ela perdeu uma boa oportunidade também de prestar um serviço melhor para a população, quando ela ficou muito tempo ali só naquela de inquisidora, de acusação, e tirou espaço dos candidatos para colocar propostas. Aliás, cada proposta também, que sangue de Jesus tem poder, né? Aliás, sem propostas praticamente. Mas o Ronaldo Caiado era para vir realmente, ele ficar falando, não, que tem que ter um diferencial, que eu vim para ser o diferencial, mas ele não mostrou qual o diferencial que ele veio para ser. Ele tá perdendo a grande oportunidade de ser o diferencial nessa campanha.
0: Não, e concordo contigo, Roger, quando você diz que ele foi muito mal naquela sabatina da Rede Globo. Quer dizer, você vai para uma sabatina, você geralmente quer aguardar a pergunta ali de quem está te entrevistando. Ele simplesmente pensando que falando demais da conta ia abafar, que o pessoal ia mudar a intenção de voto do eleitor e tal, e nada disso aconteceu, pelo contrário, transformou a entrevista, né, que poderia ser melhor, uma entrevista ruim, sem muita proposta diferente, sem muita informação nova para a população, tentando só atacar o adversário, sem se preocupar com a própria candidatura, apresentando proposta, foi muito mal naquela ali.
1: A proposta principal dele é a anistia, será que ele não vê as pesquisas que muita gente é contra a anistia no Brasil? Aí ele quer agradar o eleitorado bolsonarista, ao mesmo tempo ele quer ficar batendo na esquerda, no Lula, mas tudo bem, mas ele não apresentou propostas, não apresentou um diferencial, uma coisa para não só ele, Candinho, como ninguém também, vamos ser bem realistas.
0: Os outros candidatos também, nada de novidade.
1: Nós
0: também,
1: estamos,
0: né,
1: com questões sérias na segurança pública, né? O Flávio Bolsonaro encontrou agora com o ministro lá da segurança, sei lá de que, lá do
0: Trump?
1: Não, do Bokele lá.
0: Lá do El Salvador.
1: El Salvador.
0: Isso.
1: Aquilo lá que é implantado lá não resolve o problema. Não tem nem como ser implantado aqui no Brasil.
0: Não, e outra coisa, aquilo lá beira, né, a ditadura, não dá pra aceitar aquele tipo de...
1: Não adianta. Ô, Cândido, o Ronaldo Caiado fica com essa questão, não, porque agora nós vamos resolver o problema do feminicídio. Ele não resolveu em Goiás.
0: Justamente, ele aumentou 113%, pois é. Porque a gente precisa ter políticas públicas que cheguem para resolver essas questões. Não temos aqui, temos.
1: Segurança nós não temos, as questões de segurança. Aliás, a direita que veio travando a PEC da segurança, que está lá, foi votada em maio lá no Congresso.
0: Lá na Câmara.
1: Na Câmara dos
0: Deputados. E está no Senado.
1: E está travada pela direita.
0: E o próprio Lula já falou, assim que o Senado aprovar, a gente vai criar o Ministério da Segurança Pública, que eu acho importante, sim.
1: Independente de se criar ou não, porque é bom explicar, existe a segurança pública que está ali filiada ao Ministério da Justiça.
0: Isso.
1: Então é para ser feita uma separação.
0: Desmembramento.
1: Tá? Isso. Mas assim, várias das coisas que são ditas pela direita para resolver a questão da segurança no Brasil fazem parte da PEC da segurança.
0: E está lá na PEC.
1: Mas eles estão travando por quê? Porque foi proposta pelo presidente da República.
0: Então.
1: Quer dizer, eles estão interessados com a segurança ou estão interessados
0: com
1: em
0: o projeto
1: se eleger?
0: Eleitoral? Só com o projeto eleitoral.
1: Porque está travado desde maio. Se tivesse sido votado em maio. Pelo Senado tivesse sido aprovado, naturalmente debatido, como algumas coisas já foram debatidas lá, a gente poderia já estar com algumas alterações em relação à segurança aqui no Brasil.
0: O Roger, falei agora há pouco sobre aquela pesquisa lá, aquela é BTG Nexus.
1: Sim.
0: Né? Divulgada hoje pela manhã. Hoje, segunda-feira, 31 de agosto. E tem uma outra que foi divulgada agora há pouco também.
1: Sim.
0: Bora ver se bate uma com a outra?
1: Nós tivemos mais umas três.
0: Justamente.
1: Fora essa aí.
0: Nova pesquisa do Atlas Intel Bloomberg.
1: Do Atlas.
0: Foi divulgada agora pela manhã. Mostra que o presidente Lula segue na dianteira das intenções de voto, com 43,4% no primeiro turno. Lula tem vantagem de 9,7 pontos percentuais para o segundo colocado, que é o senador Flávio Bolsonaro, que marcou 33,7%. A margem de erro da pesquisa é de um ponto percentual para mais ou para menos. A margem de erro dessa aqui é menor. É de um ponto percentual para mais ou para menos. Então vamos lá então. Vamos ver, o Lula tem aqui.
1: Agora olha do Augusto que você vai se surpreender.
0: 43,4% tem o Lula. Isso numa eleição de primeiro turno. 43,4% no primeiro turno tem o Lula. 33,7% tem o Flávio Bolsonaro.
1: Quase 10 pontos.
0: A diferença é quase 10 pontos percentuais. Então vamos ver aqui agora.
1: Olha o Augusto Cury.
0: O principal destaque do levantamento fica com o escritor Augusto Cury, que é do Avante, que subiu mais de 6 pontos percentuais em relação à pesquisa de julho e atingiu 7,8% das intenções de voto. Nessa aqui ele tem praticamente 8, na outra lá da BTG 11. Nexus ele tinha 11. De qualquer maneira, é importante observar aqui o seguinte: em ambas as pesquisas ele demonstra um crescimento surpreendente.
1: Sim.
0: Quer dizer, ele está numa ascendente, né, Roger? Vamos ver como é que vai ser o comportamento dessa candidatura.
1: E o Zema
0: candidatura.
1: Numa descendente. O
0: pois
1: Zema
0: é, e o Zema não consegue também sair do lugar.
1: Ele tava com 2%, foi para 1%.
0: Foi para 1%. Pois é, mas também cada proposta atrasada, né? Gente, outra coisa, deixa eu explicar pra esses candidatos aí. Numa sociedade moderna que a gente está vivendo hoje, que a gente precisa cada vez mais se preocupar em repartir lucros, em dar uma condição melhor para o trabalhador, tem candidato que está aí, faz questão de falar durante a campanha que se for eleito, vai mexer em direitos trabalhistas, que vai acabar com o 13º, que vai fazer contrato de trabalho agora, vai ser por hora, sem o amparo da proteção do Estado, não sei o que e tudo mais. Você acha que um candidato desse tem possibilidade, Roger, de acordo com o momento que nós estamos vivendo, ter algum sucesso no seu projeto eleitoral?
1: Na verdade,
0: claro
1: não,
0: que
1: Cândido.
0: Não.
1: Na verdade, não, Cândido. É assim, por isso que eu falo das propostas, porque se a gente for analisar, por exemplo, essa questão econômica, eu falava que semana passada o Brasil está caminhando para uma crise econômica e essa crise econômica ela é mundial, gente.
0: Sabe?
1: Para se ter uma ideia, né, não se dava muita importância ao déficit público nos Estados Unidos. Hoje já se dá.
0: Já.
1: O pessoal tinha mania de falar assim: não, tanto que tiver devendo, tem problema, porque aqui se arrecada muito.
0: Não,
1: hoje já se tem importância, os juros nos Estados Unidos são altos, os juros na Europa estão altos. Para você ter uma ideia, no Japão, que tinham juros negativos, hoje já se tem juro positivo. Então, assim, é uma crise, ela é mundial.
0: Não, não vamos longe não, Roger, pegando carona nesse raciocínio seu aqui, ó. A China, que foi o país que mais teve investimento público nos últimos anos, inclusive para melhorar a infraestrutura, para abrir mais portas no comércio exterior, está reduzindo esse tipo de investimento. Porque a dívida ficou colossal também, quase que inadministrável. Então, quer dizer, essa é uma situação que nós vamos ter que acostumar a conviver com ela dentro de pouco tempo.
1: Sim, o que acontece isso, Candinho? Quando você para solucionar, você precisa ir ao mercado pegar dinheiro. Não é só empresa que pega dinheiro, não. O próprio país também.
0: Aliás,
1: então, o país pega dinheiro lá fora, as empresas pegam dinheiro lá fora, e aí os juros lá estão mais altos. E o país, quando ele precisa ir ao mercado pegar dinheiro, ele vai gerando o quê? Títulos da dívida. né? E cada vez ele tem que aumentar o prêmio, ou seja, tem que aumentar o retorno para poder pegar esse dinheiro. Vai se endividando mais ainda.
0: Mais ainda.
1: Aí, consequentemente, isso aí vai virando aquela cascata.
0: Bola de neve, né?
1: Aí vai sendo para todo mundo, vai endividando todo mundo.
0: Ô Roger, até para ser justo aqui em relação a essa pesquisa, 10 horas e 36 minutos, preciso fazer um intervalo, mas só para passar a pesquisa de intenção de votos completa aqui da Atlas Intel Bloomberg, divulgada agora há pouco. Candidato do PT, o Lula, tem 43,4%. O do PL, que é o Flávio Bolsonaro, tem 33,7%. Augusto Cury, do Avante, tem 7,8%. O Renan Santos, do Missão, tem 7,6%. Ronaldo Caiado, do PSD, tem 3,3%. O Pablo Marçal, do PRTB, tem 1,9%. Romeu Zema, do Novo, tem 1%. A Samara, que é da Unidade Popular, tem 0,9%. Rui Costa Pimenta, que é do PCO, que é o Partido da Causa Operária, tem 0,1%. O veterinário Wilson Grassi, que é do Democrata, tem 0,1%. E aqueles que não sabem ainda em quem votar, 0,2%. Brancos e nulos, 0,1%. A pesquisa do Atlas Intel Bloomberg ouviu 5.014 pessoas entre terça-feira, que foi dia 25 de agosto, e domingo, que foi ontem, dia 30, por recrutamento digital aleatório. A pesquisa tem nível de confiança de 95% e margem de erro de 1 ponto percentual para mais ou para menos. Ou seja, Roger, o diferencial dessa pesquisa aqui do Atlas Bloomberg para outros institutos é de que ela ouviu um universo maior de pessoas, né? 5.014 pessoas.
1: A outra ouviu 2.000.
0: Houve 2.000 e pouquinho, 1.500, 1.800 pessoas e tal. Então, essa aqui ouviu um universo maior de pessoas, quer dizer, o que acaba, né, dando mais confiança até nesses números. De qualquer maneira, vamos aguardar para ver aí a próxima rodada de pesquisas. Tem candidato subindo e tem candidato desaparecendo das pesquisas de intenção de votos. 10h38 agora, vamos fazer o intervalo então, PH? Então bora fazer o intervalo, que daqui a pouco a gente volta. Já vou deixar aqui no gancho um assunto para você. Tem um prefeito lá do entorno de Brasília, que acho que é lá do Novo Gama, que é o Carlinhos do Mangão. Ele é do PL, sabia, PH? Ele também tá apoiando o Daniel Vilela. Será que o PL vai implicar com ele também? Será que vai pedir a expulsão dele também? Vou perguntar pro senhor Roger Fernandes daqui a pouquinho, depois do intervalo. Saia daí não, viu? Daqui a pouco a gente volta. Tem muito mais ainda hoje aqui no Rádio Debate para você.
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7: Hora certa. Em Anápolis, 10 horas e 42 minutos. Cândido Filho. De volta aqui com o Rádio Debate, o seu espaço livre e democrático do jornalismo anapolino. Anote aí o WhatsApp para você participar com a gente do programa: 96005177. Repita! 96005177. Pode ser mensagem de texto, mensagem de voz, que é o áudio. Importante é você participar, nos ajudar no projeto de construção de uma cidade melhor para todos nós. Meu amigo Paulo Henrique Mendes, o PH, que é o produtor do programa, tá ali prontinho para te atender. Ô, PH, coloca para lá no YouTube. Tem ali para aí o Davi Dias, que tá no Instagram também. Um abraço, Davi. Polícia, o quê? Policarpo?
8: Cadê o Deusmar José Lopes, né?
7: Deusmar José Lopes, justamente. Muita gente boa nos acompanhando.
8: Muita gente já ficou lá pra cima, dá pra gente ver mais.
7: Lá no Instagram. Sabe quem tá nos acompanhando pelo YouTube? Deixa eu abraçar meu amigo Flávio Amorim. O Flávio acompanha a gente também direto aqui pelo YouTube, certo, senhor Roger Fernandes? Sim. Tem lá o Jânio Teixeira Rodrigues. Tá dizendo ali, o jogo com o Santa Cruz está com quase 1 milhão de visualizações. Ah, o Roger falou ali agora há pouco. Só numa plataforma. Imagine a impressão que a cidade está transmitindo com o estado horroroso do gramado Jonas Duarte. Aí eu assino embaixo do que o Jânio tá falando. Passa uma impressão ruim. E já deu tempo de dar uma melhorada lá, né? Dar uma arrumada lá, né? Pois é. Paulo de Paulo, olá, senhor Roger Fernandes. Bom
8: lá
7: dia.
8: Na Irlanda.
7: Bom dia.
8: Hã? Lá na Irlanda.
7: Tá lá na Irlanda, rapaz. Grande Flávio Moraes, olha só. Flávio Amorim tá ali. Para o Anápolis na Série C, devemos dar crédito também à equipe esportiva da Rádio Nova FM, que acompanhou o Anápolis Futebol Clube, criticando, cobrando, orientando e elogiando o time e a direção do clube. É isso mesmo, viu, Flávio? É desse tipinho aí. Muito obrigado a vocês que estão nos acompanhando lá pelo YouTube. Tem alguém lá em cima, PH? Não, é por ali mesmo, né? Tá ali dizendo, o Jonatas Meirelles, estádio Jonas Duarte está uma lástima, precisa melhorar mesmo. Tá, Jânio Teixeira Rodrigues, chegou o analista, tá dizendo aqui que o senhor é o analista.
8: É, aqui. O Roger Fernandes.
7: Lá do Tocantins. Tá lá em Porto Nacional essa hora, né, Roger?
8: O Marcos de Goiânia, o Marcos até mandou aqui pra mim um gráfico aqui, muito obrigado ao Marcos, da evolução da dívida pública desde 2006. Né? Tá falando aqui da falácia do pessoal e

0: no caso que ele escreveu aqui da direita, né? Ah. Muito se fala a evolução que essa dívida vem tendo de lá para cá, que é um dos grandes gargalos realmente do país, é a dívida pública, não só aqui, o endividamento das famílias também. Não também. Só aqui, mas como eu acabei de colocar, isso aí é uma questão mundial, né? Infelizmente. Né?
1: O senhor Roger Fernandes, uma perguntinha aqui pro senhor, uma perguntinha aqui de vestibular. O senhor conhece o prefeito Carlinhos do Mangão?
0: Nunca ouvi falar.
1: É mesmo? Então deixa eu clarear para o senhor aqui. Ele é prefeito eleito pelo PL, pelo partido Bolsonaro, não é isso?
0: Sim.
1: Partido do senador Wilder Moraes, que inclusive é candidato ao governador.
0: Só chamar o homem da nave ali, porque ele saiu e o pessoal tá falando que emudeceu ali, deve ter mexido alguma coisa ali.
1: É, o do YouTube?
0: Manda um retorno pra gente aí se o pessoal tá nos ouvindo ou não. Se ninguém responder, porque não estão, né?
1: Aqui tá mudo, tá dizendo ali o Jânio Teixeira Rodrigues, né? Pois é, vamos chamar o piloto da nave ali, Rocha. Chama o piloto da nave aí pra gente poder colocar aqui o retorno para os nossos ouvintes, pessoal que nos acompanha lá pelo YouTube. Deixa eu falar aqui então a respeito desse posicionamento político que é do prefeito Carlinhos do Mangão. Carlinhos do Mangão, ele é prefeito, se não me engano, lá de Novo Gama, é isso mesmo? Deixa eu ver aqui se é isso mesmo. É prefeito de Novo Gama.
0: Só dá pra
1: ele coloca pra nós um som ali, pegar lá no YouTube lá, que o pessoal tá reclamando que não tá indo som lá pra eles lá. Não, tá aqui? Tá de boa no YouTube?
2: Não,
1: porque tô. Então é isso. Vem pra nós de pegar. O pessoal disse que tá faltando um somzinho, né, pra eles lá. Pois é, então, o pessoal que tá no YouTube nos acompanhando, só um minutinho só que o problema técnico está sendo resolvido. Então, senhor Roger Fernandes, o Carlinhos do Mangão, ele é prefeito eleito pelo PL, que é o partido do Bolsonaro, do Wilder Moraes, lá em Novo Gama. Novo Gama é um município de Goiás, mas que fica no entorno lá de Brasília. E nessa época agora de eleição, tá todo mundo correndo atrás de apoio, né? Ele, naturalmente, eleito pelo PL, deveria apoiar a candidatura do senador Wilder Moraes ao governo de Goiás. Mas ele não fez isso, já declarou publicamente o apoio à candidatura de Daniel Vilela à reeleição. Por que que eu tô trazendo aqui pra gente conversar, pra gente debater sobre essa situação do prefeito lá de Novo Gama, Carlinhos do Mangão? Porque essa mesma polêmica aconteceu aqui com o prefeito Márcio Correia, que tem uma ligação muito forte com Daniel Vilela, já declarou inclusive publicamente o seu apoio a Daniel Vilela nesse projeto de permanecer lá no Palácio das Esmeraldas. Aí eu pergunto pro senhor, inclusive o prefeito Márcio Correia sofreu até uma ameaça de expulsão lá do PL. Será que o PL vai fazer o mesmo lá com o Carlinhos do Mangão, que é o prefeito lá de Novo Gama, senhor Roger Fernandes?
0: Ô, Candinho, eles podem até querer fazer, só que isso aí, assim, naturalmente são as diretrizes do partido, assim como com o prefeito Márcio, só que o prefeito pode fazer isso.
1: É, porque o prefeito pode deixar o partido, não perde o mandato.
0: Sim, ele pode tranquilo. Fazer isso, ele pode apoiar quem ele quiser, ele não vai perder o mandato dele. Se o partido quiser expulsá-lo, tá dentro do direito do partido também.
1: Também. Né? E pro prefeito não altera absolutamente nada. Não perde mandato,
0: quem
1: tem suspensão.
0: Quem perde é o partido.
1: O partido aqui, justamente.
0: O partido perde, no caso, um mandato de prefeito de uma cidade. Né? Então, assim, é muito difícil pro partido. Aliás, o que teria que se mudar são as regras partidárias. Como a regra partidária ela permite, o partido lá, a liderança do partido pode fazer beicinho, mas vai ter que pesar. O que a gente faz? É preferível ter um prefeito apoiando o candidato de uma outra legenda, ou é preferível a gente manter a prefeitura de determinada cidade? No nosso caso, que nos importa aqui, é a cidade de Anápolis. Não, será que eles querem perder isso?
1: Pois é, claro que não. E outro detalhe também, né, Roger? Se o prefeito está apoiando candidato que não seja do seu partido, algum motivo para isso ele tem.
0: Sim.
1: Né? Por exemplo, no caso aqui do prefeito Márcio Correia com o Daniel Vilela, essa é uma ligação política muito forte já de há muito tempo. Então não ia ser agora numa campanha eleitoral que de repente eles iam romper essa aliança. Então teve coragem, foi lá, declarou apoio. Ameaçaram expulsar, parece que o prefeito Márcio não tá nem aí. É o que você falou mesmo, o prefeito não perde o mandato, não tem nada a ver. E claro que o Daniel Vilela ganha muito com isso, porque o prefeito é muito bem avaliado e tem lá os seus eleitores, né? Tem um pessoal que aprova o trabalho dele. Então, quer dizer, pro candidato do PL foi muito ruim mesmo, pro senador Wilder de Moraes. E agora, quer saber a posição do PL em relação lá ao Carlinhos do Mangão, lá do Novo Gama, né? Que parece que teve atritos seríssimos também, né, lá com o partido para poder tomar essa decisão de apoiar a candidatura de Daniel.
0: E não é a cidade também fácil você abrir mão dela, né, o Cândido Filho. Né?
1: Novo Gama também, eu não sei, sim, quantos mil eleitores tem, mas é um, sim, mas colégio eleitoral importante.
0: Fácil, ela, queira ou não queira, ela tá ali ligada a Brasília, né, então assim, não é fácil. Então assim, é uma posição muito difícil, mas culpa de quem?
1: De quem mesmo?
0: Quem é que botam as leis?
1: Tem que votar, às vezes, lá os deputados, os senadores.
0: Então, pronto, se, lá, se eles aceitaram que isso aí pudesse acontecer, eles não podem reclamar absolutamente de nada agora.
1: É.
0: Situação pior do que do Ronaldo Caiado, que a gente já cansou de falar aqui, né, que é um candidato à presidência do PSD, que assim, os três principais colégios eleitorais do Brasil, Rio de Janeiro, é o candidato ao governo do estado que está liderando lá, com possibilidade de ganhar no primeiro turno, é do PSD.
1: Que é o Eduardo Paes.
0: Apoia a candidatura do Lula.
1: Isso.
0: Em São Paulo, o PSD apoia a candidatura do Republicanos, que é do Tarcísio.
1: Isso.
0: Só que o Tarcísio não apoia o Ronaldo Caiado, ele apoia o Flávio Bolsonaro.
1: Justamente.
0: Entendeu?
1: É.
0: Aí eles ficaram aguardando muito o que ia acontecer lá em Minas.
1: Uhum.
0: Né? E Minas ficou naquela lá, uma hora o Cleitinho, uma hora não é, uma hora o Cleitinho, uma hora não é, e rodou todo mundo lá, todos os três candidatos rodaram lá. Porque aí o PL teve que lançar o candidato, a esquerda já não ia ter a boquinha mesmo, já tinha lançado o Patrus.
1: Isso.
0: Né? E o PSD ficou chupando o dedo.
1: Ficou, justamente. O atual governador lá, o Matheus Simões, que é o candidato, né? A governador de Minas Gerais, né? E outro detalhe, né? O Cleitinho.
0: Não está bem nas pesquisas.
1: Não está bem. E outra coisa, o Cleitinho retardou lá o lançamento da candidatura dele durante muito tempo. Lançou a candidatura, está liderando com folga as pesquisas.
0: Aonde ele tem um apoio, o candidato não está bem.
1: Não está bem.
0: Entendeu? Como é que faz, hein?
1: Como é que faz, hein? Hoje, estamos caminhando para o final aqui, já 10 horas e 52 minutos. Mas não posso deixar de passar uma informação aqui para você e para quem está nos ouvindo agora. É que no Brasil se fala muito a respeito de modelo de financiamento de campanha eleitoral. Ah, financiamento público. Hoje a empresa está proibida de fazer doação para evitar o que acontecia até bem pouco tempo atrás. Empresas investiam muito em candidatos, depois eles no desempenho do mandato só favoreciam essas empresas. Não trabalhavam para o povo, trabalhavam só para as empresas. Então proibiram. Aí encontraram outras maneiras de financiamento de campanha eleitoral. Agora tem 90% de financiamento público. Mas você pode estar certo que dinheiro de caixa 2, de crime organizado, continua entrando em campanha eleitoral. Mas o que eu estou querendo dizer para você é o seguinte: quando a gente discute que financiamento público de campanha, olha só esse exemplo aqui, ó. Campanhas para deputados já movimentaram 983 milhões de reais. 95% do dinheiro é de dinheiro público. Vamos ver aqui. As campanhas para a Câmara dos Deputados já receberam quase 983 milhões de reais para financiar a disputa eleitoral deste ano. Desse total, mais de 930 milhões, aproximadamente 95%, vieram de recursos públicos, especialmente lá do Fundo Eleitoral, do Fundo Especial de Financiamento de Campanha. Eu acho que eu deveria normalizar logo. Então, o financiamento é público, estamos conversando. Tem gente que é contra, Roger, mas eu sempre faço questão de explicar isso aqui. Se permitir o financiamento público, mas tem que fiscalizar mesmo, não permitir a entrada de dinheiro de outras fontes, para que todos os candidatos tenham igualdade de condições no que se diz respeito a recursos. Porque hoje em dia a gente vive aquela hipocrisia. Ah, a gente não tem mais dinheiro público em campanha, mas fica aí tendo os partidos recebendo esse fundão eleitoral aí e distribuindo, entregando dinheiro para quem bem entende. É isso que precisa mudar, né, Roger?
0: Ô, Candinho, essa informação que você traz, ela é importante e preocupante.
1: É, né?
0: Sim, é importante no sentido que a gente já saber aí o valor que já foi utilizado. E infelizmente ninguém vai poder dimensionar aquele dinheiro que entra de forma ilegal. Né? Então, assim, não pode, nem se pode falar isso, né? Porque a gente não tem essa comprovação. Mas por que é preocupante, Candinho? Nós estamos há um mês, praticamente, da eleição.
1: É.
0: Né? E foram gastos 900 e poucos mil.
1: Né? Quase um bilhão de reais já, né, Roger?
0: Sim, mas nós temos quase 5 bilhões para serem gastos, Candinho.
1: É, justamente.
0: Quer dizer, aí a gente fica naquela dúvida, assim, será que já... Que já foi gasto, não foi. Eles vão gastar 4 bilhões agora em um mês.
1: Não, e nessa reta final agora é que eles vão gastar mesmo. Não, e outro detalhe também, eu acho que esse montante aqui é só para candidato a deputado, né?
0: Ah,
1: se não me engano,
0: sim.
1: Deputado federal.
0: Ah,
1: ainda
0: sim.
1: Temos aqui para governador, para senador, para deputado federal.
0: Aí,
1: pode estar certo que vai chegar uma grana.
0: Mas de qualquer forma é muito dinheiro.
1: Não, é muito dinheiro. É muito
0: dinheiro. É muito dinheiro. A gente imagina, né? Não vou nem falar que a gente sabe, a gente imagina, assim, que nem todo esse montante ele vai para. para gastos eleitorais.
1: É.
0: É. Um outro dinheiro aí, eles economizam, né?
1: Ah, eles economizam bem. Aliás, é o seguinte, o dinheiro é público, tem que ser mais fiscalizado, volta e meia tem gente se encrencando com a utilização
0: mas, de recursos. Candinho, larga ser inocente, Candinho. Quem fiscaliza é a mesma coisa que você colocar raposo pra fechar o galinheiro, Candinho. Para.
1: Era antigamente, é amarrar cachorro com linguiça, né? Não tem jeito mesmo, não. Roger, 10h55, valeu, um abraço. Embora, até né? Daqui a pouco no Geração Esportiva.
0: Sim, daqui a pouco o Alessandro Bartras tá aí. Isso. Não sei se o Alessandro vai querer abordar, que era questão policial envolvendo o jogador do Vasco, jogador rapaz, do Santos, o bicho tá pegando, hein?
1: Justamente, jogador do Vasco preso, né? Rapaz, não foi por desacato, tem outro lá que é acusado lá de tráfico de drogas, desacato de armas já foi, e tal.
0: Também tá no mesmo rolo aí.
1: Tá no mesmo rolo.
0: É, mas esse aí foi preso por desacato, mas já foi solto. O que jogou, começou lá no Santos.
1: É.
0: Né? Um dos grandes jogadores do Vasco da Gama hoje tá envolvido nisso aí, é tráfico de armas e de drogas. Drogas,
1: pois é.
0: É, o bicho tá pegando, viu, Cândido? Mas aquele abraço.
1: Tá pegando no Rio. Um abraço, Jorge.
0: Prazer, muito obrigado, você, o Paulinho, todos que nos acompanham, até daqui a pouco no Geração Esportiva.
1: Pois é, e depois de tudo isso, tá na hora da gente ir embora, né, PH? 10h56 agora. Olha, mais uma vez quero te agradecer pela companhia e pela audiência, né? Estamos finalizando a edição desta segunda-feira do Rádio Debate. Está chegando aí meu amigo Alessandro Bartlas e a equipe Geração do Esporte com o Geração Esportiva. Claro, principal assunto, a manutenção do Galo da Comarca na Série C do Campeonato Brasileiro. E muita coisa acontecendo por aí, inclusive essa operação policial hoje lá no Vasco da Gama, lá no Rio de Janeiro. Então, todos os detalhes dentro de instantes no Geração Esportiva. Eu e meu amigo, produtor desse programa, Paulo Henrique Mendes, o PH, estamos assumindo um compromisso com você de voltarmos amanhã, a partir de 8 horas, com a edição de terça-feira do Rádio Debate. Espero poder continuar merecendo o prestígio da sua companhia e da sua audiência. Então, a todos vocês, mais uma vez, muito obrigado, um bom dia, uma boa segunda-feira e até amanhã, se Deus quiser e Ele há sempre de querer. Detona aí, companheiro Alessandro Bartlas.
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2: 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Em Anápolis, na Vila Santa Maria de Nazaré, são 11 horas e 1 minuto.
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2: Opa! Muito bom dia, minhas queridas e meus queridões!
7: Bom dia!
2: Amantes e torcedores do futebol, estamos chegando para mais uma edição do programa Geração Esportiva, aqui na minha, na sua, na nossa 87,9 Rádio Nova FM, a rádio que defende Anápolis, do ladinho esquerdo do seu rádio, viu? 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
2: E hoje, segunda-feira, então nada de mau humor, careta nem cara feia. Coloque aquele sorrisão lindo, bonito, colado e estampado no rosto e vem comigo porque hoje é o primeiro dia da semana, último dia do mês, dia 31 de agosto de 2026. E é com muita alegria que já estamos juntinhos pelas ondas do seu rádio e também nas redes sociais com você no YouTube, Instagram e lado a lado com a Rádio Cerrado Mix, a rádio para todas as idades e estilos.
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2: É, o Anápolis escapa do rebaixamento e garante permanência na Série C do Brasileirão, viu? Goiatuba fica, fica um jogo, viu, Gulão? Para o acesso à Série C do Brasileirão e decide vaga histórica em casa. E pela Série B do Campeonato Brasileiro, os três grandes clubes de Goiás estão na disputa, a vaga na elite do futebol brasileiro. Vamos falar também da Série A e o que aconteceu, né? A cena lamentável que vimos ontem, uma criança de apenas 8 anos de idade sendo hostilizada após receber aí uma camisa do seu ídolo Neymar. Essas e muito mais, você vai ficar sabendo agora. 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
2: Que tem a direção e a coordenação.

0: Ação geral dele.
1: Carlos Nogueira.
0: Carlos Nogueira. E ao lado dele também no comando geral ele.
1: João Pedro Nogueira.
2: O patrãozinho já chegou.
1: O patrãozinho.
0: Já chegou, viu? É, João Pedro Nogueira, o patrãozinho já chegou também. É, comandando aí a técnica de TI, de áudio, de imagem também, comercial, o nosso ilustre e sensato.
1: Eusébio Ribeiro. 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
0: Eusébio Ribeiro, o coração da geração da Rádio Nova FM e também na mesa de áudio comandando as plásticas, o nosso bom e velho
3: Paulo Henrique Mendes.
0: Paulo Henrique Mendes, o PH, que mal que há, né? 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
1: Marcos Gu.

0: dia, Marcos Vinícius Ogulão. Seja bem-vindo. Ótima semana para você. Segunda-feira abençoada, feliz, cheia de alegria. Ogulão, bom dia.
1: Bom dia, Alessandro. Bom dia, PH. Bom dia a todos os ouvintes da 87.9, a todos que estão participando conosco aí pelo chat. É, segunda-feira animada, né?
0: Muito animada.
1: Manutenção do Anápolis, né? O Anápolis queria ficar em 18º lugar e conseguiu ficar. Né? O sonho dele era ficar em 18º lugar, sabe?
0: Agora o que tá me chamando a atenção é o Goiatuba, viu, Gulão?
1: Goiatuba joga pelo empate agora para ir pra Série C. Joga em casa, né? Quarta-feira, 19h.
0: Segundo eu vi o regulamento, não vai ser pelo empate, porque ele empatou a primeira partida.
1: Fora
0: de
1: casa.
0: E aí o empate vai ser decisão nos pênaltis.
1: Não tem pênalti, não. A vantagem é essa. A vantagem é dele.
0: Uai, eu tinha lido ontem
1: Vou olhar direito isso aí. A gente vai olhar direito, mas o Goiatuba que fez a melhor campanha.
0: Mas é porque o Goiatuba foi pra repescagem.
1: Mas ele fez a melhor campanha, né, do que o próprio São José. É igual o próprio Asa. O Asa não, o CSA, que está jogando com o Nacional. CSA perdeu a primeira partida de 3-1, joga a segunda em casa. Aí, pelo regulamento, joga as duas pelo resultado igual. Olha lá a turma falando lá, o Goiatuba joga pelo empate. Tá vendo? É isso mesmo.
0: Então, coisa boa, hein? Coisa boa.
1: O empate favorece ele, é porque o Goiatuba, no geral, terminou em 5º lugar. O São José ficou em 8º, o Goiatuba empatou fora. Por isso que ele joga pelo empate contra o São José em casa.
0: O que eu li ontem, o que eu confundi foi o seguinte, porque quando era sem ser pela repescagem, né, aí o empate favorecia a melhor campanha. E pela repescagem, né, aí zerava tudo. Mas vamos seguir aqui, são 11h08. Também temos Vila Nova aí. Temos o Atlético Goianiense e o Goiás que seguem firme aí para a conquista, para uma vaguinha, né?
1: É assim, o futebol goiano nesse fim de semana foi 100%, né? Os três 100%. Da capital ganhou. O Goiás ganhou de 2-1 do São Bernardo, um golaço do Cadu, ex-Anápolis, né? O segundo gol foi dele, um golaço, realmente um gol bonito. O Atlético ganhou de 1-0 do Avaí fora de casa, gol aos 49 do segundo tempo.
0: Goiás desencantou
1: e o Vila, que ontem realmente era o favorito a ganhar do Ceará, que o Ceará vem na zona de rebaixamento, né? Ganha 2-0. E eu falo assim, o Alessandro, pode ser até que uma ou duas equipes de Goiás vai classificar esse ano pra Série A pelo seguinte, por quê? Porque se você pegar time de expressão mesmo na Série B, esse ano não tem nenhum. Tem o Fortaleza, que cambaleou muito tempo na Série C, não era nem B. Série C do Brasileiro. O Sport, sempre na Série B do Brasileiro, só que não vem com boas campanhas, entendeu? Antes de começar o campeonato, quem que era o favorito a subir para a Série A? Todo mundo falava quem que era. Sport, Ceará, Fortaleza e Goiás. Hoje, se terminasse hoje o campeonato hoje, o Vila Nova estaria já na Série A junto com o Juventude. Direto. Junto com o Juventude. Por quê? Porque o Vila Nova é o segundo colocado e o Juventude o primeiro. E o terceiro colocado na mesma pontuação do Vila é o Criciúma também com 44 pontos. Então assim, tá bem disputado o campeonato, tá bem disputado. Campeonato cerrado, cerrado, como se diz. Só que é o seguinte, né? Esse ano é o ano do Vila. O Vila tem tudo pra pegar, beliscar uma vaga. Ele vai disputar.
0: Tá me surpreendendo, Gulão.
1: Não, surpreendendo.
0: Porque geralmente ele começa bem e no finalzinho vai decaindo.
1: Vai decaindo. Mas o que é que acontece hoje? O Vila hoje vai disputar 39 pontos, falta a disputa de 39 pontos e ele precisa de ganhar hoje em torno de 20 a 22 pontos para garantir a sua posição, entendeu? Então ele tem grande chance, sim. Entre os seis eu acho que ele fica tranquilo. Agora o que é que acontece? Do terceiro ao sexto colocado, aí ele já vai ter o playoff, aí já é mais complicado, ele tem chance até de ser o campeão da Série B esse ano, pelo que vem desempenhando. Perdeu apenas uma partida em casa.
0: E daqui a pouco a gente vai entrar nesse assunto, porque a gente tem que observar também as equipes que vão descer pra Série C, né? E qual a importância, por enquanto, o Luiz Júnior tá dizendo ali, Gulão, ó, feliz é uma palavra muito forte, viu? Estamos aliviados, que é diferente. Espero que o Galo tenha aprendido esses 2 anos e que ano que vem possamos brigar para classificar entre os 8. Eu creio que ano que vem vai ser totalmente diferente.
1: Mas eu vou falar, o que eu falo para você várias vezes, o futebol brasileiro é o contrário dos outros. Quando o Brasil mexe com o esporte, que não tem tradição em certo esporte, você vê em certo esporte, você pega um esporte aí que o Brasil não tem tradição, às vezes você vê um atleta chegando em 15º lugar e faz festa. Agora o Brasil, no futebol, e no vôlei, que são os dois esportes mais fortes que o Brasil tem hoje, por exemplo, o Brasil comemora um terceiro lugar, mas não comemora um segundo. Você entendeu? Por exemplo, são 20 times na Série C.
0: E nós vimos esse final de semana, a canoagem mesmo, teve medalhas de prata pro Brasil e comemorações acirradas mesmo, assim, forte. Por quê? Porque é mérito, né, Gulão? O segundo lugar chegou, não, bem dizer, na final.
1: Gente, lógico, gente, a gente tem que aprender a valorizar. Aí o que é que acontece? Aí hoje, por exemplo, vamos falar aqui agora da Série C. A Série C, você acha ruim uma nona colocação. Mas você faz festa porque você chegou em 18º. Por quê? Porque você livrou do rebaixamento.
0: Ô, Gulão, agora já que estamos falando de Série C, qual a importância, né, pro estado de Goiás, tendo aí o Anápolis Futebol Clube na Série C, que teve a sua manutenção esse final de semana, e se o Goiatuba conseguir ali uma vaga ali, qual que é a importância aí desses times no cenário nacional pro estado de Goiás?
1: Uai, a importância é muito grande. Por exemplo, hoje você consegue ter várias equipes, na Série D do futebol brasileiro, que é o estado de Goiás, tem várias, sim, equipes. Aí você tem uma equipe que vem 3 anos consecutivos disputando a Série C. Antes era Aparecidense, ficou 3 anos, depois caiu. Aí o Anápolis agora vai pro seu 3º ano. Se o Goiatuba for pra Série C o ano que vem, temos 2 equipes do futebol goiano. E outra coisa, se alguma dessas, as 3 da capital que está disputando a Série B hoje, 1 ou 2 for pra Série A, uma fica na B. Então você vai ter de 1 a 2 equipes na Série A, 1 equipe na B e 2 na C. É importantíssimo pro futebol goiano, que cresce mais. Só pra você ter uma noção, teve um ano que o Santa Catarina colocou 4 equipes no mesmo ano na Série A do Brasileiro.
0: Porque aí a gente fica em evidência na Série A,
1: B e C.
0: Na B, se os 3... Se algum deles ficar.
1: Não, é importantíssimo. A, B, e outra C, coisa. E Goiatuba é uma cidade hoje de 35, 40 mil habitantes, cidade pequena. Você já ter uma equipe dessa na Série C que vem crescendo, isso é bom pra quê? Pro futebol goiano. Você vai ter um campeonato goiano ano que vem acirrado, um campeonato difícil. Além de você ter que bater as 3 equipes da capital, que sempre são as favoritas a ganhar o campeonato, você ainda tem do interior. Quem que você vai ter forte no interior, que eu espero que seja o ano que vem? Uma própria Napolina, próprio Anápolis, próprio Abecate, você entendeu? Próprio craque de Catalão, próprio Goiatuba, que tá vindo em ascensão aqui.
0: O craque tá prometendo também, né?
1: Também. Então, pega pra você ter uma noção, Alessandro. E outra coisa, se o Rio Verde hoje, que está na 2ª divisão e for para a 1ª divisão do futebol goiano do ano que vem, você terá várias equipes fortes do interior, entendeu? Você terá várias equipes fortes do interior disputando e jogos difíceis contra os times da capital.
0: É isso aí, 11 horas e 14 minutos. Quero abraçar meus amigos internautas que já estão todos conectados. Luiz Júnior, também o Bruno Bessa, quem mais tá com a gente aí? O Vander Machado, Gutenberg, essa galera, né? Toda que tá com a gente todos os dias. Um abraço especial pra vocês, viu? Vamos pro intervalo comercial. Na volta, vamos falar do Galão Bonitão da Comarca, que permaneceu, conseguiu a sua manutenção aí na Série C. Luiz Júnior me mandou aqui também, ó, a estatística, né, da temporada do Anápolis aqui. Vamos falar também, viu? Essas e muito mais no próximo bloco. 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

0: Alessandro Bartras.
1: Muito bem, 11 horas e 20 minutos. Agora sim, vamos falar do Anápolis, né? Que escapou do rebaixamento nesse final de semana e garantiu sua permanência na Série C do Brasileirão, viu? Na última rodada da primeira.

0: nesse final de semana e garantiu sua permanência na Série C do Brasileirão, viu? Na última rodada da primeira fase, o Galo da Comarca recebeu o Santa Cruz aqui mesmo no Jonas Duarte e ficou no empate em 1-1, viu? O Santa Cruz saiu na frente, mas aos 29 minutos do segundo tempo, Fernando Viana apareceu para marcar o gol de alívio e garantir aí o empate. O ponto conquistado foi fundamental. Além de fazer a sua parte, o Anápolis contou com a ajuda importante do Itabaiana, que perdeu por 2-0 para o Botafogo da Paraíba. Com o resultado, o Galo garantiu matematicamente e a permanência, né, na terceira divisão de 2027. Gulão, Roger. Ah, não, Roger não. Coloca aí, PH. Ele participou mais, né?
1: Roger Fernandes. O fera da comunicação.
0: Muito bom dia, Roger Fernaz participou do programa do Candim, né? Que participa todo dia ali do Rádio Debate, mas agora no Geração do Esporte tá aí. Bom dia, seja bem-vindo, ótima semana.
2: Muito obrigado, Alessandro, bom dia a você, né? O Gulão, o Paulinho, a todos que estão ligados conosco, um beijo especial à minha irmã lá em Belo Horizonte, a Meira, a Lindinha também, o Marcos lá em Goiânia, um grande abraço a ele, né? O Sergilei, aqueles todos que estão ligados aqui conosco, né? É um prazer estar aqui participando também do Geração Esportiva. Eu tô aqui de suplente, né? Aproveitando o linguajar político, tô de
3: reserva.
2: Eu tô de suplente.
3: Reserva altura.

0: experiência na Série C, a manutenção, e agora sim pensar no futuro, né?
1: É verdade. Eu tava fazendo a conta aqui, ele chegou, tinha jogado 14 partidas, feito apenas 9 pontos, né? E ele jogou agora 5 partidas e fez 10 pontos. Com índice de 3 vitórias, 1 empate e 1 derrota. E a equipe só tinha 2 vitórias quando ele pegou o time. Então, realmente, é uma sessão muito grande. Se você somar aí, dá praticamente quase 70% de aproveitamento. E ele veio exclusivamente para apenas tirar o time da zona de rebaixamento, que era uma zona desconfortável. Ele não veio para classificar entre os 8, ele não veio para fazer bonito. Ele veio para tirar a equipe da zona de rebaixamento e conseguiu na última rodada. Foi sofrido? Foi. Porque chega no ponto, por exemplo, teoricamente o adversário mais difícil que dos três que estava correndo para um dos três ser rebaixado, igual aconteceu com o Itabaiana, era o Anápolis, teoricamente, pegar o Santa Cruz. Santa Cruz, querendo ou não, mesmo sendo o Botafogo hoje sendo o líder da primeira fase, com 33 pontos, mas o Santa Cruz é uma equipe muito maior do que a do próprio Botafogo. E o Itabaiana também não vinha numa boa condição, mas só que o Anápolis não pode chegar mais numa situação dessa, né? Mas foi
2: muito sofrido.
1: Muito sofrido? Não, o torcedor tudo fala, realmente foi sofrido. Foi um jogo, assim, uma expectativa muito ruim. Pra você ter noção, que a hora que o Anápolis estava perdendo de 1-0, olha como é que estava o jogo. O Anápolis perdendo de 1-0 precisava de fazer 2 gols para garantir. O Itabaiana fazendo um gol só, a hora que estava 0-0 lá, quem ia era o Itabaiana. Você entendeu? O Itabaiana que ia pro lugar do Anápolis. Aí o Itabaiana depois tomou o primeiro gol e depois tomou o segundo gol, um gol atrás do outro.
0: Agora a torcida também fez do bonito, né? O time estava perdendo de 1-0 e a torcida foi para cima.
1: Isso, a torcida incentivou o time cresceu bastante em cima, fez 1-0, poderia, aliás, a hora que empatou o jogo, poderia até ter virado a partida, mas ficou um jogo truncado, por quê? E eu ainda falei, o tanto que era difícil, até o grupo dos 8, Alessandro, pra você ter uma noção, o Santa Cruz terminou em 8º lugar o campeonato. Você sabe quem foi o 9º? Foi o Ipiranga. Você sabe qual foi a diferença do Ipiranga com o Santa Cruz? Empataram em tudo. A única coisa que o Ipiranga fez 27 gols e tomou 24. O Santa Cruz fez 20 e tomou 15.
0: Aí fez a diferença.
1: Não, 2 gols de saldo. O Santa Cruz manteve a 8ª posição por 2 gols de saldo. Se o Santa Cruz perde o jogo ontem, a hora que o Santa Cruz estava ganhando de 1-0, o Santa Cruz estava em segundo lugar. Tomou um empate, foi para 8º. Se perde para o Anápolis, quem, o Santa Cruz hoje estava fora do campeonato. Entendeu? Não estaria entre os 8. Então você vê que foi assim, na bacia das almas, a classificação. Tanto a classificação do Anápolis, que manteve na Série C, e tanto o Santa Cruz, que ficou em 8º.
0: Agora quem diria o Guarani, hein?
1: Não, o Guarani também, desses aí, o que deu mais moleza foi o Guarani. Por quê? O Guarani jogou em casa com um time que já estava classificado, que é o Brusque, né?
0: Ele precisava só de uma vitória, né?
1: Uma vitória simples. Uma vitória simples. Joga em casa e empata 2-2. Por isso que também lá teve muita confusão em Campinas, São Paulo. Por quê? Porque o Guarani ficou fora na última rodada.
0: É isso aí. 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
3: Ele já esteve lá. Lá. Ele conhece do assunto. Luiz Carlos Bernardino, o profeta.
0: Muito bom dia, Luiz Carlos Bernardino. Ótima semana para você. Seja bem-vindo, Luiz.
4: Bom dia. Bom dia a todos que estão nos ouvindo, a bancada, Marcos Gulão, a você, Bartas, PH.
5: Bom dia!
4: Hoje eu vim aqui para botar fogo no parquinho. Fogo. Já que nego me diz que eu sou enjoado, sou nojento, sou isso, sou aquilo, mas eu sou um cara que eu sou muito correto nas minhas coisas, tá? Meu pai sempre me ensinou isso, ser correto nas coisas que você faz na vida e nunca tenha medo de nada, porque se você tiver certo, você vai sempre estar com as pessoas certas ao seu lado. Eu queria mandar um recadinho aqui, mas recado não, eu quero fazer uma reclamação em público, porque eu não fujo nem mando recado. Eu queria dizer aqui o seu CEO do Anápolis,

0: pra ele ter mais respeito com a imprensa napolina. Ter respeito com a imprensa napolina. Porque o que ele disse depois do jogo, que ele pipocou pro cara da CNN, que meteu pau nele a semana toda e no Anápolis, que não pagava salário. E aí, algumas pessoas dizem que o cara não tinha crédito, né? O cara da CBN. Aí depois, a CBN veio aqui fazer o jogo.
1: O Luiz, é a Band News.
0: Band News? Band News, CBN, sei lá. É o cara que falava mal lá do Anápolis. Por cargas d'água, ele foi lá elogiar o cara e dizer que a imprensa napolina é uma porcaria. Tá aqui o áudio, tá aqui o vídeo. Querem ouvir? Eu vou colocar. Eu vou colocar, que eu não sou pipoqueiro. Tá? Eu acho que as pessoas têm que ter respeito.
2: Mas isso partiu do CEO do Anápolis?
0: Tá aqui, ó. Tá aqui. Tá aqui. Tá aqui, vamos lá, ué.
3: Não tenho nenhum talento espontâneo. Não precisa ter time na Série A, fortalecer o futebol goiano. Se o futebol
4: foi a torcida que empurrou o time, principalmente ali no segundo tempo. O que a torcida pode esperar desse Anápolis para a próxima temporada, pensando em todas as competições que vem pela frente?
3: Então, pouca gente sabe o que a gente faz pela torcida. O que a gente, desde que nós chegamos aqui, a gente entende que a torcida é o maior patrimônio do clube. Às vezes as pessoas nos criticam que o marketing não tá legal, que a gente precisa de mais ação. Só que o que eu preciso que as pessoas entendam é que nosso orçamento pro marketing é pequeno, os nossos braços são curtos. O Anápolis é um time que vai pro terceiro ano na Série C, mas que não tem um staff tão grande. Hoje nós temos bem estruturado um departamento jurídico, nós temos um departamento de futebol estruturado e precisamos melhorar nosso marketing. Então assim, acho que o torcedor nos apoiou, nos empurrou, e é aquilo que eu falei. Sem o torcedor a gente não tinha conseguido. Sem o torcedor, sem o apoio de vocês, agradeço também a Rádio Band News, que saiu de Goiânia pra vir fazer o jogo, levar a audiência, levar o Anápolis pra todo o estado de Goiás, pra todo o Brasil. E isso é uma coisa que eu acho que a imprensa napolina, ela sempre revelou grandes talentos, e ultimamente nós não temos nenhum talento despontando no rádio esportivo napolino. As pessoas que a gente tem já são pessoas consagradas, que é seu caso, Tony Marizu e outros, né? Então acho que está na hora dessa rapaziada aí que está agora legal, as páginas e tal, vim para dentro das rádios, vim para dentro das empresas também, e começar a criar conteúdo. Isso também ajuda o Anápolis a ser divulgado. Então é uma situação que a gente tem que entender bem, né? Eu disse, segunda e terça nós vamos resolver alguma situação.
0: Então deixa eu falar uma coisa pro senhor, seu CEO. Eu lhe convido a assistir o jogo na arquibancada, igual os outros dirigentes faz. Vamos lá, sem segurança. Vamos lá, vamos assistir o jogo lá em cima, para o senhor ouvir o que a imprensa napolina faz, o trabalho que ela faz. A Nova FM acompanhou o Anápolis em todos os cantos que foram. O ano passado, quando o Anápolis subiu, lá no Ceará, a Nova FM estava lá.
1: Iguatu.
0: Em Recife, contra o Retrô, quem era que estava lá?
1: Cris Matheus.
2: Nova FM.
0: Em outros jogos, muito menos importante, quem estava lá? A Nova FM. Então, eu gostaria de falar pro senhor respeitar um pouquinho a imprensa. Porque imagine, nós mesmos sem...
1: Você sabe por que a Band veio aqui, sabe?
0: Ah.
1: Sabe por quê?
0: Eu sei por quê.
1: É porque eles não tinham nada pra fazer lá em Goiânia, nem futebol tinha.
0: É.
1: Se tivesse, não vinha, não.
0: Não, mas não é só isso, não. Tá? Não é só isso aí, não. Ninguém para de falar mal dos outros da noite pro dia.
2: É.
0: Hã? Hein? É.
1: Luiz, posso ajudar o senhor um pouquinho?
0: Pode! Vamos lá, ué!
1: Eu sou. Gosto de rádio, Alessandro, desde 1973. A imprensa de Anápolis sempre foi uma imprensa boa, tanto na área da política e tanto na área do futebol. Tanto que revelou várias turmas que saiu daqui de Anápolis e foi pra Goiânia. Só que é o seguinte: a imprensa de Anápolis hoje, ela é igual os times nossos.
5: Ô, Gulão,
1: por exemplo, nós tivemos time na Série A do Brasileiro, tivemos tudo. Aí a imprensa tá caída igual o senhor falou, só que ele tem que lembrar que o time dele também tá fraco. Entendeu? O time dele tá pior do que tava, tem que falar a verdade. Não tá melhor, não. Quando você fala que ele pegou em 21, porque quando você pega um time ruim, logicamente vai. Só que é o seguinte, quando você pega hoje, por exemplo, o Anápolis disputou a Série B de Brasileiro, disputou a Série A, a Napolina do mesmo jeito. Aonde eles estão? Estão comemorando um 18º lugar, gente. Então não pode chegar nesse ponto. Então ele quis dizer isso, ó, meu time é ruim, mas a imprensa também é ruim.
5: Não, e a gente vê o esforço que o Marivaldo faz com a equipe dele, a Rádio Nova FM sempre presente, entre outros colegas que participam também aí da imprensa esportiva, né? Então é claro, gente, foi uma palavra maldita, né?
0: Mal, entendeu? Agora, é o seguinte, tem que se aqui, respeitar.
1: O ouvinte aqui, meu amigo, Rogério, advogado, assessor do Delinto, que é o desembargador, falou uma coisa certa aqui, a Band veio cá, foi por causa de Santa Cruz, foi por causa do Anápolis, não, falou aqui no ar aqui, ó.
0: Entendeu? Então, esse negócio de ficar elogiando gente de fora, e desmerecer nós, não, parceiro, aqui não tem que desmerecer, não, tem que respeitar Marcos Gulão. Eu não quero que me respeite, não. Eu não sou ninguém no rádio. Ninguém, eu não sou ninguém no rádio.
1: Ah, Luiz, você é um comentário.
0: Agora, tem que respeitar o Bartas, que tá aqui, o Roger, o Marcos Gulão, o Vantuí, o Marivaldo, o pessoal lá da que tá a Cargos e Barrancos na Manchete, que tá fazendo lá um programa. Tem que respeitar, tá? Agora eu desafio, assistir jogo na arquibancada. Vamos lá, sem segurança. Aí nós vamos saber quem é quem. Sabe por quê? Porque a torcida do Anápolis também tem que ser respeitada. Tá? Tá bom? Ela fez de trancos e barrancos, fez isso aí. E sabe por que o Anápolis está nessa situação? Sabe por quê? E com esses jogadores, a culpa é sua. A culpa é sua. O senhor contratou mal. O senhor rasgou dinheiro com contratações horríveis, certo? E tá aí. Aí tá caindo nas costas de quem? De alguns dirigentes aí que estão. Tem dirigente aí que tá chateado. Tem dirigente aí que tá sendo maltratado dentro do Anápolis. É, ué. Certo? Então, é bom começar a botar barbinha de molho. Barbinha de molho. Tá? E começar a tratar o Galo é uma instituição. Ela é uma instituição da torcida, é patrimônio da torcida. Não é de ser um ninguém, não. Agora, eu gostaria sim que respeitasse a imprensa napolina. Porque a trancos e barrancos nós levamos o Galo onde quer que ele vá. Tá? Tá certo? Nem esse povinho que vem lá de Goiânia aqui e que falou que tava devendo, e quando nós falamos, todo mundo foi contra a gente. É mais o povo lá, não. Aí depois vem elogiar o cara? Parceiro, não tem bobo do lado de cá. Não tem bobo. Não tem nenhum bobo aqui. Tá? Não tem nenhum bobo. Tá? Eu sei muito bem como é que funcionam os bastidores. Muito bem. E agora, se quer uma imprensa que fale só o bem do Anápolis, compra uma rádio pro Anápolis. Tá? Faz igual o ex-prefeito. A imprensa tá metendo cacete nele, foi lá, comprou o programa todinho. Pronto, agora vocês vão falar bem de mim. Porque enquanto tiver errado, eu vou falar. Enquanto tiver certo, eu vou aplaudir. Esse é meu trabalho. Essa é uma imprensa verdadeira. A que mete o cacete na hora que tá errado. E a que aplaude na hora que tá certo. E aqui eu aplaudo o Anápolis e a esses jogadores, a esse técnico e a essa diretoria, tá? Que conseguiu deixar o Anápolis na Série C.
1: Muito bem.
0: Aí eu aplaudo.
5: É isso aí, 11 horas e 37 minutos. Nosso todo mundo comentando ali no chat também, o Leleco diz assim, maldita não, faltou respeito, né? O Rorival, bom dia também. O Jânio Teixeira tá dizendo assim, 9 FM faz várias ações para ajudar e promover os jogos. Gutenberg, Matias, um abraço também a todos vocês. O CEO do Galo já deveria estar monitorando os jogadores para não entrar tanto nas contratações e falar menos. O Leleco 2001 tá dizendo assim, verdade, a Band foi por causa do Santa Cruz. Agostinho Couto também, desculpem meu povo, bom dia a todos. Carlos Peixoto também tá com a gente, bom dia. Isso aí, profeta, pra cima, bebê. O Renato Isque também, eles vieram aqui por conta do Santa Cruz e não pelo Anápolis. Santa Cruz tem uma grande audiência. Também o Carlos Peixoto mais uma vez, mandando aí saudades eternas. Cris, parece até que morreu não, a Cris tá vivinha me mandando mensagem aqui, daqui a pouquinho vou falar, tem matéria dela ontem, mas agora eu vou para um intervalo comercial pegar, mas vou terminar de ler esses comentários aqui rapidamente aqui. O Adriano tá com a gente, o Adriano Araújo, rapaz, vamos festejar, estamos na Série C, realmente festa boa, festa linda, né? Comemorar aí a permanência, a manutenção. O Simar Souza também tá aqui, vocês falam muito do Anápolis e quando a Napolina está chegando, falam dela também. Eu estou, cadê também? Eu quando era ouvinte de Miguel Skeff, mas passou agora. Agora estou firme com vocês. Gosto do esporte. É isso aí. É, cadê também? Certinho, profeta. Quem contratou mal, que segure a bomba. Esse é o Carlos Peixoto. 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
1: Muito bem, 11 horas e 43 minutos. O Anápolis terminou a primeira fase da Série C na 18ª posição com 19 pontos. Em 19 partidas, o Galo da Comarca conquistou 5 vitórias, empatou 4 vezes e sofreu 10 derrotas, né? A distância para o Z2 foi de apenas 2 pontos. O Itabaiana terminou na 17ª colocação com 17 pontos e foi rebaixado para a Série D ao lado do Confiança. Já o Anápolis, por outro lado, respira aliviado e já está pensando em começar a planejar a temporada de 2027, conforme palavras do seu presidente José Paulo Tinazzo, né? Depois de uma campanha marcada por muita pressão e uma briga intensa contra o rebaixamento, o objetivo foi alcançado. O Galo da Comarca continua na Série C, o Galo da Comarca aí conseguiu a manutenção. Muito bom dia, Tony Marizu, seja bem-vindo, ótima segunda-feira, semana abençoada e conseguimos, né, Tony?
2: Bom dia, um abraço para você, um abraço para o amigo ligado aqui com a equipe Geração do Esporte. Projeto alcançado, porque a diretoria desde o começo do ano, o planejamento da diretoria do Anápolis era permanecer na Série C. Então, passou dificuldade, ano muito difícil para o Anápolis, também com glórias para o seu torcedor. O maior título que o Anápolis conseguiu na carreira dele foi esse ano.
1: Que não pode ser esquecido,
2: nunca,
1: né?
2: Nunca. O brasileiro, o Alessandro, eles têm mania de esquecer das coisas muito fácil. As coisas boas, o que você faz, as pessoas esquecem rapidinho. O Alessandro faz de bom, isso. Agora, o que você faz de ruim, meu amigo, aí fica cravado. Tudo que vai falar do Alessandro é coisa ruim. Então, o brasileiro...

0: O brasileiro já tem essa mania, mas o torcedor do Galo não pode esquecer que o ano foi excelente para o Anápolis Futebol. Para o seu torcedor, foi um ano quase perfeito. Só não foi perfeito porque ele poderia ter chegado na final do Campeonato Goiano, porque o ano passado ele chegou. Ano passado ele chegou, foi de campeão do interior. Ô, aí Tony, esse ano não foi.
1: Fazendo uma analogia aqui, você considera que essa campanha do Anápolis de 2026 foi melhor do que a de 2025 no Brasileirão?
0: Não é assim, ó. Em termos de, se você fizer a comparação de, em termos de jogos, de vitórias, de tranquilidade dentro do campeonato, o acesso de 2024.
1: Porque parece que esse ano foi mais sufoco, assim, não, no finalzinho. Parece que a gente ficou mais apreensivo.
0: Qual que é o objetivo final? Por exemplo, você vai no estádio. Chega lá, você vê um jogo horrível. Mas quanto foi o jogo? 1-0 pro meu time.
1: Ó, amanhã, né, tá ali na capanga.
0: Vai tirar de todo mundo. Ah, meu time ganhou. Você não quer saber como. Daqui um tempo, fica a história. Aí qual é a história? Qual foi o resultado do jogo do Anápolis ontem? 1-1. Aí daqui um tempo, você não lembra de nada, que o Anápolis chegou. Você entendeu? Você quer saber que o jogo foi 1-1. Oh. Então assim, ó, o resultado final pro Anápolis foi, primeiro, não fez um bom campeonato goiano. Horrível em relação ao ano passado. De repente, fora da Copa do Brasil. Só tinha uma chance. Ganhar a Copa Centro-Oeste. Era o favorito? Não. Ele era o quarto. Na escala de favoritos para ganhar a Copa Centro-Oeste, ele era o quarto. Primeiro era o Vila, Atlético e o Gama. Depois o Anápolis. Ele ganhou. O que, que aconteceu com o título? Copa do Brasil. Grande, vai entrar entre os grandes. Imagina, seu Alessandro, torcedor que está aí, às vezes alguns chateados, sei, com a campanha do time, com o sofrimento. Imagina se na hora do sorteio cair Anápolis e Flamengo.
1: Pensa.
0: Maior jogo da história do Anápolis.
1: Esse jogo vai pra Brasília.
0: Isso pode acontecer.
1: Ou pro Serra Dourada.
0: O Anápolis é credenciado pra isso, pode acontecer. Ninguém pode dizer que não. É sorteio. E pode acontecer. Ou não é o maior jogo da história da existência do Anápolis. Talvez.
1: É claro.
0: Vai demorar muito, mas muito, pra isso acontecer de novo. Então foi esse o objetivo que a diretoria conseguiu. Então, eu disse no final do jogo lá, torcedor do Galo, bate palma, fique feliz, tire sarro de quem você quiser tirar da concorrência que é a Anapolina. O Anápolis é Copa do Brasil, vai entrar com os times grandes, vai já entrar junto com os grandes na Copa do Brasil. O Anápolis é Série C na próxima temporada, é isso que conta.
1: Agora, o Luiz Júnior tá te contestando ali, ó. Se eu não me engano, ele foi o Luiz Júnior mesmo, ele disse assim, ó, o Marlon Caiado, na entrevista no começo da temporada, disse que entraria para poder subir para B, viu?
0: Agora, tem um detalhe, o seguinte, o Marlon, eu sei que no momento que ele tá ali, no momento da entrevista, eu tenho certeza que a vontade dele era estar na Série B o ano que vem. Uma coisa, seu Alessandro, é eu querer. Outra coisa, eu dou conta? É claro que o Anápolis não dá conta. Não entrou pra isso, não. Que desculpa o Marlon, que me perdoa o Marlon. Talvez ele diz o seguinte: o nosso objetivo é chegar a uma Série B. O Anápolis não tem condições, não.
1: Olha só, e o Carlos Peixoto tá falando, cadê o Carlos Peixoto? Não, o Jânio Teixeira tá falando assim, ó. Não é grande. Cadê? Perdi já. Vamos ali. Contentar com muito pouco é falar que o ano foi excelente. Excelente é ver o Maranhão no G8, viu?
0: Aí vem um detalhe o seguinte: você, quem que é a pessoa aí? Pode falar o nome lá.
1: Tá longe ali, para o Leleco.
0: O Leleco? É sim, meu amigo. O problema é grana. É dinheiro. É simples assim. Tá? É bom. Eu. Pergunta pro Tony Marizu o que eu queria. Você queria, seu Alessandro. O ano que vem tem o clássico na Série B, Anápolis e Anapolina. Anapolina já disputou a Série B e o Anápolis tá na trilha. Não era esse o sonho nosso?
1: Pensa, hein?
0: Não
1: Zonas do Arte lotado. Cê
0: imagina
1: ali.
0: Imagina Anápolis e Flamengo lotado. Isso, tá? Maré Garrincha 1-0 pro Galo. Eliminou o Flamengo na Copa do Brasil. É vontade. Agora, vontade, meu amigo. Por exemplo, Maranhão. O Maranhão hoje, com todo respeito ao Maranhão, mas ainda vai ter que bater perna, muito perna, pra chegar no Tomanato. Agora, futebol é assim.
1: Aí você falou do Flamengo, das equipes grandes, o Luiz Júnior tá dizendo aqui, ó, o Anápolis entra na terceira fase e os times da Série A só entram na quinta fase, então o Galo terá que passar duas fases antes de pegar os times da série.
0: Tem que trabalhar aqui, ó, viu, Luiz Júnior? Em vez de você ficar aí falando aí, vem pra cá, pô, senta aqui, ó. Eu não tenho tempo pra isso e nem sei. Eu só sei que o Anápolis entra na terceira ou quarta fase. Não entra na primeira fase.
1: Agora o Zé Paulo falou isso. O seguinte. O Zé Paulo falou que já tá de olho em 2027, né?
0: Aí o Zé Paulo falou uma coisa lá que aí vale pra quem gosta de falar aí, ó. Ajuda. O Anápolis precisa de trazer parceiros. Você que tem influência, como o Luiz Júnior, que ele participa de todos os grupos, aonde tem um rádio ligado, ele vai lá e dá palpite. Que ajude. É hora de ajudar. Apresente um empresário para que a diretoria vá lá e tenta patrocínio. O que o Zé Paulo diz é o seguinte: o ano que vem o Anápolis não vai fazer o que fez esse ano, entrar sem planejamento financeiro. Porque foi um sufoco, está sendo um sufoco.
1: Principalmente depois da perca da torcida premiada.
0: Isso, mas foi o que quebrou as pernas do Anápolis. Então, o que o Zé Paulo disse é isso daí, você entendeu? Então precisa, viu, Luiz Júnior, você que gosta aí, meu amigo. Eu tenho 30 anos mexendo com isso aqui, minha função era repórter. Outra, eu não sou matemático. O meu negócio é comentar futebol.
1: E vamos lá, hein? Vamos lá. E a folha do Maranhão e do Floresta é a mesma do Anápolis, é, Gulão?
0: Aí vem um detalhe o seguinte, Gulão, antes de falar pra você. Meu amigo, se fosse desse jeito que você tá falando aí, meu amigo, eu ia montar um time de futebol pra mim e ficar milionário como o pai do Neymar ficou. Eu ia. Mas o futebol não é uma ciência exata. Não dá. Não dá. Falar assim, é dinheiro? Não é dinheiro que faz sucesso. A falta de dinheiro, ela quebra um clube. Agora, com dinheiro, não significa que você vai chegar, não, hein? O Alessandro, eu tô cansado, tenho 30 anos.
1: Não, agora aqui. Sim, eu penso assim, com dinheiro e com um planejamento adequado, né? Eu facilita, acho que vai longe.
0: Facilita.
1: Vai longe.
0: Aí sim, aí você pode cobrar. Ah, eu posso contratar um jogador de 30 mil reais, mas eu contratei um perna de pau... 2, 3, 4, 5, aí, meu amigo, é diferente.
1: Agora, você citou o pai do Neymar aí, a gente tá na Série C, mas eu quero dar um pulinho lá na Série A, porque ontem aconteceu um fato inaceitável da torcida do Corinthians, um garotinho de 8 anos, fez ali uma placa linda, né, falando que ama o Corinthians, mas queria a camiseta do Neymar, a camisa do Neymar, o Neymar se dispôs, foi lá e teve que sair escoltado, Gulão.
2: É difícil, isso aí é muito difícil pelo seguinte, porque o futebol chama... Todo mundo fala que futebol é espetáculo, né? E quando você vê uma cena lamentável daquela, não é espetáculo mais. Por exemplo, quem que não gosta de um ídolo? Por exemplo, quando uma equipe grande vem jogar aqui em Anápolis, o torcedor de Anápolis, mesmo torcendo para as nossas equipes, quer ir lá, quer cumprimentar o atleta, quer pegar na mão do atleta, quer conversar com ele, é igual quando você vai em show de cantores, é assim. Entendeu? Eu acho que a própria torcida tem que parar com essas bobeiras. Entendeu? O futebol tinha que ser dentro de campo. Fora de campo teria que ser amizade.
1: E o Rodrigo Silva, porque o menino devolveu a camisa. A mãe do menino devolveu a camisa pro policial e o Rodrigo tá falando, ele pegou a camisa de volta. Mas o Neymar deu uma declaração também que vai visitá-lo, viu?
2: Não, e vai dar a camisa pro menino. Isso é bobeira, gente. Você sabe por quê? Não pode acontecer isso no futebol, não. Você sabe por quê? Que vai virar lá, sabe o quê? Vai virar lá é coisa de guerra. Combate de guerra, sabe por quê? Porque hoje você não pode, mal você usa uma camisa de um clube na sua cidade, mesmo sendo clube pequeno. Aí você vai lá em São Paulo, que também é grande, aonde você vai parar? Não tem jeito, infelizmente.
1: Hoje o que eu tô enxergando ali naquele chat, eu tô lendo. Faltam 2 minutos pra gente encerrar o programa. O Dorival da Galo da Comarca coloca ali, pessoal da equipe Geração, essa entrevista do Dutra foi pra vocês parar de esconder notícias que acontece no Galo. 11:53, tá lido. Gulão, em 1 minuto temos você e o Tony. É, Série D do Brasileirão, Goiatuba.
2: É, Goiatuba joga quarta-feira às 19h, né? Joga pelo empate, né? Empatou, está na Série C do ano que vem. Então, Goiatuba tem tudo para ir disputar a Série C do ano que vem. Inclusive, o ano passado, ele quase que foi pra Série C. Perdeu a final, jogando fora de casa pra Inter de Limeira, perdeu de 1-0. Né, e empatou em casa de 0-0 e perdeu pra Inter de 1-0. Agora que é o contrário, agora ele foi fora de casa, empatou o jogo de 0-0, agora joga quarta-feira agora, precisando apenas do empate, mas é com certeza o Goiatuba vai entrar para ganhar o jogo e garantir sua vaga na Série C do ano que vem.
1: Em 30 segundos, Tony, posso dizer que tem 80% de chance?
0: Sim. Não pode passar, o ano passado ficou como lição, esse ano existe. Cara, eu vi o jogo do Goiatuba. Eu deixei de ver todos os jogos.
2: Jogou bem, né, Goiatuba?
0: Tô torcendo muito pro Goiatuba. Precisa, Alessandro, bom pra nós aqui de Goiás, 2 times da Série C. E precisa, o Goiatuba fez um trabalho bom lá, precisa de subir. Eu acredito e nós teremos o ano que vem dois times na Série C.
1: Joga pra cima, PH.
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1: Marcos Lula.
2: Um abraço a todos vocês, uma excelente semana a todos que participaram conosco no chat e até amanhã, se Deus quiser.
1: Bom descanso, Tony Marizu.
0: Um abraço pro Joãozinho que trabalha ali no trabalha na Seretran, trabalha no VapTube, torcedor do Galo, tá feliz da vida com a permanência do Galo na Série C. Como ele está feliz, você que é do chat aí, ó, que gosta de ficar falando, vai comemorar, vai ficar feliz que seu Galo está na Série C do próximo ano.
1: E estamos felizes, né? Abraçando aí o Marcos Vinícius, o Wagner Almeida tá ali também, o locutor explosão do Brasil, parabéns, viu, o Wagner Almeida, que transmissão perfeita, que jornada espetacular a de sábado, parabéns a toda a equipe Geração do Esporte. Neymar é muito diferenciado, ele fala ali também, abraçando todos vocês do chat, estamos indo nessa, vai começar agora o horário eleitoral gratuito, mas voltaremos amanhã a partir das 11 horas. 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
2: Oi, tudo bem por aí? Aqui, Geraldo Fleury. Já que estamos em tempo de nosso almoço é da hora, vamos então com ela, que inclusive dá nome a esse nosso encontro. A hora por aqui muito certa, 12:38. Conferindo, gente, são 12:38 agora. Então vamos que vamos por aqui, porque chegamos e estamos sim nesse 31 de agosto, dia 243 de 2026, que tem mais 122 dias pela frente. E esta é a segunda-feira de número 35 deste ano, lua na fase cheia. Os que nasceram hoje são do signo de Virgem. O inverno é a estação do ano que estamos vivendo neste momento. Temos o céu predominantemente ensolarado nesta maravilhosa tarde de segunda-feira, que se apresenta com o clima quente. Quente pra caramba, né? E onde os termômetros marcam 34 graus agora, com a sensação térmica na calorenta Anápolis de 30, ufa, 5 graus. Meio-dia, 39, na Nova. 31 de agosto é o dia de São Raimundo, dia internacional.

0: 31 de agosto é o dia de São Raimundo, Dia Internacional das Pessoas Afrodescendentes. Dia do Outdoor, Dia do Blog, Dia Internacional de Sensibilização para as Overdoses. Dia do Nutricionista. E também é dia de novamente nos alimentarmos por aqui da overdose de informações, né? Que precisam não só serem publicadas, né? Mas como vista e ouvida, ela tem que parecer, né? E aparecer que nem um outdoor. É verdade, as informações, e é por isso que sempre às segundas, quem aparece por aqui é o ex-executivo da Caixa, e que agora gostou da criatividade aí. Vamos aqui, o Edeus, que você ainda não vê, mas a partir de agora, tchan, tchan, tchan, tchan. Ainda não, rapaz, errei o dedo. Ah, agora sim, já chegou ele fazendo mágica, o ex-executivo da Caixa, e que agora no nosso almoço pensa fora da caixa, o Edeilson Martins. Ele que você costumeiramente já acompanha a imagem, né? Na transmissão ao vivo pelo nosso canal do YouTube e também em simultaneidade pelas demais plataformas. Todas dando mais audiência, pelo menos na hora do programa, né? Que o YouTube, mas eu sou insistente. YouTube ainda, né? Vai no... Aliás, deixa eu mandar um abraço aqui para os meus dois camaradas aqui, os três, né? O Tonho da Borracharia, já sintonizado, gostam do Edeilson, né? O Eustáquio e o Lúcio da Sapataria. Bom, como eu disse, esses aí acompanham só pelo rádio, né? 87,9 FM da Nova. Aqui nas imediações da emissora, aqui na nossa comunidade Santa Maria de Nazaré e também no Jundiaí, o sonsaço, né? Edeilson, que como eu e os demais munícipes, né? Estamos pasmos com o que vem ocorrendo em relação à relação do prefeito Márcio Correia e o partido dele, o PL. É, e a gente não pode estar falando muito, não. É incrível, né? Fazer jornalista tá difícil, rapaz. Está muito difícil. Bom, parece que para fazer jus ao próprio nome, liberou geral o PL, né? Já que está aceitando não só o Márcio como infiel, mas outros também, como bem justificou esse final de semana o senadorável Gustavo Gaia. Você ouviu o Edeilson? Daqui a pouco pode perguntar, mas só por ano passando, o Gaia falando algo a esse respeito. Bom, já eu falo em detalhes para você, mas te adianto que ele disse, né, o Gaia, que literalmente que tem um monte de prefeitos do PL que não estão apoiando o Wilder Moraes. E, no entanto, não estão sendo cogitados aí para possível expulsão do partido. Olha, eu confesso que se pasmado eu estava, mais pasmo fiquei, porque justificativa é essa, hein, Gaia, hein? Por isso que muitos da oposição, meu caro senadorável, dizem que você não serve nem para quebrar o Gaia. É, imagina, né, ser senador. Para mim, e daqui a pouco saberei do Edeilson, o sentimento que eu passei a ter e de que virou o samba do crioulo doido, né? Aliás, que é proibido, né? Em tempos atuais, falar o nome. E é uma música e tanto essa música, né? Ela é uma famosa canção satírica composta por Sérgio Porto, sob o pseudônimo de Stanislau Ponte Preta. Olha só, em 1966, justamente no ano que eu nasci. Pensar que daqui a 10 dias estarei com 6.0. Tá pesando, viu? Bom, a música nasceu para ironizar a exigência da ditadura militar de que as escolas de samba levassem apenas temas da história do Brasil para a avenida. Na letra, a mistura confusa, né, de personagens históricos, como unir Tiradentes a Chica da Silva, virou piada sobre a exigência. O nome virou expressão popular usada para descrever qualquer situação confusa, bagunçada ou sem lógica. Será que vem daí esse meu aguçado senso crítico, hein? E que muita gente sem senso mesmo acaba por me chamar também de doido? Mas doido mesmo, eu tô. É pra ver onde tudo isso vai terminar, né? E que por aqui é onde tudo tá apenas por começar. Hora! Da hora! Meio-dia e 43, 17 pra uma. Libera, libera, ô Partido Liberal. É até aparecendo até uma letra de samba esse meu texto aqui, né? Libera quem já te liberou, libera. É, o Edeilson Martins não. É, pois ele nem é do liberal, né? Mas aqui liberará geral. Geralmente não. Sempre soube disso, né? E mesmo na correria, falaremos aqui do prefeito Márcio Correia, né? Que correu pros baços do Bolsonaro e agora tá correndo do bolsonarismo, né? Nenhum cara que pensa fora da caixa, que nem o Edeilson Martins, entende o porquê. Aliás, dá a caixa, hein, rapaz? Eu, agora que eu vi, depois fiz o texto, Edeilson, fiz o texto na quinta-feira, Edeilson não me corrigiu, hein?
1: É. Uma grande fim de semana, velho.
0: Mas não foi no fim de semana? Não foi no fim de semana? Deixa eu terminar aqui.
1: Até o vice.

0: esse filme.
1: Tá falando que tá sem áudio, tá?
0: Tá sem áudio? Ô, meu pai eterno. E o pior que tá mesmo, olha. Jesus na causa. E tava com áudio, hein, rapaz? Que coisa. Minha licença é a minha amiga agora do Rio de Janeiro. Vamos ver o que a gente faz aqui. Oh, Jesus. Mas vamos começar, Deus. Vamos. Soltar sem áudio no YouTube, né? É a cocada, né? Sempre dando problema, mas eu ainda vou me acertar com o YouTube. Vamos lá, então. Que assim seja, que seja muito bem-vindo. Você que pensa fora da caixa, Edeilson Martins, quando são 12 horas e 45 minutos, há 15 minutos faltando para uma, não falta mais nada, Edeilson, a não ser desejar que você seja muito bem-vindo e muito boa tarde ao nosso Almoço é da Hora.
1: Muito boa tarde, Geraldo, boa tarde aos ouvintes, aos internautas, né, que nos assistem, e é sempre um prazer estar aqui às segundas-feiras falando com você um pouco, né, de às vezes, né, de economia, às vezes de alguma atualidade, e hoje nós vamos falar muito aí de política mesmo, né, que o momento é propício, né, para esse tema. Então, Geraldo, quando você falou aí do PL, né, do Partido Liberal, então o PL, pelo que o Geyer colocou, né, que assim, primeiro um erro não justifica o outro, né, na verdade o Partido Liberal realmente está muito liberal, né, se não tiver uma medida mais dura, até mesmo, talvez até relaxou por isso, né, Geraldo, que vários prefeitos, como disse o Geyer, tá apoiando um outro candidato, infidelidade partidária, chama isso, aí se não atingir um prefeito do interior, de uma cidade menor, também não cabe atingir aqui, então, mas assim, precisa-se de um critério, né? Precisa de um critério. E outra coisa, só pra, quando você fala partido, né? Você gosta dessas tiradas, né? Realmente o PL é um partido, né? Ele tá bem dividido aí, então, faltando mais identidade. Né?
0: Não é fácil, não. Vamos consertando aqui o nosso... Olha, você não viu isso aqui? Fora da caixa, rapaz. Rapaz, você que escreve também, né? Advogado, já foi, né? Eu creio que também como executivo da caixa escrevia muito.
1: Sim.
0: A gente, às vezes, corrige e acaba passando erro, né? Acontece contigo também?
1: Deus? Muito. Acontece bastante.
0: Você usa inteligência artificial para corrigir, não?
1: Não, às vezes, assim, quando é um texto muito grande, que eu vou fazer meus artigos, aí eu peço para fazer uma correção, até mesmo para, se não tiver algum erro de concordância, que às vezes acontece, aí eu peço para dar uma corrigida na ortografia, na questão do português em si, né? Pontuação, enfim.
0: Mas é incrível, né? Mas que
1: usando a tecnologia a nosso favor.
0: Escrevi na quinta-feira esse texto, né? Já programando aqui para recebê-lo na segunda, e mesmo assim passa um erro tão óbvio desse, né? Pensa fora, dá. Né? Foi escrito duas vezes, escreveu o dá duas vezes. Mas são coisas da vida. Agora você tem uma outra história, antes mesmo da gente se aprofundar no que disse o Gustavo Geyer, que foi a própria desculpa, não sei se você comentou comigo aqui no ar ou comentou fora do ar, de que o Márcio Corrêa falou que, né, a traição mesmo cometeu foi o Wilder Moraes, não é isso?
1: Sim. Eu também até várias, eu falo que muita coisa está acontecendo.
0: Assim, estamos com áudio.
1: Com áudio agora.
0: No YouTube.
1: tem muitas medidas, Geraldo, que está sendo tomado pelo Márcio, que pode, lá na frente, na hora de uma reeleição aí, pesar. Né? Então, o que que... Até eu queria, assim, falar algumas coisas, assim, que vem machucando bastante a população, que acaba que, como eu falei, né, a gente acaba tendo isso reverberando para a questão, né, essas medidas impopulares traz consequências também na para uma reeleição, por exemplo. Aí, vamos lá, só um ponto que eu gosto de tocar, que eu sei, eu sinto as dores, né, de quem está passando. Nós temos uma lei, Geraldo, uma lei federal, a 15.326 de janeiro de 2026, essa lei, ela foi sancionada em janeiro, né? Garante o piso salarial e o plano de carreira do magistério a profissionais da educação infantil, aqueles auxiliares da educação. Então, eles vêm brigando aí, já tem vereadores que estão atuando aí, porque o que precisa para... Já tem uma lei federal, tem que ter uma lei municipal para se adequar à lei federal e já dar para essas...
0: Estão atuando mesmo, Edson? Estão atuando mesmo os vereadores?
1: Dizem que sim, né? Esses dias até na prestação de contas lá do Márcio, eu vi o professor Marcos cobrando essa...
0: Cobrou
1: dele, né? Eu vi, isso aí cobrou. Então...
0: Só que aquelas cobradas combinadas, não é?
1: Pode ser, né? Pode ser. Pode ter o truco ali já estava combinado, né? O zap, o sete copo ali, né? Então essa lei... que municipal que tem que ser feito para adequar a lei federal e dar aquilo que é um direito, né? Lei é lei, lei federal cumpra-se. Ela altera aquela lei de diretrizes de base da educação, que é a LDB, né? E aí já tem, Geraldo, hoje eu tive em Trindade, até eu quero parabenizar a Trindade, hoje é aniversário de 106 anos da cidade de Trindade, isso. Eu, uma cidade que eu gosto muito, já morei lá, tenho muitos amigos, até hoje eu passei para visitar um amigo na hora que eu tava retornando, e aí aniversário da cidade. Lá já tem essa lei de municipal, já tá na Câmara para ser votada. Campo Limpo, se não me engano, Campo Limpo, Caldas Novas, já editaram a lei, aprovada, né, já aprovada. Então, muitos lugares já... Então, não pode dizer que é porque tem que fazer uma análise melhor, que aqui parece que tem essa conversa de que precisa ser melhor analisada.
0: Ué, mas não tem o que analisar se é federal,
1: se
0: né?
1: Se é federal, não tem.
0: Mas né? Precisa desse aval municipal?
1: Precisa. Precisa de uma lei, até para adequar orçamento, toda essa... Né? E aí, já tem... O que que... Tem alguns itens, alguns critérios que precisa ser cumprido, né, nessa equiparação aí, precisa ter, tá no exercício da função, é lógico, né? Tem que estar exercendo aí a função de docente. E tem que ter a formação exigida, tem que ser curso superior, né? Formação, possuir curso superior, magistério, de preferência, pedagogia. E ter sido aprovado em concurso público. Então, tem aqui em Anápolis, tem vários, eu não sei a quantidade, não sei se tem uma colega que sempre me procura, inclusive eu tenho uma demanda que eu entrei para ela, pedindo, né, essa equiparação salarial, e estou esperando a justiça, né, infelizmente tivemos que ir para a justiça. O nome dela é Lucelene, e ela, se estiver nos ouvindo, ela pode até complementar com alguma, quantas, né, que são, quantos situação dessa, quantos auxiliares da educação tem aguardando aí, né, nessa expectativa de ser editada essa lei, que tem que sair da prefeitura, né, então tem que ser assinada pelo prefeito e passar por uma aprovação na Câmara Municipal.
0: Por que você diz, infelizmente, teve que entrar na justiça, Deus?
1: Porque assim, é uma coisa que, lógica, né, que era um direito líquido e certo. Para que deixar chegar até o judiciário? A gente fica aí provocando o judiciário, que já é sobrecarregado, por uma coisa óbvia, né, que a prefeitura sabe que é devido, já deveria logo dar andamento, dar uma satisfação, pelo menos, tá chegando, já, nós já estamos em análise, editando a lei, a minuta da lei já tá, né, tá aqui, na semana que vem já tá lá na Câmara de Vereadores para ser votada, mas não, eu não vejo, pelo menos assim, se tiver, eu não tenho visto nada falando sobre previsão, né, dessa lei ficar pronta e ser levada para aprovação da Câmara. Então é por isso, eu acho que não precisava de chegar ao judiciário, tinha que ser na via administrativa e valorizar esses profissionais.
0: O leigo, né, nos ouvindo, Deus vai pensar, pô, mas o cara é advogado e não quer que vá pro judiciário, mas não é bem assim.
1: Não é bem assim, o judiciário a gente não pode ir levando, até quando, sempre que eu entro na via judicial, eu tento antes a via administrativa. Eu tento antes a via administrativa justamente para não tumultuar ou levar muitas demandas, né, pro judiciário, que isso tem custo, exemplo, isso tem...
0: Eu tenho uma empresa aí, Deus, que tem 11 anos que eu tô litigando com ela, um processo trabalhista, e agora tivemos um de marcas, coisa e tal, mas assim, eu desde o princípio, Eu, inclusive, com o meu primeiro advogado, pedi para tentar, como você disse aí, administrativamente, é assim, extrajudicial, né?
1: Extrajudicial,
0: administrativo. Pedi, né? Vamos tentar aí fazer essa coisa. Rapaz, mas não quero. 11 anos, não adianta. Já ganhei processo, já não adianta. Vai litigando, litigando, litigando. Você acha que a justiça, num caso que tá vendo assim, uma reincidência desse pessoal, não, sabe, em teimar e não fazer acordo, não deveria ser um pouco mais rigorosa,
1: Ele, ele já fica um pouco mais rigorosa, tem custas, né, que se fosse na via administrativa não teria, então teria que ser, tem que ser mais rigorosa, né? Eu acho que o que você falou é certo, tem coisa que poderia estar o direito ali estampado, líquido e certo, por que que você vai esperar chegar no judiciário, né? Até o próprio advogado ali já devia, né? Falar, não, vamos...
0: Resolver
1: isso aqui da melhor maneira.
0: Não, o problema é o seguinte,
1: se for pra lá, aí colocar os danos que poderia ter.
0: O problema é o seguinte, que ficou embrumando ali 2 anos no STJ, e aí eu troquei de advogado, você sabe, não convém ficar citando nomes aqui, né, de ninguém, de advogado, nem de empresa, mas o novo advogado entrou e rapidamente, pelo menos, deu um deslinde. O que foi, que me disse, né, que foi informado é que houve ali tipo uma artimanha, que não ia dar em nada mesmo, mas o que era o principal do processo anterior era o direito, né, que eu tenho a marca, né? Isso aí a Justiça Federal reconheceu. Agora, o que eu achei interessante, Deus, eu virei uma espécie de rábula, né?
1: Um advogado
0: prático, né? Só falta o diploma. Aí o que acontece, Deus? Não, você já notou que eu tenho um certo entendimento,
1: Você conhece muito de lei, você sabe.
0: Aí o que acontece? Mas é de tanto sofrer, cara. Vai lendo. É como diz o ditado, né, Deus? A necessidade faz o sapo, fez o sapo aprender a pular, né? Se não fosse a necessidade, ele nunca
1: ia, né?
0: Aí o que acontece? Eu vendo ali que, né, realmente o direito federal, que foi onde esse novo advogado se pegou, já foi dado. Mas o engraçado que eu notei, Edson, e estudei sobre isso, é que foi dado pela Justiça Estadual, o Tribunal de Goiânia. Ele lá de Goiânia, quando disseram, a marca é dele. Então, ou paga ou deixa de usar, se abstém. Mas a marca é dele. Então, o que que acontece? Ela citou, né? A desembargadora citou ali as leis, né? Que me garantiam o direito e tudo leis federais. Isso é possível, então, meu Deus? Por exemplo, num tribunal estadual, né? Um tribunal é estadual, né?
1: Sim.
0: Ele reconhecer uma lei que é federal?
1: Sim, ué. Tem a hierarquia das leis, né? Então,
0: a lei federal
1: tá acima da estadual.
0: Então, se reconhecer lá, não se contesta mais aqui embaixo,
1: não,
0: né?
1: Não, se tiver uma lei federal, né? Primeiro é a Constituição, né? Primeira lei, o arcabouço, né, das leis é a Constituição. Daí, ele vem, né?
0: E os direitos humanos, Deus? Eles estão acima até da Constituição, não é isso?
1: Tá na Constituição, eu queira ou não queira, né? Mas os direitos humanos...
0: Mas eles valem para todos os países, né?
1: Ah, você fala esse internacional, né?
0: Os direitos humanos. Por exemplo, o direito de ir e vir, né?
1: Sim, então, aí sim, aí já é acima da Constituição.
0: Os direitos humanos,
1: isso,
0: né?
1: Isso.
0: Agora, que coisa interessante. Aí, eu até conversando com o Zé Carlos Cardoso, um amigo meu, mora na Vila Jaiara, e ele tá na nossa faixa etária, sabe? E ele tá também, falei,
1: 30 anos.
0: 30 anos que já fez 30. Aí que ocorre? Eu até vou conversar contigo, porque é o meu caso, que eu tô aguardando, e conversei até com o nosso amigo aqui, Frei Valdair, que tava estudando direito, aí trancou a matrícula, porque tá envolto aí com a política, coisa e tal, disse que depois vai voltar. Frei já deve ter umas 4 faculdades aí, 4 cursos superiores, você tem quantos? Uns 4 também, né?
1: Não, eu tenho 2.
0: Tem 2, né? Contador e advogado. Mas quando você passou no concurso da Caixa, você era o quê? Contador, é isso?
1: Era contador.
0: Então você se formou novo como contador, meu Deus?
1: Foi, eu formei mais novo, não foi então, né? Mais novo.
0: Mas
1: novo.
0: Quando você fez o concurso da Caixa, tinha que ter alguma formação, não?
1: Superior, não. Era ensino médio, né?
0: Até ensino médio,
1: é,
0: na época?
1: Na época, é.
0: Ah, mas você entrou como Caixa, alguma coisa?
1: Era escriturário, né? Era o escriturário.
0: É o
1: normal,
0: mas né? Mas pra você, crescer lá pra dentro, crescer, você tinha que ter,
1: aí,
0: tinha
1: aí
0: que ter
1: sim,
0: curso superior.
1: Aí já precisa ter curso superior, né? Tem concursos internos.
0: Tem concurso interno?
1: Tem.
0: Olha só.
1: Você participa de alguns processos seletivos, a gente chama... seletivos internos, PSI que a gente falava, para você ir galgando outros cargos mais elevados. Então,
0: e aí conversando com o Frei Valdair, o Frei já é um pouquinho mais que a gente, tem 61, né? E ele me dizendo, eu contei, né? Falei, eu tô com, não sei, vou fazer 6.0. Esse o Zé Carlos aí que eu te disse também tá para fazer 6.0. E eu descobri, você corroborou que eu tô certo. E achei interessante que quando eu lhe falei, foi ali na dona Raimunda, né? Maria Raimunda, da Coca-Cola de.
1: Coca-Cola,
0: né? Você já tá fazendo a propaganda. Tá fazendo a propaganda. Ei, dona Maria Raimunda, aí a Coca-Cola de vidro, né? Uma delícia. Aí você me falou, e quando eu toquei nesse assunto, você me respondeu assim de prontidão, sem nem pensar, né? Realmente você tem razão. Então conta só você como advogado, com a experiência que você tem. Procede então, a partir dos 60,

0: Então, conta só você como advogado, com a experiência que você tem, procede então, a partir dos 60, as pessoas que completam essa idade, na justiça tem alguns privilégios, é isso?
1: Tem. É, quando você vai dar entrada em um processo, aí ele pergunta...
0: Na exordial.
1: Aí ele pergunta se tem algum... Aí elenca todas as prioridades. As prioridades, né, no caso.
0: Hipossuficiente.
1: É, tem... Aí a idade, você falou, né? Então tem lá, idoso acima de 60 anos tem preferência no trâmite, né, do processo.
0: E
1: tem
0: em também, outras palavras,
1: ainda tem idoso acima de 80 anos.
0: Você me falou
1: anos,
0: isso mesmo.
1: Acima de 80 anos.
0: Tem, acima de 70, não?
1: Não, é 60 e 80 que tem.
0: Ah, não é, é progressivamente, não. É
1: 60, depois 60, 80.
0: Mas quando chegar 80, mais ainda.
1: Então, assim, aí eu...
0: Então, se eu tivesse...
1: É mais rápido ainda, né?
0: Se eu tivesse 79, 79 vai ser o mesmo tempo que vai levar o de 60.
1: Sim.
0: É, mas aí é injusto com 69, né?
1: Agora até assim, eu imagino que tem essa preferência, até mesmo porque você ficar. Eu tenho uma demanda judicial que já tem 3 anos, 3, 4 anos, né, tá na Justiça Federal, e não tem essa decisão final, não tem. Eu ganho, às vezes a gente ganha, mas a empresa recorre e vai subindo o processo.
0: Vai recorrendo a vida inteira.
1: Isso, até essa questão da idade, porque tem que ter preferência mesmo, inclusive quem tem mais de 80, que é o tempo de vida já está, né, mais reduzido, às vezes nem vai se beneficiar daquele direito.
0: Eu com 60 já estou com medo de não chegar lá e me beneficiar desse direito.
1: Você já está, no ano que vem, agora, né, que é o seu aniversário,
0: 9 de setembro.
1: 9 de setembro. Já pode até buscar, né, carteirinha do idoso, passaporte do...
0: Fila no supermercado?
1: É, fila no supermercado.
0: Rapaz,
1: colocar lá no carro o
0: Lisier Borges, disse que foi a primeira. O Frei Valdai também disse que foi a primeira coisa. Lisier já estava com quase 66. Diz que quando virou para os 60, correu atrás de tudo, mas diz que às vezes nem adianta, viu, Deus? Chega aqui nos estacionamentos, tá tudo ocupando.
1: Tudo ocupado,
0: né? Agora, outro... Deus, mas isso aí é só uma fantasia. Você ia falar alguma coisa? Eu te contei.
1: Não, eu ia falar assim, que às vezes eu tenho amigos da minha faixa etária que já tá com os 60 anos, mas às vezes muito bem cuidado, né? Igual nós, né?
0: Eu não,
1: E aí, assim, quando você para no estacionamento e no lugar de idoso, muitos olham com olhos assim, de que esse, né, esse moço tá? Às vezes você vai numa loteria, por exemplo, que
0: o
1: você
0: cara
1: quer pegar,
0: tá com a cara de novo,
1: de
0: né?
1: De novo, é. Aí no aeroporto, às vezes, sei lá, os idosos, né? Tipo, primeiro e tal.
0: O ano passado, rapaz, no dia do meu aniversário.
1: Eu fico olhando, rapaz, esse aí tá muito novo.
0: O Paulo, que inclusive tá na nossa sintonia pelo rádio, né? Ele tem uma eletrônica ali na Tunico de Pina. E é um amigo que eu já tenho há muito tempo, e aí eu fui lá comprar um pendrive, rapaz. Eu nem sabia que tinha pendrive de alumínio. E aí comprei, né? Aí o pessoal, tá usando nuvem. Eu sou meio conservador em certas coisas, meu Deus. Eu prefiro um pendrive, arquivar minhas coisas em HD. Você tem tanta confiança assim em nuvem? Uma hora você abre ali, ela voou, dissipou, né? Eu tenho uma desconfiança desse negócio. Você também é assim,
1: eu
0: não?
1: Eu também, tenho.
0: Eu tenho um HD de um tera, cara. Ali tá cheinho já. E tem outro também. Eu vou arquivando minhas coisas, Aí, rapaz, eu tinha acabado de fazer 58. E aí, falei, é seu aniversário hoje, eu vi lá no Facebook, mas você não deixa a gente ver a idade. Aí falei, adivinha quanto que eu tô, Paulo? Rapaz, ele falou que eu tava com cara de 39. Eu, não, você me deu um presente hoje, velho. Que é isso, rapaz? Sério mesmo? Eu falei pra ele, 58, mestre. Ele, não acredito, não tem uma ruga, é porque a gordura não deixa as rugas. É por isso. Aí só fica eu fazer um regime aqui que as rugas. Aliás, o Facebook me mostrou ontem uma imagem muito interessante. Você conhece o doutor Ilmar Lopes da Luz? O Bar? Foi vereador.
1: Foi vereador, né? De nome só. Não conhecia.
0: Bar foi meu cadeira cativa aqui, rapaz. E o Bar, ele um dia me mandou uma música, ele falou que tinha uma filha, né? Aí eu vi uma cantando assim, um rapaz, uma voz meiga, tranquila. Aí eu, gente, aí o Bar, é sua filha? Não. Aí fui entrar e consegui descobrir quem era. E fiquei, pra minha surpresa, uma freira de Séries, rapaz. A irmã Edir de Freitas. E elas estão muito ligadas aqui, a Ligene, né? Um negócio aqui, as freiras aqui. Elas que sempre administraram o colégio que eu estudei lá, o Imaculada Conceição.
1: Sim.
0: E aí convidei a irmã Edir, né? E ela veio aqui, tocou ao vivo, cantou muito bem, baixou

0: chorou e tudo. E aí o Facebook reproduziu a foto. Rapaz, eu tava vendo. Há 4 anos com cara de menino mesmo. Mas gente, tô com cara de novo mesmo. Pelo menos a cara, né? Pelo menos a cara tá de novo. Aí, de vez em quando você recebe essas sugestões de lembrança assim no Facebook?
1: Sempre, né? Eu tenho aqui essas. Aparece aqui essas. Né? Eu sou muito desligado de data, sabe? Eu tenho muita.
0: Eu já sou muito ligado.
1: Você é muito ligado. Às vezes a gente tá falando aqui de. Ah, quem.
0: Desde
1: quem foi o presidente de tal, você, puf, de pronto, você já tem bem essas datas.
0: Mas a gente não consegue ser bom em tudo, não, meu Deus. Então, tem coisas que você é muito melhor. Por exemplo, eu acho que você não vai ter dificuldade nenhuma de ser político. Você é um cara muito sociável, né? Você vai aqui em Trindade, vai em Goiânia.
1: Sim.
0: Eu já sou mais recluso.
1: Itapuranga, Goiás.
0: Eu já gosto de uma reclusão, rapaz, de viver assim como um misantropo, né? Eu já não, mas se for preciso, a gente vai, mas sinceramente. Eu gosto de uma vida mais quietinha, assim. Não sei se eu daria conta de ser político, não. Agora, eu acho que você não vai ter dificuldade nenhuma em ser, porque você já tem esse dom natural, tá vendo? A gente é bom numa coisa. É a mesma coisa, você pensar, por exemplo, que um neurocientista seja mais sábio que um cacique que mora lá na floresta é uma besteira. Às vezes o cacique pode ser muito mais sábio que ele, né?
1: É. Primeiro, assim, não é escolaridade, né? Não é. Que te dá, igual teve outra pessoa que tava me comentando do pai, né, que minha mãe, porque eu falo, minha mãe só com o primário, mas sabia muito mais do que muitos, né, pela vivência.
0: É só um negócio que você me contou dela aí, que disse que você, quando tava como maçom, tava melhor, e que não vá pelo que vá a sua mente, seu coração, já mostra que é uma pessoa sábia, né?
1: Isso. É, naquele primeiro, não era aquilo que eu, mas porém, se você acha que é interessante, que vai te fazer bem, vá.
0: Agora, isso é interessante, eu conheci uma loja maçônica na sexta-feira, uma vez por semana, eu gosto de ir no centro e vou a pé com o meu mochilão. Você já viu minha mochila?
1: Já
0: viu mesmo?
1: Já, mas o dia nós somos no. Você tava com ela. Nós somos aonde? No.
0: Não me lembro, rapaz. Não me lembro onde foi. Não me lembro.
1: Eu acho que eu já vi isso.
0: Mas ela eu gastei R$1.000 nela, já tem 6 anos. Mas é a mochila, viu? Feita de couro puro, pelica. E ali fiz no centro, ali com o carequinha, que ali perto do terminal, perto do camelô. E aí, meu Deus, fui pedir o Uber, cara. E tava ali sentado ali na. Tem um novo atacadão, não vou falar o nome aqui, que senão vou estar fazendo propaganda. Mas ficou no lugar que era um bar muito tradicional ali na esquina da Floriano Peixoto com a Rui Barbosa. E pensa no atacadão grande. E os preços, não sei se é por causa de inauguração, mas parece que já é antigo ali, mas em outro ponto também. E assim, os preços muito atraentes, né? E eu fui lá, fiz uma série de compras, enchi minha mochila. E fui pedir um Uber, meu Deus. E ali não tava localizando, acho que é porque é novo, tava vindo assim, escrito Barzão. Barzão, aí fui pra frente da loja maçônica, que fica na Rui Barbosa. Que loja maçônica é aquela, você sabe qual é?
1: Ela fica em qual?
0: Na Rui Barbosa. Rui Barbosa. Quase esquina com a Floriano Peixoto.
1: Isso, aquela ali é a Roosevelt, número 1.
0: É isso mesmo, é ela mesmo. É a número 1, aquela?
1: É a número 1,
0: E bonito, hein, cara?
1: E agora reformou até o Washington.
0: O símbolo é um G no meio ali? O que é aquilo, Deus? Parece assim um esquadro, assim, um G no meio, não é isso?
1: É
0: isso mesmo? Significa o quê?
1: Isso aqui é complicado, né?
0: É complicado explicar isso aí,
1: é um pouco, sabe?
0: Mas é a simbologia.
1: Mas é porque a gente tem assim, a gente acredita em um ser supremo, né? Um Deus, né? Que o Deus, nosso Deus, né? Que é o a gente chama de grande arquiteto. Grande arquiteto.
0: Então significa isso mesmo, o grande
1: do
0: arquiteto.
1: Universo, né?
0: E o G seria o grande? Seria isso, não?
1: Assim, não é
0: exatamente
1: isso, não, mas aí eu teria que explicar com mais profundidade, né? No momento, mas.
0: Não, legal.
1: Até o Washington aí, entrou aí também, tá dando boa tarde para nós. Tá indo agora quarta-feira para pro Acre, vai fazer uma passeio.
0: Vai pegar uma frescura, né? Coitado.
1: Eu tô falando pra você, tem um primo que tá lá no Rondônia.
0: Olha
1: jogando
0: só,
1: futebol, ele falou pra mim que tá terrível.
0: Agora estamos com 34 graus, sensação de 35, imagina lá. Mas aí, Deus, até te contar depois, aí não consegui, rapaz. O Uber não, enrolando. Rapaz, aí fui lá pra frente com pesada mochila, bem pesada. Devia estar uns 30, 40 quilos. E aí, tá, aproveitei lá uma série de sabonete, creme dental, tudo mais barato, mas bem mais barato mesmo. E aí fiquei de frente a essa loja, né? Que fica já na Floriano Peixoto, esse atacadão. essa distribuidora que eles chamam, né?
1: Sim.
0: E aí consegui pedir um Uber, né? E ele tava vindo, cara, o que que é a vida, né? Essa senhora tinha passado por mim, me cumprimentou, boa tarde. Ele é um rapaz mais novo, assim, deve ter uns 20 anos, deve ser filho dela. Ela já é uma senhora de uns 60 e poucos, aí tá. E aí, rapaz, eu assim, ansioso pra vir embora, um calor danado, sabe? Vontade de tomar uma aguinha gelada em casa, tá? Beleza? Rapaz, eu vi o cara vindo longe, Deus. E levantei a mão, assim, pra mostrar que era eu. Rapaz, mas lasquei a mão na cara da senhora.
1: Nossa!
0: Sem querer, ela vinha, senhor. Ela vinha andando rápido e puf! Acertou bem.
1: Nossa, pelo queixo.
0: E agora que eu acho que foi no queixo, mas num primeiro momento eu pensei que fosse no nariz, sabe? E eu abracei essa senhora, meu Deus do céu, me perdoe, pelo amor de Deus. Não, você não teve culpa, não. Fui eu que entrei na sua frente. Foi sem querer. Não, eu vi que foi sem querer. E o rapaz começou a rir, o filho dela, né? Mas depois eu vi lá na frente que ela parou, rapaz. Sentindo dor. O que que eu vou fazer? Pra você ver, a gente toma tanto cuidado, mas acaba acontecendo alguma coisa assim, né?
1: Não, isso já aconteceu comigo também. Né?
0: Agora, o meu detalhe é o meu tamanho, né? É. A pessoa já olha, já assusta, né? Eu tô apanhando um homem desse tamanho aí. E eu fiquei pensando que eu tô, gente, será que, do jeito que a Lei Maria da Penha tá, ô Deus, uma situação dessa, você ser. É, porque agora saiu do âmbito doméstico. Uma situação dessa.
1: Poderia,
0: se for uma pessoa encrenquenta.
1: Interpretar mal o que lida.
0: Na Avenida Goiás, em Goiânia, antes da Paranaíba, certa vez, estava eu andando ali e com muita pressa, carregando uma pasta executiva. Do lado, perto daquele Bradesco que ficava, não sei se ainda tem aquela agência, na esquina da Paranaíba com a Goiás. Eu acho que fechou, não sei se fechou.
1: Era muito grande, né?
0: Ela é muito. Aí tinha uma loja que eu me lembro que vendia aqueles produtos de Umbanda, sabe? E aí saiu um casal de uma vez dessa loja. E eu tropecei na mulher, cara. Quase que eu caí. Rapaz, o cara devia ter assim, meio metro de altura, e já assim, ó, com a mão. Vem, tá batendo a minha mulher, vem. Ah, vai trabalhar, dá licença, fui embora.
1: Dá um cascudo nele.
0: Mas assim, você vê o que é gente encrenqueira, né, cara? Você vê, essa senhora mesmo, ela, não, eu que tava errada, não sei o quê. Bom, eu vou só contar mais uma aqui antes de eu te passar a palavra de vez, mas. Eu vejo as coisas assim, no meu caminho aqui para Pamonhapura. A Pamonhapura é exatamente aqui no rumo da rádio. Não precisa nem mudar de calçado, você vai reto. Mas agora eu tô tendo que mudar, Deus.
1: Por quê?
0: Antes da Pamonhapura, você sabe que tem um grande supermercado Rio Vermelho,
1: sim,
0: né?
1: Sim.
0: E ali, não tô querendo aqui. Bem, às vezes corremos até o risco, né, desse pessoal estar nos ouvindo. E não quero ser mal interpretado de jeito nenhum, mas. É uma questão lógica, né? Eles vendem abacaxi, deve ser bom, nunca comprei abacaxi e melancia ali, sabe, numa caminhonete. Acho que é uma família, sabe? Eu sei que tem uns seis ali, tem uma senhora, tem uma moça, tem mais uns, acho que é o pai da família.
1: Entendi. Melancia ali.
0: Melancia, exatamente isso, o corte. Aí o que que acontece? Você já viu aquilo ali?
1: Já vi.
0: Aí assim, primeiro, tá obstruindo a calçada, né? Tá. Essa é uma verdade. Sim. Não, e esses dias, meu Deus, eu passei, por isso que eu tomei a decisão de dar a volta, não passar mais lá no meio, que o rapaz distraidamente virou a faca assim, passou pertinho de mim. E o meu Deus do céu, eu quase que
1: fui. Como é que eu
0: sério, cara. Aí eu fiquei, gente, Deus do céu. Deus. Quer dizer, não tem condições um negócio desse.
1: Perigo, né?
0: Não tem, além de estar obstruindo a calçada.
1: Ainda corre esses riscos aí, né?
0: Pois é. E aí tem que passar lá pela rua. Você perde tempo, você corre o risco de ser atropelado.
1: Pelo carro, você não, sai da faca.
0: Não, hoje mesmo, eu fui, tinha dois carros esperando pra pegar abacaxi e melancia.
1: Parado do lado,
0: eu tive que andar lá pelo. Poxa, quase que fui atropelado. A postura é uma função. Esses dias eles não estavam. Eu acho que a postura passou lá. E aí tem gente que fica reclamando da postura, porque os caras não tá atrapalhando o povo que quer trabalhar, que quer isso, que quer aquilo. Poxa vida, agora você acha que tá certo uma situação dessa?
1: De forma alguma. Acho que a postura teria que, né, que atuar na situação. E é quanto tempo que eles já estão ali, né? Sempre daquela forma.
0: Esse é um argumento. Eles vão querer argumentar que não, que a gente está aqui há muito tempo, não sei o quê.
1: Mas aquilo que eu falo, se está há muito tempo, mas errado, tem que.
0: Não, né? Mas você é um cara que tem essa visão, eu tenho essa visão. Agora, você vai explicar para uma pessoa dessa. Você vai explicar para uma pessoa dessa o que, que é, né? O Tony mesmo está com um problema na borracharia dele. Uma certa vez ele veio me perguntar, eu falei, cara, sinceramente, eu posso ser sincero, você tá errado, né?
1: Ocupa bastante ali,
0: não, né? Você obstrui a calçada. Agora diz que mudou um cara pra lá, que é, toda, ele deve ter algum chegado na postura, não sei o quê. Eu falei, cara, mas se você não se adequar, diz que é toda hora a postura tá indo lá, sabe? Toda hora a postura tá indo. Agora, o cara é meu amigo, tudo, mas a gente tem que ver que tá errado, né? Tá errado, né, cara? Agora você vê, esse negócio ali, eu acho que uma hora vai dar um problema. Eu mesmo tomei essa riscada de faca assim, quase que me acertou, cara. Nossa, e são facas super afiadas.
1: E aí ele pediu desculpa, se teve alguma...
0: Pediu, mas depois que você tomar uma facada, você... Já... Não. Eu prefiro passar lá pela rua, mesmo correndo o risco de... Agora, nosso país é tudo errado, né? É muito difícil, viu, Luiz?
1: Às vezes, assim, tem... Você falou que você tava lá perto das distribuidoras, né? No centro, ali naquela região...
0: Não,
1: tem,
0: ali é também, impossível.
1: Ali é impossível, né? Aí ainda você corre o risco, tem aqueles carrinhos que eles carregam no seu nome, que eles carregam bebidas.
0: Eu sei que ele tem um nome específico.
1: Tem um nome específico, mas eu não lembro. Eles quase atropelam a gente ali, ó, né? Para o trânsito, né? As calçadas tudo...
0: Tomadas.
1: Então, precisa tomar alguma medida? Ah, medida impopular, sim. Agora, como a gente falando aí dessas medidas que são, né, que não são populares, que pode prejudicar lá na ilha, mas tem coisas que é o direito, ok, né? Tem que cumprir, tem agora, que ser, até mesmo quando a gente fala aí dessas coisas que não são populares, que você falou aí da própria trabalho da postura, teve aquele caso lá do Recanto dos Girassóis, né? As ocupações que chegou e já, eu acho assim, que você vai lá na origem para não deixar nem começar aquelas obras, né? Ou então se tá ali pelo a forma como deve ser feita, né? Que deve ser
0: agora,
1: feita.
0: Agora, chegou
1: tá
0: no
1: errado,
0: ponto.
1: Tá errado, mas tem que ver a forma que
0: eu só digo uma coisa,
1: e agora porque dois pesos, duas medidas também, né?
0: O Brasil é cheio disso.
1: Né? Tem lugar que pode e outro não.
0: Eu
1: não,
0: conversando, né, com o meu amigo do Ademir, inclusive tá na nossa sintonia aí no terminal, acompanhando aqui pelo link do nosso almoço é da hora. Ele ouve pelo aplicativo aqui, né, Ademir? E ele cuida aqui do meu celular, né? É um cara muito bom de serviço, mas eu o apelidei de Nostradamus do camelódromo, sabe? Ô, Deus. Porque ele só prevê coisa ruim, rapaz, no futuro, não sei o quê. E eu até comentando sobre você, né? O Edeus, ele tá pensando em ingressar aí na vida pública, não sei o quê, e ele tá pensando em fazer algo diferente. Mas que algo diferente é esse, Geraldo? É algo sem corrupção. Corrupção não tem como. No Brasil sempre teve e terá corrupção.
1: Tem gente que fala santa ingenuidade, não sei, mas.
0: Você acredita mesmo que consegue, né? Você acha que o Ademir tem razão? O Brasil nunca vai se livrar de corrupção, não, Edeus?
1: Depende muito da gente, de quem elege nessas, esses corruptos, que tem, é doentio a nossa política, é muito ruim, por isso que eu queria
0: você não tem que falar queria, eu quero,
1: né? Quero. Por isso que eu quero, né? Começa, pensei vendo as coisas que acontecem, isso me deixa um pouco até revoltado, porque a gente, aquele, no dia que o Delup teve aqui, que tava falando, o Brasil, desde que eu conheço por gente, é um país em desenvolvimento, e nunca desenvolve, mesmo com tantas riquezas naturais, água, né, doce, que ninguém tem.
0: Você vê aqui que tem lá em Minasul, né? As terras raras.
1: As terras raras, em Niquelândia, Minasul, ali naquela região do norte, né?
0: Isso que é a maior reserva do país.
1: Do país,
0: né? Brincadeira, né? Parece que é do mundo, né?
1: Eu acho que é do mundo, é. Então, tudo isso, né? Terras férteis, que a gente tem duas safras por ano, não é
0: tragédia todo, natural, não, quase não tem,
1: não,
0: né?
1: Não tem tragédia natural. E a gente vê, aí a tragédia é a corrupção, é a
0: nossa
1: é o que leva.
0: Não, e ver um cidadão assim, eu falei pro Ademir, meu Ademir, você não tem que falar desse jeito da assim, eu me coloco no mesmo patamar seu, você deve ter até mais dinheiro que eu, porque eu não tô sem dinheiro de tudo nesse momento na minha vida. Aí o que que acontece? Mas eu tenho uma riqueza de espírito muito forte e não acho que seja qual é você mesmo, você tá incluído aí no rol de quem é corrupto, você tá excluído, meu velho. Então você tem que lutar contra essa realidade, não ficar aceitando mansamente que é certo isso aí. E mudar esse seu discurso aí, porque não cada vez mais eu vou te chamar de Nostradamus do camelódromo.
1: É por isso que não muda, né, João? Se não acreditar, igual eu falo, muita gente fala que nós votamos mal, né? O eleitor não sabe. Mas quem coloca essas pessoas para ser candidato tinha que fazer um filtro melhor, né? Eu vejo muita inversão de valores, igual eu já falei aqui, repito, de tá lá na Câmara de Vereadores e na hora da prestação de contas lá, do prefeito, da, né, dos gestores, chegar e falar, nossa, nós da base da, da, do, do temos prefeito, que voltar, temos que defender, porque eu, às vezes um bate aqui, outro bate ali,
0: né,
1: nós temos que defender o prefeito.

0: defender, porque às vezes um bate aqui, outro bate ali.
1: Nós,
0: nós temos que defender o prefeito. Aí deu até uma confusão lá entre dois lá que pensaram diferente. Mas, assim, aí quando eu falo em versão. Quando eu falo em versões, que ele também é da base, porém não pactuou. Tipo assim, você não me representa. O que você falou não é pra mim, não é pra. Então, o que que. Aí vem o.
1: O Jackson já tem uns 10% pelo menos de escritura ali da Câmara, né?
0: Ele se acha dono. Mas aí, já quando tem quando eu falo inversão de valores, é porque isso, cara, quem tem que defender o prefeito? Não, o que eu saiba da política, eu tinha que defender quem me elegeu, né? Que é a população, tem que defender o que é a política, ela busca o bem-estar da comunidade, melhorar a qualidade de vida da população, e aí falar, não, tem que defender não é assim. E aí tem várias outras inversões de valores aí que eu até também já coloquei, que não dá para aceitar, né? Então é isso que eu queria. Quando tava na Caixa, quase saindo, fizemos um projeto grande lá no norte, lá, né? E aí, na hora do agradecimento das empresas, né? Que me ofereceram, me chegaram lá, vamos ali no carro para pegar um presente para você. Eu pensei, deve ser um vinho, né? Um whisky, eu tomo com a turma da agência e a gente comemora, né? Um grande negócio que foi feito, bom para todo mundo. Aí não, aí tinha umas notinhas lá, né? Eu falei, não, se eu pego um negócio desse aqui, acabou a minha vida, eu já não tenho mais, eu não vou conseguir mais nem dormir, né? Porque. Então é desse jeito que quero ser na política. O cara vem com um saco de dinheiro para mim, esse dinheiro, ele é perigoso, né? Que tem muita gente que não, ainda mais se estiver passando por um momento difícil financeiro, que tem muita gente, né? Todo mundo, eu acho. E aí você às vezes pode, né? Mas eu, igual eu falei, tudo que eu faço, meu pai também era um motorista de caminhão, um cara novo.
1: Você morreu, nem conheceu, muito novo, né?
0: Não conhecia, né? Ele morreu, tinha um ano de idade. E a história do meu pai, o legado que ele deixou, mesmo sem eu conhecer, né, de retidão, eu falei, jamais eu posso.
1: Seu avô, né? Você fala que seu avô também.
0: Meu avô também. Então, jamais eu poderia desviar, né, minha conduta.
1: Seu avô, pai da sua mãe.
0: Pai da minha mãe. O pai do meu pai eu nem cheguei a conhecer. Também.
1: Olha, a esse respeito, um texto aqui, inclusive, bacana do Washington, né? Washington Souza, seu companheiro, seu parceiro, né, na ADP Projetos, conversando com o Edeilson hoje, Geraldo Caminho de Goiânia, reforcei minha admiração por ele. Na Caixa de Trindade, ele levou só uma semana para resolver problemas complexos e transformar a agência. Em relação à sua vida pública, diz o Osso aqui que é exatamente desse tipo de competência, dedicação e olhar humano que a Anápolis precisa. Não tenho dúvidas de que ele será um grande vereador, principalmente se tiver ao lado de caras grandes que nem nós, né, Osso?
0: Isso, exatamente.
1: Eu acho que você tem dois armários.
0: Não, E são você e ele, são dois amigos, né, que a vida me deu, assim, que pouco, não tem tanto tempo que nos conhecemos, mas parece

0: Então, isso é bom, isso é, e graças a Deus eu tenho essa facilidade de conquistar e já conhecer, né, na pessoas assim de bate pronto. Eu tenho essa facilidade, tenho essa. E aí
1: você, ele é maçom também.
0: Gosta,
1: né?
0: É maçom também, uma pessoa. Um maçom na acepção da palavra, que tem maçom que não, né, tem algumas coisas ali que precisa ser, mas ele, o Washington, é uma pessoa.
1: É bom você.
0: É um bom marido, bom pai.
1: Você me contou.
0: Eu até às vezes confesso assim que tem vezes que familiarmente assim, a minha forma de tratar, às vezes eu excedo, mas a maçonaria vai lapidando a gente e com certeza logo eu tô bem aí no nível do Osh, que já é grau 33, né? Então é bem graduado, uma pessoa do bem, e sempre quero ter o meu lado, meu sócio também na
1: DP,
0: uma pessoa assim que eu confio, admiro muito. Você vê, hoje nós tivemos na intimidade, um pouco nós passamos lá, tinha um corretor que veio perguntar para falar comigo sobre uns problemas de construção, que estava com problema no projeto, e o Washington chegou ali, já deu uma aula para ele, e aí já cria clientes lá em, né? A gente vai para uma coisa e pela humildade, pela competência, pela forma que ele explicou, né, que ele é um arquiteto extremamente profissional, tirou um monte de dúvidas ali de quem, dessa pessoa que trabalha, claro, com a gente. Então, o Washington é um grande parceiro, grande companheiro, tá junto comigo sempre aí na minha caminhada.
1: Legal, agora eu tô me lembrando até mesmo do Lizia Borges, meu cadeira cativa das quartas, e Lizia, certa vez, logo quando, né, tinha pouco tempo que eu conheci o Lizia em 2020, ali na campanha, já fazendo aqui na pré-campanha, né, para vereador, ele ganhou, né? E ali eu sei que eu fiquei interessado em entrevistar o professor Marcos, né? Que não era nem vereador ainda. Aí o Lizê me passou o contato dele, né? Passou, né? E aquele ali é um petista na acepção da palavra, Geraldo. Eu não. Eu sou mais ou menos, não sei o quê. Eu confesso que não tenho muito essa linha. E eu gosto de falar mal do Lula. Não posso, não sei o quê. Mas assim, eu acho que a gente tem que ser sincero com a gente mesmo, né?
0: É, tem que ser você, né? Tem que ter a sua personalidade, né, firmada, e tá, enfim, né, tem que, não pode.
1: E eu achei o Lizê, um cara de filho caçula, sabe? É luxento, não sei o quê, papapá. E aí depois que eu descobri, né, rapaz, ele é realmente o filho do meio, né? Esses dias fizemos até aqui três mulheres para mais velhas, três mais novas, né? E assim, ainda acho que elas, a Libertar, a Lindsay, né, que são uma das mais velhas, tratam o Lizê mesmo como caçulinha, viu? Deve ser interessante, sete filhos, você ser o único homem, cara.
0: Você fala, dos sete filhos, eu ser o único homem?
1: Não, pois é, o caso do Lizier, né?
0: Ah, do Lizier, né?
1: Isso é interessante, né?
0: Você falando aí do PT, na acepção, né? Nós entrevistamos o tio Rimê também, ele é muito firme, né?
1: Sim.
0: Né, e deixa, transparece aquela coisa da que a política realmente precisa, da honestidade, né? Do caráter, encara, não tem medo de, né? Isso eu falo não só de PT, pode ser do PL, que tenha também essa, né, se for para defender a população, né? Não ter essas vaidades de querer, né, se falar mais bonito do que cada um, né, quer falar mais bonito que o outro. Não. E na verdade, a produção, que é uma das coisas que eu sempre, no trabalho que eu tive, a gente tinha metas, né? Metas desafiadoras, porém factíveis, como eu sempre falo. E então a gente trabalhava pelo resultado. É isso que eu quero, né? Possível eleição, né, de um cargo de vereador, exemplo, ia ter minhas metas pessoais, as metas e tá sempre divulgando, né, dessas falas, não é jogando palavras ao vento, não, é se apresentar resultado, né, ó, tá aqui, quem votou em mim, tá, né, e quem também não votou, tá aqui, ó, esse é o meu trabalho, né, e tá sempre prestando contas à sociedade, em cada fala.
1: É um bloqueio difícil de ser furado. Você vê que dos 23, apenas 3 não concorreram, né? O Lizier, a Trícia, o Leandrinho. E tivemos 3 derrotas, né? E assim a do Hélio Araújo, eu nem considero muita derrota, porque o Hélio foi o 12º mais votado, né? Ele fica atrás, exatamente atrás do Rimê Jules.
0: Pois é.
1: E é o suplente ali do Suender e também do Jean Carlos, né? Do PL, né?

0: o Hélio, e também o Edmilson do Mercadinho e o Deusmar Fortunato. Esses aí perderam, né? É. Agora, eu fico admirado, o caso do Edmilson do Mercadinho, eu tentei trazer o Edmilson aqui, não consegui entrevistar Edmilson nunca. E ele fora do microfone comigo é um doce de pessoa, mas até me ajudou aí num negócio de uma cadeira de roda aí, ele tava distribuindo, mas o Edmilson, ele nunca usou da palavra ali no parlamento. Isso complica para um parlamentar, não, Edmilson?
1: Tem uns que falam todos os dias, né? Fala demais.
0: João da Luz.
1: E acaba que só se prejudica, tá igual alguns, tem alguns candidatos aí, a presidente principalmente, que a cada fala ele perde votos, né? Perde eleitor. Então.
0: Flávio Bolsonaro, você acha que é assim, não?
1: Hã?
0: É o Flávio Bolsonaro?
1: Não,
0: o
1: Flávio é demais, né? O Flávio, nessa entrevista, acho que foi a última entrevista que ele deu lá pro. Entrevista não, aquele. Da Globo lá, né? Acho que ele falou
0: do debate.
1: No debate. Ele falou do. Não, aquele individual, sabe? Que tem.
0: Sim, então é uma entrevista mesmo.
1: Uma entrevista. Ele acho que falou o nome do Lula mais de 30 vezes, né?
0: Quer dizer, tá mais preocupado com o adversário, né?
1: Pois é. Aí veio.
0: O Lula tá falando um pouco dele, né?
1: Não fala do. Né,
0: do adversário.
1: Do adversário. É, foi ali, então.
0: Só que isso não é falta de
1: precisa de orientação, né?
0: Cadê o marketing, né? Cadê o Deus, não adianta. Mas é dele, não adianta quando o cara não te ouve. O cara tem você, já fui assessor, já, assim, você tá ali, mas a pessoa não quer te ouvir.
1: É.
0: Assim, eu não faço do seu jeito.
1: É.
0: Ele tem cara de ser assim, viu? Tem cara de ser assim.
1: Ele tem falado muito, né? Tudo ele tem que pôr, às vezes, mesmo. Tudo que fala ele tem que, né?
0: Aí
1: tem...
0: O nosso prefeito mesmo, você acha que ele dá ouvido ao assessor? Eu mesmo, eu fui até uma espécie de assessor dele, até... tive na rádio, mas assim, ele não ouve, ele faz... Esse negócio, por exemplo, meu Deus, dele abrir os vídeos, ele abre igualzinho o Roberto Naves. Certa vez eu comentei lá com o Luiz Gustavo Rocha, depois falei com ele por alto. O prefeito, você não acha que... pessoal, nós estamos aqui em frente à casa do Edeilson. Pessoal, nós estamos aqui na Avenida Fernando Costa. Pessoal, tudo isso. O Roberto fazia do mesmo. Mas assim, principalmente o pessoal, porque já virou uma marca do Roberto Naves, esse pessoal.
1: É.
0: Fica aí igualzinho.
1: Eu tava vendo lá algumas. Dos TikTok lá, né? Do Instagram, até falando alguma coisa, até eu pus lá, falei assim, eu acho que o prefeito poderia apresentar os vereadores, que muita gente não conhece os vereadores. Aí eu fui injusto até com depois alguém que colocou lá no comentário, o Kim Abrão, né? O Kim é diferente, né? A gente vê o trabalho, né? A gente sabe quem é, tem...
0: Você tá vendo tanto trabalho do Kim assim?
1: Pelo menos quando eu vou na Câmara, eu sempre encontro com ele por lá, ele tá muito ativo e conheço também, né? Eu já sabia que
0: eu
1: ele
0: conheço era, o Kim, né? É uma pessoa muito educada, mas sinceramente é do bem.
1: O defeito é torcer pro Anápolis, né?
0: O problema todo também, o Kim tem sido criticado, viu, Deus?
1: Né?
0: Por falta de ação mesmo.
1: Sim.
0: E de fazer só o que o prefeito quer, né?
1: Pois é.
0: Mas se não fizer também vai embora, né?
1: Aí, isso aí depende muito do líder, né? Então, por que que não seria só ele? Todos, né? Porque, você conhece o secretário de finanças?
0: Não.
1: Ninguém, eu sei que é Marcelo alguma coisa.
0: Eu só conheço o Kim Abrão e o secretário. O de comunicação, para mim, continua sendo o Luiz Gustavo Rocha, também conheço. E conheço também o Divino, né? O secretário de esportes.
1: O secretário de esportes. E aí, assim, tem. A gente, falando aí do espelho aí do líder, né? Aí tá. Tem o. Primeiro, o Márcio tinha falado que não ia trazer ninguém de fora, não ia tirar vereador, né, pra levar pro executivo, não ia...
0: Não ia, mas foi.
1: Mas foi. Então, né, o discurso diferente da prática. Veio, tem aí eu sei que esse secretário de finanças, que deveria aparecer muito sempre, né, o secretário de finanças, tem que saber muito mais de finanças do que do próprio prefeito, e ele que presta conta, o prefeito, e esse secretário, ele veio, que falou que ia ser tudo daqui, que aqui tem pessoas competentes, aí trouxe um do Tocantins, né? No Tocantins, teve problemas lá no Tocantins, e aqui tem como é que fala? Não é licitação, algumas demandas que são por ata, né? Por ata de adesão de empresas do Tocantins, né? Então, assim, não sei se cheira mal, mas como ele falou, né? Ter que ia prestigiar aqui nós teríamos essa material humano, né? Para assumir esses postos. E até é uma coisa que eu gosto sempre de falar, que no Daia, eu tenho lá no meu prédio lá, já tem um pessoal lá, tem um cara chegou lá conversando com ele veio de São Paulo. Eu falei: "Que você faz aqui, moço? Veio de São Paulo?" "Não, eu trabalho no Daia, numa grande empresa do Daia." Veio. Então, assim, um cara de um cargo elevado e teve que buscar lá no Daia enquanto a gente poderia, né, aqui tá capacitando pessoas para não ter que o filé mignon, né, ter que ficar com pessoas que venham de outros estados. Então a gente precisa, até os S's aí, né, os grupo S, não, essa rede, né, de SESC, Senai,
0: né, sim, os S's mesmo.
1: Tem um trabalho mais forte aí de capacitação, né, de dar essa, pra gente não precisar de trazer de fora. E aqui aconteceu isso, né, que falou que aqui a gente tinha pessoas para ocupar esses cargos e na verdade tem de Goiânia, tem...
0: Vou fazer o seguinte.
1: Tem muita gente que fala assim que tem de home office, né?
0: Eu tô atrasado, inclusive, com a propaganda política, Deus.
1: Bora.
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5: Legal, Edilson Martins, vamos seguindo então aqui pelo nosso almoço da hora na Rádio Nova, 1:36. Fala um pouquinho da pamonha pura, rapaz. Fala da pamonha. Eu almocei hoje já, né? Na pamonha pura, o almoço até as 4 da tarde, esperando você ter ido da pamonha pura, Edilson.
6: Eu até esses dias aí, você me acompanha aí, a correria grande, muitos problemas e acaba que eu dei uma afastada nela da pamonha pura. Tem uns dias que eu não vou. Até hoje eu falei com o Jackson, né? Ele tava com uma demanda jurídica lá pra mim, eu vou até passar lá agora na saída pra ele me explicar melhor e já atuar, né? Pra defendê-lo aí numa causa que ele tá querendo me passar. Então, o Jackson, um grande irmão, né? Irmão de maçonaria, chegou, tem pouco tempo que ele tá na maçonaria, você sabe.
5: Eu sei.
6: Mas Geraldo, mas você precisa de ver a dedicação, sabe? Então, uma pessoa assim que já chegou, integrou rapidamente, tem uma boa oratória, tem uma facilidade de relacionar com as pessoas, então parece que ele já tá lá também, é outro, né? Que a gente, nós também nos identificamos com ele de pronto. Então, é
5: gostava das comemorações no jogo do Brasil que tivemos lá com o
6: isso,
5: Japão.
6: Isso, isso.
5: Brasil fez dois.
6: Quando nós tínhamos lá, não perdemos não, nem uma vez. Né?
5: Quando o Brasil fazia gol, eu ia lá e apertava a nossa mão.
6: É.
5: A comemoração. Pamonha pura, vamos lá de pamonha pura. Opa, cadê a pamonha pura? Peraí, agora sim, vamos lá.
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5: Vamos de hora, 1:38.
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1: Agora no nosso almoço, 1:40, 20 minutos, portanto, faltando para as duas. Seguimos com Edeilson Martins por aqui. Deus, tem um assunto que eu tenho dias que eu tô querendo conversar contigo, rapaz. Dia desse, por acaso, me interessei ali, né? Eu acho que foi quando a gente falou aqui sobre, né, o Warren Buffett, né? E aí eu fui ver, né, uma bolsa de valores, que eu, menino, fui pro Rio de Janeiro, com 18 anos, e me colocaram de plantão na bolsa do Rio. Falando em menino, não que ele seja menino, mas é seu filho, né? Luiz Felipe tá aqui, Luiz Felipe D6V6W.
2: Tá no chat.
1: Pai, sabia que o Rafa Longo, né, o que joga futebol, ele é advogado? Mas Luiz, o que que isso tem a ver com isso aqui, hein?
2: Você sabe o que o Luiz quis dizer aí? O Luiz...
1: Por isso que a comemoração dele é uma gravata.
2: É porque o jogador de futebol... Luiz, meu filho, isso é minha vida, tá? Meu filho, minha vida. Pessoa mais importante da minha vida.
1: O seu lote é que é a sua história,
2: e,
1: né?
2: Isso. E, assim, minha família é uma... Né? Mas, assim, vamos falando do Luiz aí. O que que ele... É porque o Luiz gosta de futebol, o Luiz nasceu com a veia esportista, né? Joga futebol, joga futebol bem.
1: Olha que interessante a nossa imagem, eu consegui unir, meu Deus, parece que nós estamos no mesmo plano, né?
2: Sim.
1: Não ficou bacana, legal?
2: Ficou muito bom. Então, já, o Luiz, ele joga muito bem futebol de campo, joga futebol society, salão, então ele tem esse dom, sabe, do esporte, principalmente do futebol. E ele acompanha muito, e futebol, ele é, como os meninos lá do amigo dele, né, pela idade dele, é fenômeno, sabe, joga muito, eu tenho um primo, né, que é 11 vezes campeão do mundo, o Yotinho Melo, ele tá até, ele que tá em Rondônia no calor jogando lá, e ele fala pra mim: ó, Luiz, você vai ser melhor do mundo, você, né, continua nessa, mas só que futebol não dá dinheiro ainda, futebol de campo é que dá dinheiro, dá mais atenção pro futebol de campo, mas ele, assim, ele fala: pai, eu gosto é de futebol é aquilo que me dá prazer. No Goiás, no sub-12, tá titular, mas assim, aí, não sei se ele fala, o que eu gosto mesmo, que me dá prazer é o futebol. Aí ele fala isso aí pra dizer que eu cobro dele também o estudo, né? Então o Rafa Longo, ele é jogador de futebol, né, profissional, e é advogado, por isso que ele faz a comemoração dele a gravata, porque geralmente esses jogadores de futebol, ele tem uma comemoração própria, tem uma dupla que está se destacando muito agora, é o Índio e Felipe, aí eles...
1: Felipe?
2: É, Índio e Felipe, aí tem o Índio, aí ele chama ele de homem gelado, homem de gelo, ele faz algumas jogadas assim, difíceis, aí ele sai, tipo assim, está fazendo uma comemoração de frio, né, que ele faz como tá o homem de gelo, né, então tem várias comemorações, tem outro que é o cavalo louco, alguma coisa assim, põe lá e de tipo, então tem essas caras, cada um tem, aí ele tá, eu acho que ele tá querendo dizer isso, que, né, mesmo no futebol tem também pessoas com formado, né, no caso do Rafa Longo, que é advogado, né, e eu sou advogado de muitos deles aí, sabe, Geraldo, nesses atrasos de voo, eu tenho muitas demandas que sempre vêm aí do esporte.
1: Legal. Bom, aí, né, como eu tava dizendo, fui ali me aprofundando no assunto, me lembrei, eu menino, né, fui com 18 anos, me colocaram como plantonista na Bolsa de Valores do Rio.
2: Sim.
1: A Bolsa BVRJ, né? E ali até comecei a pegar a gosto, devia ter continuado por lá mesmo. Aí o que que acontece? Eu tava me lembrando disso, tem tempo, porque era muito popular, né? Os boletins, né? Não só no rádio, na televisão também, que a gente fazia do pregão. E eu ficava impressionado com aquele pregão, sabe, rapaz? Sim. É na Praça 15, no Rio, né? Na Praça 15, a bolsa de valores do Rio. E eu tava olhando, eles, não existe mais, né, rapaz? O tal do Open Outcry, né? Que é o pregão de viva voz, né?
2: Sim.
1: Ele foi totalmente substituído por sistemas eletrônicos e computadores. No Brasil, a negociação viva voz da Bovespa em São Paulo acabou em 2005 e da BMF foi encerrada em 1º de julho de 2000. É uma coisa tão tradicional que eu tava até desatento. Tinha anos que eu não pensava nisso. Não existe mais, né? Aquela gritaria toda,
2: não,
1: né?
2: Não existe, né? Que dava aquelas confusão, aquela e tal, né?
1: Dava até briga ali.
2: Dava até briga. É o meio digital, né? É a evolução da tecnologia, que agora hoje é tudo, essa briga é, né, tudo aqui pelo próprio

0: Hoje tem empresas que você entra aqui, né?
1: Eu me lembro que tinha muita, parecia até um jogo, né? Um, assim, uns sinais, né? Que os caras davam, não era uma coisa isso, assim? É. Bom, aí tá dizendo aqui, 2009, dia 1º de julho de 2009, portanto, há 17 anos, né? É, houve o fim definitivo da gritaria e dos sinais com as mãos no país. Hoje, o ambiente físico das bolsas é silencioso e as operações ocorrem de forma digital em frações de microsegundo. Restam apenas raríssimas exceções, Deus, ainda tem, hein?
0: Sim.
1: Pelo globo afora, pelo mundo afora, de pregões físicos, como em alguns postos de mercadorias específicos no exterior, ou por tradição restrita, mas o modelo, né, dominantemente, é 100% eletrônico. Tá aí. Um outro grande sinal de evoluções, uma coisa que a gente jamais imaginaria que acabaria, né, Deus?
0: Isso. E é, igual você falou, antigamente era no grito, e às vezes você passava batido ali na hora daquela. E aqui não, aqui é no dedo aqui, você já vai dando as.
1: Você tem como saudade dessa gritaria da Bolsa de Valores?
0: Eu não tenho, não. Era muito bagunça.
1: Nossa,
0: né?
1: Eu
0: muito
1: lembro.
0: Bagunçado.
1: Mas você chegou
0: muito desorganizado, na verdade.
1: Acompanhou alguma vez?
0: Eu acompanhei várias vezes.
1: Né? Presencialmente?
0: Não, presencialmente não. Era mais.
1: Assustador, né? Assustador, né? Agora, bom, outra coisa que eu vi, icônica nesse fim de semana, até comentei dia desse aqui, o camarada, né? Esse negócio de hologramas, né? Porque fizeram ali um holograma, não sei se você viu, eu tava vendo nas grandes falências, né? No mundo afora, e fiquei impressionado, Deus. Eu nem sabia disso, né? Porque o pessoal tava encabulado aí, o Elon Musk, né? A mosca aí chegou a US$1 trilhão, coisa e tal, que é um absurdo, né? É um absurdo um negócio desse. É. Mas existia no século XVI, parece que foi a maior empresa de todos os tempos. Eu acho que eles não contaram a Igreja Católica, né? Porque eu acho que a maior empresa do mundo sempre foi a Igreja Católica e continua sendo. É. Eu tenho certeza absoluta disso.
0: Latifundiária.
1: Tem dó, rapaz. Só aqui em Anápolis, você já pensou o dinheiro que tem essa igreja? É. Aí o que que ocorre? Diz que tinha uma empresa, eu não sei, depois eu vou até ver em detalhes, eu até separei essa notícia, e contando ali das grandes falências do mundo, e é tida como a maior falência de todos os tempos, essa empresa de 1700 e alguma coisa, ela faliu, holandesa, mas assim com uma diversidade de produtos que ela tinha, eu fico pensando, meu Deus, naquela época, pois eu já tinha uma empresa com um porte desse, mas parece que é US$35 trilhões o valor, e ela faliu, cara. E dizendo que nem tudo está sujeito a não falir, que todo mundo corre o risco de falir, né?
0: Sim.
1: E aí entrou no assunto SBT. Falou da Rede Manchete, eu posso dizer exatamente o que estava dizendo ali na reportagem, né, nesse documentário. Eu sofri na pele, viu, Deus? Na época eu era funcionário da Manchete, voz padrão da Rede Manchete. Tinha um certo status dentro da emissora, uma emissora muito grande. Mas era salário, assim, um mês lá era 90 dias, cara. Atrasava tudo. É. Não tinha. Poxa. A gente vivia. E acabou falindo mesmo.
0: É.
1: Você vê que eu saí da Manchete em 88. Ela durou mais 11 anos ainda. Eu achei que foi muito, porque pelo que devia a Manchete, era brincadeira. E falando mesmo, investiram demais em coisa. Bom, e das grandes falências, falou ali da Mesbla, falou do Mapping, falou de uma série de empresas, né? Aquela Matarazzo, né? Uma série de.
0: Matarazzo.
1: Assim, coisas que você não imagina que um dia iria falir, né? Que é uma coisa assim, meu Deus, sim, a principal aqui do Brasil, das Casas Bahia, né?
0: Agora, né?
1: Também. Pois é, mas dizendo de que já vem deglingorando,
0: já, né? Já dava sinais, né? Já dava sinais.
1: E eu nem sabia, rapaz, que o como é que é o nome lá do dono mesmo? Klein, né? Não sei o que. Esqueci, eu até gostava do cara, mas disse que tinha um lado sombrio dele, né? Já, Samuel Klein. Um lado sombrio. Diz que ele, funcionária mais novinha, assim, contratava. Ele mandava, vai lá conhecer o nome. Diz que saía com elas de helicóptero lá. Teve um escândalo sexual. E eu não sei o que que. Com 90 anos, o que ele ia fazer com essas meninas, né? Só foi um flashback mesmo. E aí, remontando, diz que o SBT também tá mal das pernas, cara. Né? Tá, diz que tá assim.
0: Você vê o que que é gestão, né?
1: Pois é, aí diz que sem o Silvio Santos,
0: sem
1: realmente.
0: O Silvio Santos não teve.
1: Mas né? Será que é só sem o Silvio Santos?
0: Pois é, porque. Aí que vem aquela questão do gestor, né? Como eu falei, quando na Caixa trabalhava, eu teria assim que sair de férias, eu não posso fazer falta. Aposentei, tem que ter alguém, né? Tem que estar preparando sucessores. Então, o grande gestor é esse, que prepara sucessores, e às vezes esses gestores centralizadores que não querem repassar, né, aquilo para para os seus empregados, para quem, os colaboradores, tem isso, né? Tem essa coisa de sucessão. Agora, acontece muito, eu já falei aqui, no norte de Goiás mesmo, tem muitas grandes fazendas, né? Aquelas, e aí morre
1: o dono,
0: os filhos não dão conta de administrar, quebra, né? Tem uns que...
1: E às vezes nem demora a quebrar,
0: não,
1: né?
0: Demora. Lá tem um amigo meu lá que é um grande produtor lá no norte de Goiás, que às vezes nos assiste também, o doutor Zé Francisco, pessoa que saiu do nada e construiu um império, né? E ele fala muito isso de sucessão. Até os filhos dele estão fazendo agronomia e enfim. Ele contou um caso lá de um grande produtor rural ali na região, que faleceu e os filhos matavam um boi por semana ali, chamavam os amigos e tal.
1: Churrascada.
0: Mulherada. E aí, a hora que
1: essa
0: viu,
1: história se repete.
0: Começa a vender um pouco de terra aqui, outra ali. E...
1: Agora, eu só para concluir essa questão do SBT, fiquei até triste saber que o SBT tá tão mal das pernas assim. Você já tinha ouvido falar alguma coisa nesse sentido?
0: Eu vi também.
1: Quando há rumores, rapaz, é difícil. Aí o que que acontece? Teve um evento no SBT dia desse, Deus. E ali achei, eu quero a sua opinião, vou nem induzi-lo a responder nada, não. Mas usaram um holograma, né? Ali, como se fosse o próprio Silvio Santos apresentando o tal evento. O que que você acha disso?
0: agora recente?
1: É recente, eu acho que foi o mês passado. As filhas dele tiveram essa ideia aí. Um holograma como se fosse o Silvio mesmo apresentando.
0: E hoje
1: a tal da inteligência artificial.
0: Fazer isso, né, com a inteligência artificial.
1: Teve um show do ABBA mesmo que. Mas aí a galera se revoltou, cara. Não, quer ver os velhos mesmo, não quer ver esses hologramas, não. E o Silvio mais jovem, né? Mais jovem. O que você acha, sinceramente?
0: Eu acho que esse saudosismo, essa coisa de. Né, de
1: eu sei. Acho assim um desrespeito até. Até um cara falecido, né, pô? Nunca que eu faria um negócio desse. Agora, e aí fui dar uma olhada nesses negócios, cara. Você vê quando o cara é diferenciado, apesar de eu. Porque eu conheci o Silvio, quase que eu fui trabalhar com o Silvio em São Paulo. Mas o Silvio, eu em vida mesmo, eu notava que ele não gostava muito de gente talentosa perto dele. Você pode ver, por exemplo, não é porque morreu que virou bom, mas
0: aí vem as. Né?
1: Exatamente isso que eu tô dizendo. O Gugu mesmo, cara. O Gugu, cara, sincero, eu trabalhei com o Gugu na Rádio Record. Ele fazia um programa, eu fazia de 5 às 7, ele fazia de 3 às 5 da tarde. Mas assim, sempre achei o Gugu muito fraco, cara. Muito. E assim, mas como pessoa, uma boa pessoa. Mas eu tô querendo dizer o seguinte. O Silvio, por exemplo, foi um cara diferenciado, né? E eu tive muita admiração pelo Silvio. Só que o Silvio não foi tudo aquilo que ele dizia ser, não. E o que muita gente vende aí pra livro, né? Pra contar a história do Silvio, coisa e tal. Ele é, né, um grande empreendedor, um grande gestor, um grande talento, não sei o quê. Artisticamente, você pode ver que ele só ficava ao lado de tranqueira. Não tinha gente de grande nível com o Silvio. Mas, e outra coisa, a questão de gerir os negócios, né? Ele gostava de uma ajuda de BNDES, ele gostava, assim, de um auxílio estatal. Não era esse empreendedorismo todo que ele tentava vender, né, Wenderson? Essa é a grande verdade, né? É como a Rede Globo mesmo, dizer, tudo bem, a Globo tinha um padrão, mas se não fosse a ditadura, os militares, a Globo não era a Globo nunca. Você vê que ela era porta-voz do governo militar, né? Mas um diferente do Silvio, eu achava assim que, às vezes, como um comunicador excelente, achava ele, tinha muito pique, era muito bom. E eu tava vendo um vídeo dele, acho que de 2015, ele brincando, né, que já tava passando a hora de ir embora, de morrer, não sei o quê. Aí, lá do alto, já tá a Hebe, já tá o Ronald Golias, o Lombardi, cantando assim, Silvio Santos, vem aí. É um cara, uma presença de espírito, né? Muita,
0: que,
1: né?
0: Que é um pouco duro nessa...
1: Você encara a morte, assim também?
0: Eu volto a dizer, como a gente sempre fala de Mozart, né? Que você ter a morte é ela é uma etapa da nossa vida, é o fim da, né, dessa etapa da nossa vida física aqui na Terra. E temos
1: que estar preparado. As religiões preparam as pessoas para isso mesmo?
0: Eu acho que não.
1: Eu também acho que não.
0: E a gente tem que estar preparado porque é duro, igual foi, eu perdi minha mãe tem pouco tempo, para mim, sabendo que ela, né, já tinha as comorbidades, mas mesmo assim é um baque, é difícil, né, a gente aceitar.
1: É muito.
0: Mas esse de, né, como falava de Mozart, ele tem que viver bem todos os dias.
1: Eu acho que o Silvio, né? Ele deve ter vivido intensamente os 95 anos que ele esteve aqui entre nós, de 94, né? 94 que ele esteve aqui entre nós, de uma forma muito positiva, né? Porque do alto da idade que ele já estava fazendo uma brincadeira dessa, é porque eu também não tenho dificuldade em pensar que vou morrer, não, viu, meu Deus?
0: Não, eu também não. E até esse caso do Silvio também, tinha a filha dele, né? Patrícia Bravanel, né? Que eu acho que ela já entrou mais no fim, né? Eu acho que já podia estar há muito tempo, né? Pra fazer essa transição, já pensando nessa transição.
1: Agora não tem mais jeito, não.
0: Não tem mais jeito.
1: Aí já deu o que tinha que dar.
0: Aí o que acontece? Acaba que tem que trazer profissionais de fora, que já não tem aquele mesmo compromisso que tinha o... Então teve... eu sou assim, eu quero os melhores ao meu lado, não quero...
1: O Roberto Marinho nesse ponto era assim, ele não tinha esse negócio não, de trazer tranqueira não.
0: Eu quero os melhores ao meu lado.
1: Bem que a Globo tentou levar o Gugu, né? Você sabe disso, né?
0: Eu fiquei sabendo.
1: Na época eu fiquei, gente do céu, que mau gosto. E aí o Silvio teve que marcar uma reunião com o Roberto Marinho pra fazer, pagou a multa, tudo. Eu falei, nossa, mas aí...
0: ele tinha o Gugu aqui em Goiás, ali perto do Mato Grosso, ali pro lado de Britânia, tem umas terras ali, né? Tem até, né, fazenda por aqui.
1: Agora, eu continuo achando, não é porque morreu, eu continuo achando...
0: Que não era essa Coca-Cola toda, né?
1: Você achava? Outro assunto antes da gente voltar a falar aí sobre o Márcio Corrêa, voltarmos a falar aí sobre fidelidade partidária. Isso aqui tem dias também que eu tô querendo falar contigo, vou aproveitar, porque você falou Chopin, é isso? Mozart, né? Que você falou, né?
0: Mozart.
1: Mas no Edifício Chopin, né? Que também é o nome de um grande músico clássico. Seis homens do 17º Grupamento de Bombeiros Militar do Rio foram, né, ao edifício após a corporação ser acionada para uma ocorrência de salvamento, E ali precisou, né, ficou preso no elevador um senhor de 84 anos em Copacabana, esse edifício, no Rio de Janeiro. Adivinha quem era esse senhor? Gilberto Gil, rapaz.
0: Olha, senhor.
1: Gilberto Gil com 84 anos. E ali, ele tá dizendo aqui até o comandante, né, da operação, a vítima resgatada era o renomado cantor Gilberto Gil, que foi salvo com segurança pelos bombeiros. Diz a nota do grupamento publicada nas redes sociais. A operação foi realizada com rapidez técnica e Gil, né, fez questão ali de pousar logo após todo o ocorrido para uma foto com os bombeiros e agradeceu. Obrigado pela agilidade e o cuidado. Aquele abraço. Rapaz, aí eu me lembrei. E uma certa vez eu entrevistei o Gilberto Gil. Mas foi pelo telefone.
0: Foi.
1: Eu tava em São Paulo, na Bandeirantes, do
0: ele
1: Rio.
0: Muito bem-humorado, né?
1: Muito. Aí eu lembro que no final. E eu gosto mesmo, não foi puxando saco,
0: muita
1: não.
0: Gente também.
1: Muito. Aí o que que acontece? Ele pegou e terminada a entrevista ali, olha, Geraldo, eu quero agradecer os elogios que você fez à minha pessoa. Foram maravilhosos elogios. E ele foi meu vizinho, em Salvador. Eu morei no Jardim Apipema. Ele morava no prédio de frente ao meu lá. Grande figura, mas 84 anos, continua aí mantendo bom humor, né? E eu toquei também nesse assunto, porque pegou, hoje eu tô pior do que nos outros dias, né? Mais falante que aí, por quê? Me lembro, Deus, e até relacionando, né? Que a Preta Gil, né? Filha dele.
0: Sim.
1: Ela falou certa vez que ela gostava muito de sexo anal, né? Que era uma maravilha, que era isso, que fazia sempre com o marido dela. E algumas igrejas, depois que a Preta faleceu, evangélicas, né? Começaram a dizer, viu? Né?
0: O castigo.
1: Eu fiquei imaginando, mas que coisa esquisita isso. E aí, eu me lembro que quando ela...
0: Antes, se fosse, tinha muita gente morrendo, né?
1: Aí, assim, eu acho assim, tem coisa que a gente tem que guardar pra gente. Eu não falaria nada se tivesse no lugar da Preta Gil, né?
0: Aí, era gente tasse dela, né?
1: Aí, o que que acontece? Mas a Preta não tinha, né, o mesmo talento do pai, nunca. Aí, o que que acontece? Chegou um momento, ela foi hospitalizada de emergência pela última vez e eu me lembro que o Gil foi lá visitar a filha, né? E na saída ali da UTI, né, no, na clínica, no hospital, ele pegou e falou, falei pra Preta desapegar. Segue os ditames do poderoso, do criador, segue não sei o quê. Rapaz, eu achei bacana aquilo. Acho que é assim, é Deus. A gente às vezes tem que aceitar que vai e vai mesmo, né, cara?
0: É. Não tem jeito, né? Isso é, como eu falei, é inevitável.
1: Essa agora, talvez seja
0: pode a minha... até ser pra buscar, né? Ter uma longevidade, né? Mas...
1: Eu tenho dificuldade com religião justamente por isso. Minha tia Vera em Goiânia estava entre a vida e a morte, o Deus. E aí uma outra tia evangélica, assim, daquela linha bem fanática mesmo, aos berros no

0: Ana estava entre a vida e a morte, o Edeus. E aí uma outra tia evangélica, assim, naquela linha bem fanática mesmo, aos berros no pé da cama, pedindo a Deus que fizesse um milagre, não sei o quê. Eu ficava olhando aquilo, meu Deus, pra que tudo isso, né? Mas não se trata, mas é esquisito, né, cara? Eu acho que é natural a gente ir embora, prefiro agir como o Silvio Santos, o Gilberto Gil. 2 horas embora, rapaz, mas hoje eu tô falando demais, mas dá tempo sim da gente falar, Edeus, eu preciso da sua opinião aí, em relação, já que você achou engraçado aí, eu falava que o Gaio, mas na verdade foi eu que criei isso mesmo, né? Que o Gaio não tá prestando nem pra quebrar galho, mas assim, eu acho que são, o PL tá vivendo uma situação de 2 pesos e 2 medidas, né, cara? Porque, você vê, o Márcio Corrêa buscando achar numa atitude do Wilder, que você que me contou, depois eu fui ver, você realmente está atento, e achei esquisito, né, aquele comportamento aí, só dando uma repassada, o que foi, sim, exatamente, Deus?
1: Você fala do...
0: Do Márcio em relação ao Wilder, que diz que infidelidade fez, foi o Wilder, né?
1: É, ele, eu achei ruim a fala também, né, até de falar que não ia apoiar um candidato, quis dizer assim, com politicamente falido, né? Então, eu vejo assim, nesse caso todo aí de infidelidade partidária, antes eu tinha até comentado, né? Antes de, quando eu vi aquele discurso, eu até falei com um colega meu que é um grande advogado, que trabalhou eleitoral, né? Ele falei, isso não é infidelidade partidária? Que isso pode, o que pode fazer aí é expulsão, né? Tem o seu estatuto, o estatuto prevê que, no caso de, não vai perder o cargo, mas é, eu sou daquela questão, assim, de ética, né? Vamos dizer assim, ética de ser muito grato àquilo que, né? Aquilo que foi, né? Que me foi confiado, alguma, né? Hoje, o Márcio, por exemplo, para se eleger, o PL foi importante, né? Foi muito importante, até mesmo pelo peso do Bolsonaro, que teve aqui 4 vezes, né? Então,
0: ele seria eleito sem o Bolsonaro, na sua versão?
1: Eu acredito que não, né? Eu acredito que não. Então, esse apoio do Bolsonaro foi muito forte e foi determinante. Pode até ser que viesse mas até no início mesmo das pesquisas, você lembra, ele não tava, né? O Gomide tava bem na frente e ele foi
0: já, né, tido como ganhava no primeiro turno.
1: Aí veio aqui esses 4, então aí tá essa fala do Gaier, né, de que tem, não vê, primeiro assim, eu no caso do Gaier, se eu tivesse tem ele, quando o Márcio colocou os candidatos, né, que ele apoiava, aí tem do PMD, tem do MDB, tem do da União Brasil, tem do PL, 2 do PL, eu acho que só, né, que é o Major Araújo, Vitor Hugo, que mesmo assim ele ainda indica o outro candidato a deputado federal, que é o Célio Silveira, né? Então não é só o
0: samba do crioulo doido. Foi bom para ilustrar isso aí?
1: Foi. Isso aí foi. Então,
0: uma miscelânea, né?
1: Até eu assim, eu se tivesse aí dessa forma aí, eu nem falar, não, pode, não põe meu nome aí nesse rol, não, porque acaba que eles mesmos estão aceitando, quando ele chega e fala que não, o Gaia é meu candidato a senador, a Gracinha, né, e não sei quem, eu acho que não é, a Gracinha mesmo, né, que é o outro dele, e que é da União Brasil, e para governador do MDB, né, o Daniel, então já fez essa, eu não queria estar no meio aí dessa, como, né, quando a gente fala de ética, dessa ética, eu não ia aceitar isso, não, se você tá apoiando de outra legenda, me tira aí dessa, né, desse então, eu penso dessa forma, né, eu sou meio um pouco sistemático.
0: Uma promiscuidade, você vê assim, dessa
1: isso,
0: forma.
1: Isso, aí como a gente falando, né, do partido, o próprio nome, né, partido, né, então o partido PL tá partido, e aí se o estatuto permitir tanta, tanto essa infidelidade partidária, que igual ele falou, o Gaio falou que tem muitos prefeito por aí, né, que não apoia, que é do PL, mas apoia o outro candidato, né, o candidato do MDB. Então tá errado já, né? Então tem muita coisa errada. Então deu brecha, né, para que outros também se rebelassem. Então Eu acho assim, se você não apoia o candidato do seu partido, você tem que realmente trocar de partido. Eu acho que ele mesmo, o próprio Márcio, se fosse, falando, não, gente, eu tô saindo, vou pro MDB, porque eu vou apoiar o, né, o outro candidato. E isso é humildade, né? Chegar e aí evitar essas brigas, porque o...
0: Agora,
1: o...

0: o que ele, né, a forma que ele falou com, né, que o do que teve o Wilder, vídeo, né? Teve o vídeo do Master, né, falou muito pesado, né, do Wilder, foi muito forte. E depois o Wilder também colocou, né, que falou, né, fez a fala dele até mesmo mostrando, falando também que ele foi eleito pela legenda, o PL, né, o próprio Bolsonaro foi importantíssimo aí para eleição, né, do.
1: Agora, eu vejo que esse pessoal tapa muito o sol com a peneira. Eu recebi o Hélio Araújo aqui. O Hélio foi, inclusive, presidente do PL local.
0: Aí ele depois dessa fala?
1: Não, recebi. Antes, Eu falei, Hélio, isso uma hora vai dar problema. E parece que eu tava certo, né? Porque o problema tá aí, né, Edeus? Eu acho, sinceramente, a justiça eleitoral, ela pode fazer algo em relação a isso? Ou ela não deve se meter com essa coisa?
0: Não, isso aí é, né? Isso aí é.
1: De foro partidário. Partidário,
0: né? Partido aceitou, né? Porque.
1: Mas mostra a fraqueza dos nossos partidos, né?
0: Mostra. Não tem. Não tem uma.
1: Por isso que o PT sempre está em voga, né? Porque no PT você não vê esse tipo de coisa, né?
0: Você não vê. E eu acho, às vezes, eu não sou, igual falando, eu não sou de esquerda, eu não sou de direita, eu ainda tenho. Muita gente acha que eu sou de esquerda, outros já acham que eu sou de direita. Eu vejo, às vezes a gente conversa com alguns do PT e eles são mais politizados.
1: Não, né? Bem mais.
0: Você vê alguns debates, por exemplo, do próprio Haddad, né? Que ele tem argumento também, né? Tem. Às vezes não. A prática ele não consegue transformar tudo isso que ele fala, né, em prática. Mas é diferente, tem um, né, até o próprio Flávio Dino, né, que tem, né, sabe, tem também expressa bem, usa bem as palavras, né, sabe, e tem equilíbrio para se defender, né, para a hora que é injustamente atacado, ter aí você vê, aí às vezes tem o próprio candidato do PT, PL a presidente, aí ele já pega, não, mas é o Lula, é não sei o quê.
1: Flávio Bolsonaro. Né?
0: Então, não é esconder os problemas dele atacando, né?
1: Essa defesa do Gaia aí mesmo, sinceramente, se eu tivesse uma tendência a votar no Gaia, eu já desisti. Ele tá defendendo.
0: Nessa defesa dele.
1: Defendendo o erro. Então, como foi também,
0: continuem fazendo que não vai ser expulso.
1: Como foi horrível a defesa do Márcio Corrêa também, sim, em relação ao Wilder?
0: Foi muito forte, né? A fala dele. Foi muito, muito.
1: Não, e assim, injustificável.
0: Inclusive ele falou que ele levou o ministro lá, né, Alexandre Moraes, andou no barco dele lá em Brasília, falou também do Messias, né, que não foi, ele fugiu da votação, e quando ele esteve lá na Câmara, ele falou na Câmara de Deputados, e ele votou mais projetos, aí já vem outra barbaridade assim, né, ele votou mais projetos, né, que o partido, acompanhando o partido, do que o próprio Wilder, né, que tava, que às vezes
1: quando, ele ficou seis meses
0: caso,
1: lá,
0: aqui no caso do Messias, ele não foi votar, por quê? Porque, né, não queria se indispor com, falando que ele é um pouco de esquerda. Então, aí já volta aquilo ali, você vota pelo que o partido pede ou por aquilo que vai fazer bem para a população, né, para a comunidade. Tá aí essa semana, acho que vai ter a votação da escala 6x1, né? E vamos ver o que vai dar. Aí se for votar naquilo que o partido pedir, você vai votar naquilo que o partido te pediu, naquilo que você acha que deve ser, né, o justo. Então tem algumas coisas aí que a política me deixa. Então ele falou, né, tudo isso aí atacou com essas. Também falou do Messias, falou do Alexandre Moraes, que andou no barco dele, fez festa lá dentro do barco. E muita gente deve ter feito festas também, né? Com a festa com dinheiro público, né?
1: Sempre.
0: Sempre. Agora, isso é independente de partido, PL, PT, PL, sei lá, né? Todos, né?
1: O PL, eu não sei, viu, Edeus, mas a impressão que a gente tem é que a direita está bem desunida, não?
0: Tá.
1: Você tem essa impressão?
0: Muito, né? Então tem. A impressão é essa, né? Que a direita está bem desunida. E a prova disso está aí, né? Com essa. Achando que a infidelidade partidária é normal, né? Eu não consigo também entender. E eu acho que para moralizar, teria sim que ter essa pena mais dura, né? De expulsão mesmo, até para para que não virem o normal, né? Que o jeito que ele falou, não, é normal, tem um prefeito lá de não sei de onde ir, aqui e tal, apoia o Daniel, né? Não apoia o Wilder. É, não consigo entender e nem consigo eu, né, achar que isso é normal. Pode, é normal. Então não tem uma visão de normal.
1: Tá jogando contra o próprio time, pelo
0: contra
1: jeito.
0: Contra o próprio time, é. Exatamente isso. Bom, mas política é isso, né, Jota? As coisas, isso acontece.
1: É, mas não
0: muito
1: deve
0: tempo.
1: Ser assim.
0: É, não,
1: né?
0: Deve, é. Não deve. Eu lembro quando eu estava na Caixa, eu ia muito ali, ficava naquele Tulip Hotel lá em Brasília, que tinha muitos, sim, políticos. Aí eu via à noite ali, quando esse pessoal brigava lá no plenário, né? Discutia. Aí à noite eu estava lá todo junto, PT, PL.
1: Você já me contou isso,
0: tomando uísque, né? Tranquilo, rindo e fazendo a festa deles. E todo mundo lá achando que. E é teatro, né? Geralmente a política tem que ter um pouco de ator aí.
1: Rapaz, não é fácil não.
0: Não, agora, é fácil.
1: Não sei se foi você ou quem me falou, mas disse que nunca vi um político com burnout, né? Diz que não, eles não têm burnout.
0: Tem não.
1: Você acha que não? Foi você que me falou isso?
0: Foi.
1: Mas deve ser por isso então, né? Mas eu não sei, viu, cara?
0: Mesmo, a gente sabe que na Câmara aqui, essas brigas que tem, né? Discussões ali entre eles, lá, passa ali, só saiu ali pro da coisa ali, já estão juntos, estão, né?
1: Sabe, mas tem uns ali que eu acho que não se bicam mesmo, não, viu?
0: É, quem, por exemplo?
1: Rimei, Jackson.
0: Ah, não, Rimei, ele...
1: Elias Dunana e Lucimar.
0: É, agora eu falo assim,
1: Jackson... Elias Dunana esteve comigo aqui um dia. E aí eu lembro que eu abri aqui o programa e as efemérides, né? Citando as efemérides. Aí falei que era o dia do cachorro. Aí eu... Peraí, Jara, o que foi aí? Então vamos cantar parabéns pro Lucimar Silva aqui, porque é o dia dele.
0: É, os dois, eles ali, eles não se ligam mesmo, não. Ali tem. Mas assim, às vezes tem aqueles embates ali do Jackson com o Dominguinhos, por exemplo. E
1: sabe,
0: os dois
1: teatro,
0: ali, né, já são companheiros de longa data. Né?
1: Pobre Anápolis, pobre senhora.
0: É igual no futebol, você fala assim, ó, a briga dentro de campo lá, lá dentro de campo, né? Acabou, somos amigos, somos, né?
1: Não, nem sei, né?
0: Mas não é assim também, não.
1: 2:12, nossa, passando demais da hora de ir embora. Vamos embora então, Edeilson Martins, no dia que recebi aqui, cadeira cativa, né? Das segundas, Edeilson Martins, receber o Edeilson, ele que pensa fora da caixa, com certeza é uma forma de, acima de tudo, exaltarmos você. Deus, obrigado então pela participação, hein?
0: Eu agradeço e até segunda.
1: Ou antes, né? Vai saber. Sexta-feira, inclusive, tive aqui com o João Feitosa, que já foi vereador também por 3 vezes, Feitosa, sim, da CELG, né? E Feitosa acabou desabafando algumas coisas, que preferia realmente quando era CELG, que tinha muito mais compromisso, e a Equatorial pediu palavra.
0: E aí, a gente que fala da Equatorial, não sei se você viu, tem uma estatística aí que reduziu bastante as quedas de energia.
1: Por,
0: né,
1: isso que pediram pauta.
0: Então, parabéns, né? Isso a gente também tem que elogiar, né?
1: Exatamente, assim, isso que virá amanhã, a diretora responsável pela comunicação da Equatorial, ela, Adriana Teodoro, vem de Goiânia pra gente conversar, e vai, inclusive, contradizer aí o que disse o João Feitosa e falar justamente sobre isso aí, viu? Esse negócio das quedas de energia que, segundo ela, reduziram e muito.
0: Muito,
1: Não, você tem notado?
0: Eu tenho.
1: E também dizer da questão dos benefícios que é para a população, falar dos investimentos e também da conta de luz social. Social. Amanhã, Adriana Teodoro, diretora de comunicação da Equatorial, comigo aqui na conexão. Obrigado, Deus. Quiser aparecer, pode aparecer, viu?
0: Tá bom. Vou ver se eu consigo vir aqui pra energizar.
1: Vambora, gente. Vambora.
2: Vambora. Vambora.
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0: 107,9, a minha, sua, nossa rádio. 2:30 agora. É música bonita, hein? César e Kaique, Me Leva à Loucura. É a Rádio Nova FM, direção geral Carlos Antônio Nogueira Butina e o nosso patrãozinho João Pedro Nogueira, hein? Departamento Comercial José Ribeiro e o nosso Ornei Carvalho, o homem do cartãozinho Black, do cartãozinho ilimitado. Agora, para você ligado na Rádio Nova FM, 2:30, logo após os reclames do nosso Carlos Antônio Nogueira Butina, tem moda boa para você.
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0: PH, 2:31, abraçando ele, né? O Botim José Augusto no Instagram, ótima tarde, o Igor Batista Maia. Daqui a pouquinho tem modão.
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6: MPH, hein? 2:34 agora.
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0: aqui na Rádio Nova FM com vocês, hein? Nesta tarde de segunda-feira, dia 31 de agosto de 2026, hein? Anápolis segue quente, quente, quente. É, 34 graus agora no momento na cidade de Anápolis, hein? Chuva 10%, umidade do ar 21%, vento 13 quilômetros por hora. É o PH. Muita moda boa no seu rádio. Você vai curtir agora. Simone Mendes.
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curtiu, hein? Simone Mendes, erro gostoso. 2:41 agora, PH, com muita moda boa. João Bosco e Vinícius, participação dela, Lauana Prado, vacilão, hein?

0: É, você curtiu, hein? João Bosco e Vinícius, Lauana Prado, vacilão. 2:44 agora e o PH volta já, hein? Segura aí que é rapidinho.
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A minha, sua, nossa rádio. Pablo, Bilu, Bilu, Bilu, meu povo apaixonado. 2:52 agora. 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Edson Hudson, foi Deus. Participação de Luan Santana.

0: você curtiu, hein? Foi Deus. Edson Hudson, participação de Luan Santana.
1: Foi Deus.
0: É o PH Tarde Animada com vocês, hein? Vamos juntos com muita moda boa.
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0: É, Rádio Nova FM, em cada lado um amigo te fazendo companhia. Você vai curtir agora Danilo e Davi. Apaga, apaga, apaga, hein?
3: Oi, gente. Boa noite. Não. 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
4: Oi, turma. Boa noite.

0: PH, você curtiu, hein? Danilo e Davi, apaga, apaga, apaga. 2:59 agora, daqui a pouquinho tem muita moda no seu rádio.
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desta tarde de segunda-feira aqui na Rádio Nova FM, hoje dia 31 de agosto de 2026, último dia, hein? Tamo juntos com música bonita, moda boa pra você. Você vai curtir agora um peão desse aí, hein? Participação de Mari Fernandes.

Braga. É Cauterlândia aqui pra vocês, participação de Mari Fernandes. Você curtiu aí? Música bonita, hein? Música que o meu povo gosta. Abraçando o Henrique Dias. Henrique Dias, tá linkado no Instagram. Ótima tarde pra você. É tarde quente, quente na cidade de Anápolis. Com muita moda boa. 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É, você vai curtir agora Felipe Araújo. A mala é falsa, hein? Participação de Henrique Juliano. 3:05 agora.

Gaga, você curtiu, hein? Felipe Araújo, participação de Henrique Juliano, a mala é falsa, hein? 3:08 agora é a Rádio 9 FM e o PH abraçando você, onde é que você esteja, com quem você estiver. Valeu pelo carinho do radinho, ligado pelo carinho da audiência. Aos internautas, ótima tarde, hein? Tamo juntos com música bonita, música que o meu povo gosta, música que o meu povo quer.

PHN, vou virar roeiro. Pilantra e meio, hein? Eric Land, Natanzinho Lima, você curtiu aqui na Rádio Nova FM. 3 horas e 11 minutos, é o PHN. 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Com muita moda boa pra você. Foi por conveniência. É a saudosa Marília Mendonça.

0: Rosa Marília Mendonça. Foi por conveniência. 3:15 agora. O PH volta já, hein? Logo após os reclames do nosso Carlos Antônio Nogueira Butina. Segura aí. 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

0: A Rádio Nova FM com vocês, com música bonita. 3:19 agora.
1: Você sabe que...
0: Guilherme Benuto.
1: Um assunto delicado.
0: Participação de Xande Avião, hein?
1: É Xande Avião.
0: É o assunto delicado.

0: Belotto.
1: Tamo junto.
2: Sucesso!
1: PH, você curtiu aí, hein? Guilherme Benuto, Chão de Avião, assunto delicado. 3:22 agora, ótima tarde pra você. É o PH, muita moda boa. Nova FM. É isso aí, hein? Se é moda boa, você vai curtir agora Jorge Mateus, duas metades, hein?

0: começar pela melhor metade.
1: Ah, você ouviu aí, hein? Duas metades. Jorge Mateus, 3 horas e 26 minutos agora. É um PH, muita moda boa pra você. Nova FM. É isso aí, PH. Você vai curtir agora o Panda aí, ó. Corpo nu.

0: PH, você curtiu, hein? É o Panda, Corpo Nu, 3 horas e 29 agora e o PH volta já, segura aí, hein? 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

tô aqui, hein, nesta tarde de segunda-feira com muita moda boa pra você. Matheus e Cauã, que sorte a nossa, hein? 3:33 agora.

PH, Matheus e Cauã, hein? Que sorte a nossa, hein? A Rádio Nova FM te fazendo companhia, 3 horas e 36 minutos agora, PH. 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É, Murilo Rolf. Saudade estranha.

0: fala pra mim, vai.
1: É, você curtiu o Murilo Huff, hein? Saudade Estranha. 3:39 agora é o PH. Muita moda boa. 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É, você vai curtir agora o evento do ano, hein? Evento do ano. É com Bruno Marrone.

0: Gaga, evento do ano aí, você curtiu? Bruno Marrone, 3 horas e 42 agora e o PH volta já com muita moda boa no seu rádio nesta tarde de segunda-feira, meu povo apaixonado, dia 31 de agosto de 2026, último dia do mês, hein?
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0: Chamou, tô aqui na Rádio 9 FM com vocês, hein? Você vai curtir agora o Panda, o Ícaro e Gilmar. Guerra Diária.
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2: Mais uma vez.
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0: Rádio 9 FM, 87,9 a minha sua, nossa rádio, hein? Rádio São Vicente na Igrejinha, Rádio Cerrado Alessandro Bartras, parcerias que estão dando certo. Você curtiu Panda, Ícaro e Gilmar, Guerra Diária, 3 horas e 49 agora, PH. 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Com muita moda boa pra você aí, hein? Tamo juntos, Zé Neto e Cristiano. É cadeira cativa, hein?
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música apaixonada aí, hein? Cadeira cativa, Zé Neto e Cristiano. 3 horas e 52 minutos agora, ótima tarde pra você. Valeu pelo carinho do radinho ligado, pelo carinho da audiência, hein? Aos internautas, ótima tarde. Valeu aí, hein? É o PH. Nova FM. Com muita moda boa pra você. Você vai curtir agora Humberto e Ronaldo. Convidado não convida, hein?

0: placa, Humberto e Ronaldo, hein? Convidado não convida. 3 horas e 55 minutos agora é o PH. Muita moda boa pra você.
1: Alguém apaixonado aqui em Cuiabá hoje?
0: É, o saudoso Cristiano Araújo, hein?
1: Alguém sofrendo de amor?
0: É, caso indefinido.
1: Você que veio pra cá tentando esquecer aquela pessoa e ainda não conseguiu. Vou dar um conselho de amigo. Se fosse eu ligava pra essa pessoa agora, essa hora. Ligava, deixa de orgulho besta. Ligava e falava assim: amor, tô morrendo de saudade de você. Não é porque eu tô no show do Cristiano Araújo, não, mas se você quiser, a gente casa. A gente namora. Se nada der certo, a gente só beija na boca, gostoso mesmo. Vira só um rolo. Mas fica comigo. Eu aceito ser apenas seu caso definido.

0: você curtiu aí, hein? O saudoso Cristiano Araújo, caso indefinido. Agora em Anápolis, 4 horas e 1 minuto e o PH volta já. Segura aí, tem muita moda boa pra você. 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

BH, você curtiu, hein? Diego e Arnaldo, participação dela, Mariana Fagundes, patrão, hein? 4:07 agora, é a Rádio 9 FM te fazendo companhia por esse mundão de meu Deus do céu, né? Abraçando os internautas, estão linkados aqui na 9 FM, valeu mesmo! É, PH, você vai curtir agora Guilherme Benuto, Hugo e Guilherme, hein? Haja Colírio.

0: PH, você curtiu, hein? Kaique, Felipe, Kautovic aqui, rolê perfeito, hein? É, PH, muita moda boa, 4 horas e 13 minutos agora, daqui a pouquinho tem mais, segura aí, hein? 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

Rádio Nova FM com vocês, com muita moda boa. Aê, a Priscila Senna e Gustavo Lima. Doce Mel, hein? É muita paixão no seu rádio.

0: você curtiu, hein? Priscila Senna e o Imperador Gustavo Lima, Doce Mel. Boa. 4:19 agora, 4:19, com música que o meu povo gosta. Nova FM. É a Rádio Nova FM, te fazendo companhia. É moça pra casar, hein?
1: Pra casar.
0: É Diego e Vitor Hugo. Sim.

essa moça aí, hein? É pra casar. Diego e Vitor Hugo, você curtiu aqui às 4 horas e 22 minutos agora. É o PH. Muita moda boa pra você no seu rádio. 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É meu grito de amor, hein? Zé Felipe. É o filhotão do Leonardo.

0: 4h28 agora, Danilo e Davi, eu não sou terapia, hein? É o PH que volta já com muita moda boa pra você. 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

É o PH, hein? Aqui na Rádio Nova FM com vocês. 4 horas e 32 minutos agora. Logo mais às 18 tem a Eliane Rodrigues e a Júlia Santana. Visão geral, hein? Muita informação pra vocês. Sempre uma pessoa aqui, né? Uma pessoa importante com elas no Visão Geral. Mas agora tem Guilherme Santiago e Ana Castela. Essa aí é meia-noite e meia. Mas agora são 4h32, hein?

0: TH, Ana Castela, hein? Guilherme Santiago, meia-noite e meia. Mas agora, 4 horas e 35, com muita moda boa, é o PH abraçando você. Ótima tarde, hein? Segunda-feira é de muito calor na cidade de Anápolis. A previsão do tempo, PH, Anápolis segue 33 graus agora no momento, hein? 33 graus, chuva 10%, umidade do ar 24%, vento 11 quilômetros por hora. 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Felipe Rodrigo, melhor me bloquear, hein?
1: Eu sei que você tá de boa, eu sei que você já seguiu sua vida, mas ó, melhor me bloquear, porque eu não vou te dar paz, não.
2: Nem um minuto de paz.
1: Vai, Luiz.

entrega. Felipe Rodrigo, hein? Melhor me bloquear. 4 horas e 39 minutos agora, PH. Muita moda boa pra você. 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É o grilo aí, ó. É o grilo. O rosto é o resto, hein?

0: hein? É, PH, o rosto e o resto você curtiu aqui, hein? Rádio Nova FM, o PH, tarde animada com vocês, hein? 4 horas e 42 agora. Nova FM. E o PH volta já.
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PH, hein? Você curtiu, hein? Jades e Jadson, jeito carinhoso, abraçando aqui, linkou no Instagram. A Drica Freitas, hein? Tá linkada no Instagram, curtiu Moda Boa aí com Jades e Jadson e vai curtir ainda muito mais, hein? Porque agora essa aqui, hein? É, Mari Fernandes, teu amigo cuidou. 4 horas e 48 agora, PH.

0: Cuidou, hein? Teu amigo cuidou. Mali Fernandes, abraçando ela. Fabiana, médica veterinária, tá linkada no Instagram. Ótima tarde, valeu mesmo. É o PH com muita moda boa. 16 horas e 52 minutos agora. 4:52, como queiram. É o PH. 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É isso aí, hein? Assunto que dói.
1: Cê tá nos

0: Ninguém fica em casa, não.
1: É, PH, você curtiu aí, hein? É o embaixador, não, embaixador Gustavo Lima. É assunto que dói, hein? É o PH com muita moda boa pra você. E vamos juntos até as 17 horas. Então tá quase no final do programa. E você vai curtir agora essa aqui, hein? Essa moda boa. Barulho de foguete, hein?

PH! Olha o barulho do foguete aí, hein? Zé Neto e Cristiano abraçando o Fábio Maurício, hein? Linkou aqui no Instagram, Rádio Nova FM. E curtiu essa moda boa aí, vai curtir agora com vocês aqui agora, Rastros na Areia. É do Duque Dalvan. 4 horas e 57.

0: com essa linda canção, hein? Foi muito bom estar com você. Foi muito bom tocar moda boa pra você, hein? Foi muito bom falar com você. É, agradecendo primeiramente a Deus, né? Obrigado, meu Deus, por mais uma vez estar aqui na Rádio Nova FM, comunicando com tanta gente importante que é você. É você que está do outro lado com o seu radinho ligado. Os internautas através de Rádios Net, pelo aplicativo aqui na Nova FM, pelo Instagram Rádio Nova FM, Anápolis.
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0: É, agradecendo ao Carlos Nogueira Butina, direção geral. Departamento Comercial, meu Zé Ribeiro, nosso patrãozinho João Pedro Nogueira. E o Arnei Carvalho, o homem do cartãozinho Black, do cartãozinho ilimitado. Logo mais às 18 horas, a Eliane Rodrigues e a Júlia Santana, visão geral, hein? É, pra você, uma ótima tarde. E o PH tá indo nessa, hein? O PH tá indo nessa, desejando a todos uma ótima segunda-feira. E que Deus nos proteja e nos livre de todo mal. Tchau, gente!

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0: 5h22. 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

0: 5:41.
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0: 8 horas. Estamos no ar com mais uma programação do Visão Geral. E hoje, começando a semana, quero desejar ao meu ouvinte, à minha amiga, aos meus ouvintes de todas a início de noite, né, que já estão sintonizados com a gente, dando um alô aqui, que Deus ilumine os seus caminhos e sempre nos leve ao rumo da vitória e nos faça sempre seguir em frente, sem olhar para trás. Que no seu caminho, no meu caminho, apareça lindas surpresas dadas por Deus para revigorar as forças e aumentar o ânimo de cada dia. Que nós sejamos um canal de bênção, de amor, de esperança e confiança em Deus. Precisamos viver um dia de cada vez como tem que ser. Tudo no seu tempo. Não atrasa, nem adianta. Na certeza que com Deus na frente, Júlia Santana.
1: Impossível dar errado, Eliane. É mais uma programação do Visão Geral que começa na sua sintonia 87.9. 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Aqui você tem os melhores convidados, as melhores informações e nós temos os melhores ouvintes, não é mesmo, Eliane?
0: É isso aí, Júlia. Melhores ouvintes. E eu quero já mandar um abraço pro pastor Zacarias, está sintonizado com a gente. Quero mandar um abraço pro pessoal lá do CMTT que estão participando com a gente. Quero mandar um abraço pro pessoal do VaptVupt, né? O Rogério está sempre sintonizado com a gente. O Hélio. Também quero mandar um abraço aí a você, meu ouvinte, nossos ouvintes, né? De todas as inícios de noite. Júlia Santana, a gente vai começar a nossa programação. Acalma meu coração. Tem muita gente que está com o coração aí muito sofrido, né? Mas Deus é a solução. Como diz no início da nossa música. É, tudo passa, o bom e o ruim, tudo passa, né? Nesse momento, talvez você está aí triste, abatido. Fica tranquilo. Vamos jogar as nossas ansiedades no Senhor. Vamos lá de música, Júlia, que daqui a pouquinho o nosso convidado vai estar presente aqui no nosso estúdio.
1: Exatamente, acalma o meu coração.

Estamos de volta com a programação do Visão Geral. Gente, você viu aí a música, o hino, acalma meu coração. Eu quero dizer para você aí que está com preocupação, não deixa que essa preocupação toma conta de você. Entrega tudo nas mãos de Deus e confia. Há momentos que a gente não entende o que está acontecendo, mas Deus está trabalhando mesmo quando não conseguimos enxergar. Respire fundo, tenha fé e siga em frente. Você não está sozinho. Deus está sempre com você. Ele vai abrir um caminho. Eu não sei por que tem alguém aí nesse exato momento. Você está preocupado. Não sei se é saúde, se é na parte de administração, se é na parte das finanças, mas seja o que for, respire fundo, tenha fé, siga em frente. O nosso convidado passou a mensagem, já está chegando, daqui a pouquinho a gente começa, mas a gente vai de hino novamente. Maranata vai ser a nossa próxima, nosso próximo hino. Ele vou oferecer para o pastor Azarias, que está sumido, mas me deu um alô aqui agora, nesse exato momento, e ele gosta muito desse hino. Esse hino, pastor, é para o senhor e para toda a família, para a esposa, para os seus filhos. Zacarias, né? Zacarias também, né? São pai e filho, o mesmo nome, não é isso? Pastor Zacarias.

0: 18 horas e 14 minutos. Estamos de volta com a programação do Visão Geral. Quero pedir desculpa ao pastor Zacarias e para o Rodolfo Zacarias. Eu chamei de Azarias, é Rodolfo Zacarias. É o filho do pastor Zacarias que estão sintonizados aqui com a gente na nossa no Visão Geral. E eu quero dar uma notícia que boa para vocês, gente. O Cine Anápolis reúne 543 vagas de emprego nessa segunda-feira, dia 31. O Cine Anápolis já está com 543 vagas de emprego disponível nessa segunda-feira, distribuída em diferentes áreas de atuação. As áreas são... Vamos entrar aqui. As principais destaques estão: 94 vagas para auxiliar de limpeza, 61 vaga para auxiliar de produção, 53 vagas auxiliar logística, 48 vagas para auxiliar de cobrança. A lista também inclui 14 oportunidades para empregos domésticos nos serviços gerais, 12 auxiliar de cozinhas e 10 de costureira geral. Também há vaga para açougueiro, ajudante de pedreiro, atendente de balconista, auxiliar administrativo, auxiliar de costura, borracheiro, corretor de imóveis, cozinheiro, industrial, garçom, instalador e reparador de redes de cabo de telefonia. Isso aqui é leiturista. O que, que é isso, a leiturista, Júlia? De pesquisa? Motorista, carreteiro e operador de empilhadeira. A relação também inclui oportunidade destinada às pessoas com deficiência, como PCD, com 3 vagas para armador de concreto e uma de estoquistas, né? Os interessados devem procurar o Cine Anápolis no Rápido do Shopper, no Shopper Center, localizado na Avenida Universitária 2221, Vila Santa Isabel. E o atendimento é realizado de segunda a sexta-feira. O horário é das 8 às 17 horas. Eu acho que só fica desempregado quem quer, né, ô Júlia?
1: Com certeza, Eliane. Você estava falando sobre a vaga de leiturista. Leiturista é aquele profissional que trabalha fazendo a leitura dos registros. Pode ser de água, registro de energia.
0: Ah, é?
1: Aham.
0: Então ele fica rodando.
1: Isso, ele trabalha com essa função de fazer as leituras dos relógios, né? Pra ver o consumo de água, energia daquela população, daquela região.
0: Olha que bacana, deve ganhar bem, né, Júlia?
1: Olha, qualquer trabalho é melhor que estar desempregado, né?
0: Inclusive, você viu aí que tá faltando corretor de imóveis também, né? Pessoal, pra trabalhar nessa área também, né?
1: Tem muita gente também se tornando corretor de imóvel, né? Às vezes tá ali com uma outra renda formal e fazendo a corretagem como uma renda informal.
0: Então a gente vai voltar de música, vamos lá agora. Tudo passa, o bom e o ruim passa, né?
1: Passa mesmo, né?
0: Qual que é aí o nome da canção?
1: Vai Passar.
0: Vai Passar, com a Eliana.

0: 18:26. Estamos de volta com a programação do Visão Geral. E o nosso convidado já se faz presente aqui no nosso estúdio. Ele que já faz parte da nossa programação, Júlia Santana.
1: Isso mesmo, Eliane. A gente vai falar de direito, né? Vamos falar dos direitos, dos deveres, aí do previdenciário. A gente conta com o nosso grande amigo, Valdeci Cândido, que vai nos esclarecer dúvidas da tão sonhada aposentadoria. Seja muito bem-vindo à programação do Visão Geral.
2: Boa noite, Eliane, boa noite, Júlia, boa noite aos telespectadores da FM. É sempre um prazer estar aqui, né, para falarmos sobre o previdenciário. E estou aqui à disposição naquilo que a gente der conta de responder. O que não der conta, a gente vai fazer anotações e trazendo uma outra oportunidade.
0: É isso aí, gente. A gente já passou o link aqui da nossa programação para várias pessoas. Tem muita gente aqui sintonizado com a gente, né? E a gente vai responder a resposta de cada

0: é dar esclarecimento. Você está apto para pegar um benefício? Como que é? O que está precisando? O que está faltando? Vamos falar sobre isso, né? Daqui a pouquinho.
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8:32. Estamos de volta com a programação do Visão Geral. E é com muito prazer e honra que eu recebo mais uma vez aqui no nosso estúdio o Dr. Valdeci. E a gente vai falar sobre quais são as suas preocupações. Por que que você, um amigo ou um parente, ainda não precisa do LOAS,

0: precisa do auxílio através do INSS e foi negado. Doutor Valdeci, é um prazer tê-lo aqui na nossa programação do Visão Geral mais uma vez, né?
1: Opa.
0: Nos ajudando a fazer aí o programa Visão Geral.
1: É uma satisfação, Adriano, sempre estar aqui. E é um assunto que a gente gosta, né? Um assunto que a gente já fala desde 95, desde 96, 95. A gente fala sobre previdência social, acho que não tem um dia que a gente não fala sobre esse assunto, né? É muito importante. E a questão do esclarecimento, né? A gente conversa com muita gente, depara com muitas pessoas sem ter aquele esclarecimento. É claro que hoje um radialista igual você, uma pessoa da comunicação, tem muitos conhecimentos em muitas áreas, mas tem pessoas que talvez tenham até um entendimento interessante, que não tem esclarecimento previdenciário. É, a gente até mesmo encontrei uma vez um colega advogado que tipo assim, como ele nunca interessou pela área, ele não tinha conhecimento nenhum. Né, em relação
0: e quando a gente não tem o conhecimento certo, se entra errado, dança, né, o doutor Valdeci?
1: É complicado quando você entra, na verdade, com pedido de benefício do INSS de forma aleatória, sem pedir uma orientação, né, aquela pessoa que talvez tenha um certo conhecimento. É claro que hoje o pedido da Previdência Social, muitas pessoas lá na sua casa, no seu computador, no seu celular, conseguem fazer um pedido. E talvez consegue, na verdade, instruir tudo direitinho, o pedido administrativo, e tudo dá certo. Mas tem outros que ele já faz sem ter aquela instrução.
0: E assim é o advogado, né? Também,
1: sim,
0: né?
1: Sim, também é o advogado. Ele, na verdade, aí quando ele trabalha na área mesmo, aí que ele não pode pecar nesse sentido em relação a um pedido administrativo ou mesmo na via judicial.
0: Eu vou fazer uma pergunta aqui, o doutor Valdeci, quem tem aquela uma patologia, por exemplo, de epilético, por favor, por si só garante o recebimento de um benefício?
1: Sim, sim, o epilético ele enquadra nos benefícios por incapacidade, né? O benefício por incapacidade que pode ser considerado o temporário ou mesmo o definitivo, isso vai depender da atividade que ele exerce, né? Se ele está pagando a previdência ou se ele está trabalhando em alguma atividade.
0: E se ele for laudado com o médico, se ele não tiver pago a previdência?
1: Aí, no caso, entra aquela questão, Leandro, dos benefícios assistenciais.
0: Ah.
1: O benefício assistenciais é o benefício do LOAS, BPC LOAS. O BPC LOAS, talvez algum dos nossos ouvintes que está ouvindo já ouviu falar na questão do LOAS. O LOAS, o critério do LOAS, ele é bem diferente do critério do incapacidade, porque o benefício por incapacidade é aquela pessoa que comprova que o problema epilético dele, né? Ah. E tem impedimento na sua atividade cotidiana, no seu trabalho que ele exerce, né? Então esse, na verdade, vai enquadrar como o quê? Vai enquadrar como pessoa que ele está com a incapacidade para o trabalho.
0: E se ele não tiver nada, ele
1: nunca pagou a previdência,
0: não pagou previdência, estiver desempregado.
1: Ele está desempregado, ele na verdade precisa comprovar na perícia médica que ele na verdade tem impedimento de longo prazo.
0: Porque, né? Muitas vezes as empresas fica assim meio com cautela, né?
1: Com certeza.
0: De pegar uma pessoa. Não é fácil arrumar um emprego né?
1: Aí nesse caso a pessoa que não tem renda nenhuma, ou ele não pagou a previdência, ou ele pagou lá uma época e tá com muito tempo que não paga a previdência, e ele não tem renda atualmente, ele pode pleitear o benefício assistencial, o BPC LOAS, a pessoa com deficiência. Para isso, ele precisa, na verdade, juntar os documentos médicos, fazer a perícia médica e fazer uma avaliação social.
0: Certo.
1: Além da médica, precisa também de uma avaliação social. A avaliação social é aquela questão, Eliane, hoje, que a pessoa não pode ter uma renda per capita superior a um quarto salário mínimo por pessoa para adquirir esse benefício.
0: Primeiro, então, talvez o passo que ela tem que fazer é ali tirar aquele negócio.
1: O CAD único. Ele tem que cadastrar no CRAS, no CAD único, para poder fazer o cadastro único, né, para poder pleitear o benefício. Desde que a renda da família, dividindo a renda entre as pessoas que moram na mesma casa, dividindo o valor que alguém recebe lá, e esse valor dividir pelo número de pessoas, não ultrapassar um quarto do salário mínimo por pessoa residente no mesmo teto, ele vai, na verdade, pleitear o benefício assistencial. Isso, na verdade, é suficiente? Não. Ele vai passar também pela perícia do médico. E vai passar pelo médico uma perícia social. Passando esses dois. perícia médica e social e ele comprovou que não tem renda superior ao quarto salário mínimo, ele pode pleitear e ganhar.
0: Quantos salários mínimos?
1: Um quarto do salário.
0: Um quarto.
1: O que que é um quarto do salário mínimo? Vamos fazer a matemática aqui. Eu não sou muito bom em matemática, não. Mas pegamos um salário mínimo e divide por quatro. Então, o que acontece? Essa lei de 88, ela diz que se tem uma pessoa na casa, vamos colocar uma casa que tem quatro pessoas, né? E uma dessas pessoas tem um salário mínimo, a lei vai dizer que é suficientemente para poder manter os quatro na casa. Olha só como é que é complicada a questão dessa lei.
0: É muito pouco.
1: Isso se nós pegarmos.
0: Quem paga aluguel?
1: Se nós pegarmos um salário aí de 1.621 dividir por 4, vai dar em 400 e poucos reais por pessoa. Então, quem passar desse valor por pessoa, aí o INSS vai negar, alegando a questão da lei que diz que a renda ultrapassou um quarto salário mínimo. Ele pode ter qualquer tipo de doença, qualquer tipo de deficiência, que o INSS vai negar pela questão da renda per capita, né?
0: Gente, pessoal, pode fazer suas perguntas, inclusive.
1: Outra questão, enquanto o pessoal vai mandando aí.
0: Tá mandando aqui.
1: Em outra questão, em relação à questão dessa renda, vamos colocar um exemplo que nessa casa de quatro pessoas, essa única pessoa que tem salário, ele recebe EPPC LOAS, do idoso ou do deficiente, eu posso ter dois LOAS em casa.
0: Pode ter dois LOAS?
1: Posso ter dois, posso ter três LOAS.
0: Por quê?
1: Porque o benefício assistencial, a renda, esse benefício assistencial, ele não é somado como renda. Então, se você, na verdade, tem um benefício assistencial, o seu esposo chegou aos 65 anos também sem condição de comprovar contribuição do INSS, ele tem mais de 65 anos, não tem uma outra renda formal, só tem só o seu benefício do LOAS, esse benefício do LOAS seu não vai ser somado como renda, porque é um benefício assistencial. Então, eu posso ter dois LOAS.
0: Por exemplo, não posso ter uma aposentadoria.
1: Eu não posso ter uma aposentadoria com um salário mínimo e um LOAS em casa.
0: Para me compreender melhor. Inclusive, eu quero mandar um abraço aí para todos vocês aí que estão sintonizados, estão fazendo perguntas daqui. Daqui a pouco eu falo as perguntas, mas eu quero entender melhor aqui. Por exemplo, se tem um rapaz que ele tem essa patologia, certo? E aí, o que que está acontecendo? Ele mora com a mãe, também ganha o LOAS. Ele pode entrar com LOAS, então?
1: Pode entrar com LOAS.
0: Se
1: nós
0: ele
1: temos
0: morar
1: muitos.
0: Com a mãe e a mãe já ganha o LOAS.
1: Agora recebe o LOAS, recebe o LOAS, o pai recebe o LOAS, a mãe recebe o LOAS e o filho está com epilepsia, ele vai ganhar o LOAS também.
0: Ele também vai ganhar.
1: Vai ganhar o LOAS. Aí tem que perceber, tem que ver se na verdade o benefício que a mãe recebe é LOAS.
0: Porque se for LOAS, aposentadoria já é diferente.
1: É diferente porque no caso entra a questão da renda, porque no caso esse benefício do aposentado que ganha 13º, que é aposentadoria por idade, por tempo de contribuição ou pensão por morte, esse benefício é um benefício que ele gera, ele é devido, então no caso é como se fosse um contrato de carteira assinada formal. Uhum. Já o benefício assistencial, quando fala BPC LOAS, ele não é um aposentadoria, ele é um benefício assistencial, esse benefício pode ser suspenso a qualquer momento, desde que a cada 2 anos ele precise fazer a atualização do CAD único, e daí nessa atualização o grupo familiar melhorou de renda, é óbvio que aquela pessoa que recebeu o LOAS possivelmente vai ser cortado. Por quê? Porque a família melhorou de renda, ou seja, incluiu uma outra pessoa na família que tem 3, 4 salários mínimos. Então, quer dizer, aquela pessoa vai ser encerrada, que é o benefício dele, porque o benefício ele não é definitivo, ele pode ser um benefício que ele pode ser revisto a qualquer momento.
0: O pastor Zacarias, ele quer fazer uma orientação com o senhor, né? Chega a hora de aposentar. Ele tá sintonizado com a gente, né? Qual os horários que o senhor atende lá no escritório?
1: No escritório nós atendemos lá de 8h30 até as 18h.
0: O senhor lembra do pastor Zacarias? Zacarias. Aquele que sempre
1: estava
0: aqui?
1: O nome não é estranho.
0: Ele e o Rodolfo que fazia aqui a programação também, ajudava a fazer a programação?
1: Tentando lembrar aqui.
0: Eles estão sintonizados com a gente também?
1: Minha cabeça começa a ficar branca assim, mas tipo assim, eu tô lembrado do nome.
0: Ele tá pedindo o telefone, eu vou passar o telefone do doutor Valdeci para o pastor Zacarias, assim que encerrar a nossa programação. Deixa eu te falar outra coisa, mais uma pergunta aqui, o pessoal também que está sintonizado com a gente aqui, por exemplo, a Vera tá... Um abraço para você. O Linderson, ele tá perguntando. Por quantos anos por quantos anos ele começou a trabalhar. Ele era pequeno, ele tinha, naquela época, podia assinar carteira. Você lembra
1: daquela
0: época?
1: Lembro.
0: E aí, ele tá dentro daquela norma antiga ou tá na...
1: Ele tá com quantos anos hoje?
0: Ele não falou a idade dele, não, mas ele deve estar com uns 40 e poucos anos.
1: Ah, tá. Ele quer saber se ele pode aposentar agora com 40 anos.
0: Ele já tem o tempo de contribuição, mas acho que não tem a idade, né?
1: Não, vamos lá. A questão do tempo de contribuição, vamos entender o seguinte. A última reforma da Previdência aconteceu em 2019. Novembro de 2019. Então, com essa reforma de 2019, o governo criou-se uma regra de transição que nós estamos vivendo nela até hoje.
0: E está mudando todo ano?
1: Todo ano tem uma regra. Então, as pessoas têm muitas dúvidas, né? Em relação com o início do ano, o jornal sempre fala: a regra da aposentadoria mudou. Aí eu já me ligo, né? O governo mudou já de novo a lei? Não, não é questão que mudou a lei. A lei, ela foi mudada em 2019 e que para cada ano tem uma regra.
0: Certo.
1: Para cada ano tem uma regra. Então, o que acontece? Essa regra, a aposentadoria por tempo de contribuição, poderia ser o caso que está perguntando, para o homem ela encerra o ano que vem, porque para esse ano de 2026 o homem, para aposentar por tempo de contribuição, ele tem que ter 35 anos mais 64,5, e essa regra veio desde 2019, começou com 60 anos de idade, cada ano aumenta seis meses a idade, é uma idade mínima que não existia. Então, para o homem vai até o ano que vem, porque se esse ano agora, o ano passado foi 64, esse ano 64,5, o ano que vem 65, zerou.
0: Certo.
1: Agora, vamos lá. Agora, se lá em 2019, o ouvinte está nos ouvindo, né?
0: Uhum.
1: O que ele tem que entender é o seguinte: lá em 2019, 13 de junho, 13 de novembro de 2019, se ele já tinha, né? Ele precisava, na verdade, 35. Uhum. Então, se ele tinha 33 anos lá em 2019, 33 anos de tempo de contribuição,

0: dá 35. Ah. Então, se ele tinha 33 anos lá em 2019, 33 anos de tempo de contribuição, faltava
1: aí
0: o quê?
1: Aí tem jeito de.
0: Aí ele pode aposentar.
1: Pode.
0: Podemos fazer o cálculo para ele mostrar que ele, na verdade, tem o dinheiro de aposentar. Que no caso isso é chama-se regra de transição por. De 50%, né? A metodologia da regra de 50%. Tem a regra de 100%, que é mais tempo ainda. E aí o que acontece? Então, a partir de 2027, só para você entender, o homem vai aposentar com 65 anos. Né? Ele pode ter os seus 40 anos, ele pode ter seus 35 anos, 36 anos de INSS, mas vai aposentar só com 65.
1: Quero mandar um abraço pro Vitor, pro Domingos, pessoal que está aí sintonizado com a gente, Nossa Senhora da Abadia, Jardim da Samambaia. O doutor Valdeci, vamos voltar àquela nova pergunta sobre o pessoal que tem atático, como que é? Epilepsia.
0: O epilético.
1: Me fala aí, tem que comprovar as crises que impede a pessoa trabalhar? Como? Assim, tem que levar, que tipo de documentação é importante para levar nessas perícias?
0: Ele precisa, na verdade, levar a documentação do problema de saúde dele.
1: Tem
0: o médico,
1: um laudo.
0: O laudo médico, o médico atestando o problema de saúde, que tem impedimento para trabalhar. E esse impedimento por um tempo aí de aproximadamente, com o laudo do, o INSS criou uma regra seguinte, que esse laudo do médico ou atestado, ele tem que colocar no atestado o tempo de afastamento desse paciente, né? Para o médico ou paciente, para o INSS segurado. E esse atestado, ele não pode passar de 180 dias. O seu médico assistente, que está ali assistindo, colocará lá, meu paciente, ele é epilético, tal, tem um código lá do CID, né? Tal, impede de trabalhar e tal. Então, peço o afastamento dele. Então, o máximo que ele pode colocar nesse atestado é de 180 dias.
1: Mas, e mesmo com LOAS é a mesma coisa?
0: Sim, mesma coisa.
1: Tanto faz o LOAS como situação. Uma pessoa que tem a carteira assinada.
0: Vai precisar do documento médico que comprova esse impedimento. No caso do LOAS, é impedimento.
1: Porque eu tenho uma mãe aqui que ela está falando que o filho dela é epilético.
0: E epilético.
1: Mas só porque ela talvez mora numa casa boa e já tentou algumas vezes e não conseguiu.
0: E é porque essa questão da casa boa, quando se fala a questão da casa boa, tem que entender o seguinte: ela é mais para quando você entra judicial. Porque o administrativo. O administrativo não independe dessa questão da casa boa, depende do cadastro único. Porque se você, na verdade, vai lá no cadastro único, na entrevista, vou colocar aqui só um exemplo aqui de cliente nosso que a gente orientou a ir lá fazer o cadastro único. Chega lá no cadastro único, ele leva uma conta de luz, que a conta de luz dela é R$400. Só dando um exemplo, né?
1: No CAD único.
0: Não, a conta de luz da casa dela é de R$400.
1: Pode tirar o CAD único.
0: É o que eu preciso comprovar de endereço.
1: Ah, tá.
0: Você precisa levar a documentação pessoal sua, das pessoas que moram contigo no mesmo teto, e um comprovante de endereço, conta de luz ou de água.
1: E se a pessoa que mora não tem nada, não tem carteira assinada?
0: Aí isso também, aí que eu tô indo aqui.
1: Tá.
0: Aí a pessoa chega lá e fala, só tem renda? Não tem renda. Então tá, mas cadê a conta de luz? Aí chega lá, a conta de luz é de R$400.
1: Vamos
0: entender que de repente a pessoa não tem uma renda formal. O que é a renda formal? É aquela de carteira assinada, aposentadoria.
1: Isso.
0: Né? Mas é uma renda informal. Que você, na verdade, ganha algum valor aqui de manicure, de não sei o que, de venda disso, que é informal, que isso, na verdade, não vai aparecer no CAD único. Mas se você, na verdade, apresenta despesas incompatíveis de que você não tem renda, fica desconfiado para lá. A conta de luz da mulher ou do homem é de 400. Aí vai perguntar quanto você paga, porque eu tenho entrevista ali.
1: Mas espera aí, o doutor Valdeci, mas só que tem um detalhe também. Por exemplo, tem muita gente aí que ajuda o irmão.
0: Sim, tem.
1: Mora lá de favor.
0: Correto. Essas informações que tem que ser faladas.
1: Mora de favor. Segundo, é na hora do CAD único, ele tá lá de favor.
0: Essa orientação que tem que ter na hora de fazer o CAD único.
1: Muita gente tem assim, eu conheço pessoas desse jeito. Ele tá lá, um ajudando o outro, quer dizer, um ajudando o outro.
0: Você tem exemplo daquela cliente amiga sua.
1: Ah, é mesmo.
0: Não pode falar o nome, né?
1: Não vou falar
0: o nome. Tipo assim, ela veio, nós orientamos como é que ela fazia, ela foi lá, fez do jeitinho que nós orientou, papá.
1: Não foi rapidinho.
0: Agora,
1: né?
0: Beleza. Quando você fala bem aí, ó, a pessoa não vai dar porque tem a casa boa, não conseguiu. Não vem ser o caso, porque se eu, na verdade, tenho um caso desse.
1: Ela tinha até casa, menina.
0: Pois é, se eu tenho um

0: caso dela, daquela cliente que você me passou. Ah. Nós, na verdade, entrássemos judicialmente. Foi negado nós entrar judicialmente. E o juiz mandar, porque aí sum também. Ah. Porque o administrativo tem só a questão da entrevista lá no Cade Único.
1: É? Ele passa numa Cade Único?
0: Pronto. Aí quando você vai para o INSS, tem a perícia do médico, no caso do epilético, né? É. E você tem a perícia social. Essa perícia social.
1: É mais fácil.
0: A pessoa vai conversar o quê? Você gosta de igreja? Você gosta? Você vai pra onde? Como é que o que você gasta? O que você tem? Você tem gosto de namorado? Você gosta de namorado branco, preto? Você entendeu como é que é o negócio? Social. Pergunta sua vida social.
1: Certo. E eles vão lá também.
0: Aí quer saber? Aí quer saber na verdade? Não, não vai lá. No administrativo não vai.
1: Lá no pra tirar o Cade Único?
0: Não, não vai não.
1: Ué, mas a menina. Acho...
0: Só se for unipessoal, que é outra história. Ah. A Júlia tá ali, ó, solteira. Ela vai lá no Cade Único fazer o Cade Único dela. Ah. Lembra daquele caso da parente sua que veio lá?
1: Sei. Outro caso.
0: Você entendeu?
1: Entendi.
0: Quando eu faço o meu cadastro único como pessoa sozinha, eu moro sozinho, a assistência social só vai concluir seu cadastro depois da visita.
1: Porque tá morando sozinho. Mesmo
0: porque tá só. Mas, porque é unipessoal.
1: É, mas unipessoal. Mas você verdade, mora com o irmão, por
0: mas
1: exemplo.
0: Mas a Júlia vai lá, bota lá, leva o documento dela e o namorado dela. Não mora com meu namorado. Pronto, o cadastro já sai lá pronto. Porque ela falou que mora com ele, colocou o CPF dele, colocou. Não vai visita na sua casa.
1: E eu vou supor que se ele mora com o irmão, de favor.
2: Certo.
1: Vou supor, porque o irmão. Não, e aí, esse negócio do Luas.
0: Beleza. Que nós não chegamos lá ainda, mas vamos chegar aqui. Tá. Aí. O INSS, na verdade, negar um pedido desse, no caso dessa menina que falou que a visita foi lá. Se negar, eu for judicial. Se eu for judicial, eu vou passar pela perícia no médico que o juiz vai indicar. E o juiz vai indicar uma assistência social para ir na casa.
1: Pra olhar.
0: Indiferentemente se é unipessoal ou não. Tá. O juiz só vai dar a sentença depois. O médico meu fez a perícia, constatou que realmente o cidadão, ou a cidadã, ela tem, na verdade, a deficiência, ela é constatada que ela tem deficiência para, né? Que no caso eles falam que é impedimento de longo prazo. É considerado? Considerou. Então agora. Isso não é judicial.
1: É, que isso não tem, né?
0: Aí isso é judicial. Ah, então agora eu vou indicar, vou chamar meus. Assistência social que está cadastrada aqui, vai lá fazer uma visita na casa lá. Aí quando chega na sua casa, tira a foto já no portão, tira a foto na entrada, tira a foto tudinho, televisão, tira a foto do banheiro, tudo que tiver lá, tira a foto. E vai fazer uma entrevista. Vem cá, vamos conversar aqui. E aí tem as perguntas que o juiz mandou ali para ele, vai perguntando e respondendo. Uhum. E no final lá o juiz pergunta: agora sua assistência social me dá um diagnóstico sobre a hipossuficiência ou não dessa família.
1: Certo.
0: É hipossuficiente mesmo? Né? Aí ele vai, senhor excelência, estive lá. A casa, na verdade, é uma casa
1: paga
0: cerâmica.
1: Aluguel.
0: Ah, mas vamos, né?
1: A casa, tá falando
0: a casa boa,
1: que a
0: né?
1: Casa tem casa boa.
0: A casa de cerâmica, vi um carro na garagem, lá de eu vi a cerâmica lá é porcelanato, é a televisão lá de 80, de 70 polegadas, o banheiro lá é tal, tal. Então o que acontece, senhor juiz? Eu não vi que se trate de pessoa hipossuficiência. Não tem hipossuficiência financeira. Pelo padrão de vida que eles levam. Isso, na verdade, pode ser o caso da sua. Agora, no caso, vamos colocar lá que montou lá, que mora com o irmão. O irmão cedeu uma área para morar.
1: A área. Não, você deu espaço num quarto lá pelo irmão.
0: Cedeu.
1: Porque mora mas só o irmão. Só se morar dois. Só dois
0: mas
1: dois
0: se morar
1: irmãos.
0: Se morar no mesmo teto, não é considerado. É considerado. Eu estou na minha casa e dei um quarto pro meu irmão. Ah. É o mesmo teto, é considerado meu grupo familiar.
1: E aí, no caso, aí ele pode, no caso, como ele está doando para ele morar, ele não. Mesmo que ele não tenha carteira assinada.
0: Eu tô com um caso desse, é lá do Alfonso Gilbran, lá do outro lado do Alvorada.
1: Sei.
0: Eu tô com um caso específico.
1: Lá do CRA.
0: Lá perto do CRA, correto. Lá ali perto, ah. na Eu tenho um cliente lá. Veio do Pará, teve um acidente de moto, rebentou todo de moto, veio. Ah. Ele ficou com problema na fala, ele ficou com problema físico, ele ficou com problema de todo jeito. E como na verdade lá os pais já
1: fora.
0: Aí o pai, na verdade, o pai dele faleceu e a mãe já era falecida, aí a madrasta não quis ficar com ele. Ele veio embora morar com a irmã aqui em Anápolis.
1: Ixi,
0: e já tinha tentado duas vezes lá no Pará.
1: E aí?
0: Aí eu fui lá, vi a situação, vi de perto a situação. Assim, cara, que situação. O rapaz não fala direito.
1: Aham.
0: Né? E tal, foi de moto. Né? Ele bateu no animal. E aí, no que ele bateu no animal, voou longe, caiu num pau lá, caiu em cima da madeira, de moto. Muito esquisito. E aí, o que acontece? Lá, nós fizemos essa colocação que você está colocando aí, ó. Veio morar junto com a irmã é empregada, o cunhado é empregado. Fez o Cade Único dele sozinho, individual.
1: Ah.
0: Aí, foram lá fazer a visita e ela colocou. Mas, na verdade, eu cedi aquele quarto para ele morar aqui, ó. Mas na verdade ele veio porque não, aí contou a história social dele. Ele não tinha como ficar com o meu
1: com a madrasta
0: não quis ficar com ele porque o pai faleceu e aí eu tive que na verdade cuidar dele, tô com ele aqui, mas ele não tem benefício nenhum. E aí o que acontece, as necessidades dele são grandes, porque a gente ganha um salário mínimo, meu esposo também ganha um salário mínimo, nós paga essa casa aqui, então nós cedemos, na verdade estamos fazendo um favor para ele aqui.
1: E aí
0: o INSS na verdade negou.
1: Ah.
0: O juiz da primeira instância aqui federal negou e nós fomos com recurso pra Goiânia. Tá lá, ainda não desceu. Então, quer dizer, é um caso que tipo
1: cada
0: assim.
1: Cada caso é um caso.
0: Cada caso é um caso, porque quando na verdade, tipo assim, eu cedi, vamos colocar, eu tive na sua casa lá, parece que lá na casa do Samuel, né? Que isso. Tipo assim, tem uma casa aqui e tem um outro cômodo ali, né?
1: Aí tem jeito,
0: porque tipo assim, se a visita for lá, na verdade, não é no mesmo teto.
1: É do outro lado.
0: É, no mesmo lote, mas tipo assim, o cômodo ali separado. É. Aí é considerado.
1: Ah.
0: Mas se é no mesmo teto, na verdade, na minha casa, se isso é um quarto meu aqui, para o meu irmão, ele não considera, na verdade, que é do
1: tá
0: grupo.
1: Porque tá no mesmo teto, mas mesmo se fosse separado, então dá.
0: Se estivesse separado, tipo assim, separou a casa, tem muitas casas que tem a casa na frente, tem um barracão no fundo, né? Quem mexe com casa sabe disso. Aí, lá, ele tá morando lá.
1: Se falar aí, que ele mora, então, sozinho lá, nesse barracão, aí dava.
0: Daria certo, no caso, aí, só porque, tipo assim, depende, porque quando você for fazer o
1: quem
0: Cade
1: que
0: Único...
1: Mas quem tá pagando aluguel pra ele?
2: Ou é cedido.
0: Não, é cedido, hein? É cedido, no caso cedido não, você quer cedeu, ele não tem nada, ele foi cedido a casa, foi cedido a alimentação que ajuda os irmãos, que ajuda terceiro, até outra coisa na verdade, Eliane, quando você fala judicialmente, você fala que o segurado ele vive de ajuda do irmão, mesmo não morando no mesmo teto, vamos supor que você tem um irmão nessa situação,
1: certo.
0: Aí você vai e ajuda ele, chega lá e fala, não, quem me ajuda é minha irmã, Eliane, que me ajuda.
1: Eles vão também sondar.
0: Aí eu oriento na verdade a pessoa falar que não tem ajuda de familiares, ajuda de terceiro. Porque quando eu falo que tem ajuda familiar, aí a lei vai falar o seguinte, não, então ele tá amparado. A família amparou ele, ajudou.
1: Entendo.
0: Você tá entendendo?
1: Gente, nós tá em cima do horário, a gente vai trazer depois novamente o doutor Valdeci aqui, tem pergunta, mas infelizmente, passou aqui o tempo e eu nem deu para me ver direito, né? Quero mandar um abraço para o João, que tá sintonizado com a gente, né? Deixa eu pegar aqui, né? Vamos aqui para Rosilda também. Um abraço para você, Rosilda. Júlia, você. Ah, tá. Deixa eu passar aqui. Tem alguém aí, Júlia, que você vai mandar abraço aí, sintonizado? Ah, o pastor Zacarias, que esteve o tempo inteiro com a gente aqui, que é o telefone do senhor, viu?
0: Pastor Zacarias. Mandei o cartãozinho aí?
1: Aham. Quero mandar um abraço para Nailda também, que está sintonizado com a gente. Um abraço também para a comadre, ela está lá em Goiânia, sintonizado com a gente também, né, comadre Irene. E aí, gente, mais alguma coisa aí, Júlia?
2: Bom, no mais, a gente agradece, né, a participação.
1: Vou deixar que o doutor Valdeci faça suas considerações finais, porque nós estamos em cima do horário.
0: Opa, não, eu estou depois... sempre à disposição, Eliane, estou sempre à disposição para esclarecer, deixar aí o nosso
1: contato, manda aí para nós.
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1: Bacana, gente, ó, doutor Valdeci, agradeço imensamente sua presença aqui hoje na Nova FM, né, nos ajudando a fazer a nossa programação. Espero contar com o senhor na semana que vem, a gente vai marcar novamente no horário, né, pra gente continuar esse bate-papo aqui. Pastor Zacarias, vou passar o telefone para você daqui a pouquinho, para o senhor Pastor Zacarias. Um abraço a todos os nossos ouvintes que está aí sintonizado com a gente, meu, muito obrigado aí pela sua audiência. Júlia Santana.
2: Aqui, um abraço para você que ficou até aqui e a gente agradece a todo mundo que faz parte dessa programação. Um beijo.

0: Regra de comercialização de ingressos para eventos quer evitar compra massiva por meios automatizados.
1: E eventos com mais de 1000 pessoas devem distribuir água gratuita ou oferecer bebedouros. Ana Gabriela Salles.
2: Eventos com mais de 1000 pessoas em locais abertos ou fechados devem permitir a entrada de garrafas de água próprias dos participantes ou oferecer água de fácil acesso.
0: Política Nacional de Biometria para aeroportos, portos e hidrovias.
1: Medida padroniza procedimentos para aumentar segurança e agilizar embarques. Gabriela Noronha.
3: A proposta prevê a ampliação do fluxo digital de identificação de passageiros em aeroportos, portos, instalações portuárias e hidrovias.
1: E hoje, na apresentação da Voz do Brasil, Luciana Vasconcelos e Luciano Seixas.
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1: O governo federal apresentou hoje ao Congresso a proposta de orçamento para 2027.
0: A previsão para 2027 é de saldo positivo de mais de 18 bilhões de reais nas contas públicas.
1: A proposta também estima o salário mínimo em R$ 1.741 no ano que vem.
0: Quem acompanhou e está ao vivo conosco é a repórter Graziele Bezerra. Olá, Graziele, boa noite.
4: Oi, Luciano, boa noite para você, boa noite para a Luciana e para o ouvinte da Voz do Brasil. Pois é, o projeto de lei orçamentária piloto que prevê aí as receitas e fixa também as despesas do governo para o ano seguinte foi enviado hoje ao Congresso Nacional. É ele que detalha onde e também quanto, né, o governo vai poder gastar os recursos públicos. O documento aponta que o orçamento total previsto para 2027 é de 7 trilhões e 400 bilhões de reais e prevê um superávit de 18 bilhões de reais nas contas públicas para o ano que vem, o que indicaria arrecadação superior aos gastos do governo. O ministro do Planejamento e Orçamento, Bruno Moretti, explicou os motivos que apontam para o cumprimento deste valor.
5: Primeiro, um peso um pouco menor das despesas obrigatórias, que nos dá mais instrumentos de manejo do orçamento público. Segundo, nós não estamos prevendo nenhum tipo de receita que dependa de aprovação do Congresso, porque, né, em outros exercícios nós encaminhamos o PELOA e junto a ele outras medidas de arrecadação, e aqui nós não contamos com nenhuma medida nova, ao contrário.
4: Previstos no documento 272 bilhões de reais para a saúde, 141 bilhões de reais para a educação e 133 bilhões para investimentos. O projeto de lei orçamentária prevê ajuste de R$ 1.741 no valor do salário mínimo para 2026, o que representa aí uma alta de R$ 120 ou 7,4% em relação aos R$ 1.621 atuais. E um ganho real aí de 2,3% em relação à inflação. O documento também projetou alta de 2,46% para o produto interno bruto, o PIB, do ano que vem, que é a soma de todas as riquezas produzidas no país. Eu volto com vocês aí no estúdio.
1: Obrigada, Graziele Bezerra, pelas informações ao vivo aqui na Voz do Brasil.
0: Um novo passo nas negociações entre Brasil e Estados Unidos sobre as novas tarifas aplicadas ao nosso país.
1: Na tarde de hoje, os ministros do Desenvolvimento, Indústria, Comércio e Serviços se reuniram.

0: ao nosso país.
1: Na tarde de hoje, os ministros do Desenvolvimento, Indústria, Comércio e Serviços se reuniram de modo virtual com o representante de comércio dos Estados Unidos, Jamison Greer.
2: De acordo com nota divulgada após o encontro, o Brasil reafirmou que está aberto ao diálogo, mas voltou a criticar as tarifas impostas pelos Estados Unidos. Segundo o governo brasileiro, as medidas são unilaterais e não estão de acordo com as regras do comércio internacional. As taxas adicionais estão em vigor desde o dia 22 de julho. O ministro do Desenvolvimento, Indústria, Comércio e Serviços, Márcio Elias Rosa, destacou a importância da negociação.
3: Nada do que possa causar dano aos interesses econômicos do país ou ao interesse do Brasil, nós vamos negociar, vamos colocar na mesa.
2: Os dois países concordaram em realizar novas reuniões técnicas nas próximas semanas e depois um novo encontro em nível ministerial para avaliar os avanços das negociações. O governo brasileiro afirma que continuará buscando um acordo equilibrado e mutuamente benéfico com os Estados Unidos, com respeito ao diálogo e à soberania nacional. Reportagem Raquel Mariano.
0: A venda de ingressos para shows e eventos vai passar por mudanças. Um novo decreto protege o consumidor do chamado cambismo digital.
1: E um outro decreto define regras para a distribuição de água em eventos culturais.
4: O novo decreto sobre a comercialização de ingressos para eventos foi resultado de denúncias de consumidores sobre a dificuldade de acesso a ingressos nas plataformas de venda oficiais. Isso porque uma prática chamada cambismo digital costuma fazer compras em massa dos ingressos disponibilizados e revender a preços mais caros, o que, de acordo com a Secretaria Nacional de Defesa do Consumidor, é uma prática abusiva. Agora, os vendedores e revendedores devem obedecer a regras que garantam a transparência. É o que explica o secretário da Senacom, Ricardo Morishita.
5: A primeira coisa, aquele que vende, que é aquele comercializador primário, ele tem que tomar cuidado. Ele tem que evitar que esses robôs, que esses programas tirem a oportunidade dos consumidores. A outra coisa, quando a gente olha para aquele que está revendendo, que a gente chama do intermediador secundário, é aquele que compra de quem não vai no show. Ele precisa dizer que ele não é a bilheteria oficial, que às vezes o consumidor se confunde e ele precisa fazer um alerta.
4: Outra regra prevista no decreto de comercialização de ingressos determina que haja clareza da destinação das taxas cobradas pelas plataformas. Os preços e taxas adicionais devem ser informados de forma visível em todas as etapas da compra no site. E uma novidade é o direito de arrependimento pela compra e de transferência do ingresso comprado para outro titular de forma gratuita. A advogada e representante dos consumidores em Minas Gerais, Luciana Ateniense, espera que as mudanças melhorem o acesso aos eventos.
6: Este decreto em relação ao evento realmente busca ajudar e ter acesso a todos vocês, fãs e nós consumidores que queremos apenas usufruir uma bela diversão. Uma merecida diversão que, infelizmente, o computador deixa a gente longe deste acesso. Nós temos direito também a transferir aquele meu ingresso para quem eu quiser.
4: Outro decreto assinado nesta segunda-feira amplia e torna permanente a obrigatoriedade de oferecer água potável aos participantes de shows e eventos. A morte da jovem Ana Clara Benevides Machado num show da cantora Taylor Swift no Brasil em 2023 por desidratação trouxe à tona a necessidade de uma legislação específica que virou portaria naquele ano e agora vira lei. Eventos com mais de 1.000 pessoas, sejam festivais, congressos, feiras ou shows, por exemplo, em locais abertos ou fechados, devem permitir a entrada de garrafas de água próprias dos participantes ou oferecer água de fácil acesso. O secretário Ricardo Morishita detalha a medida.
5: Todas as pessoas têm direito a entrar com a sua garrafinha de água. E para eventos acima de 1.000 pessoas, duas possibilidades: coloca bebedor para as pessoas beberem água ou distribua água. E se o preço for abusivo, a gente vai atrás.
4: As multas para empresas que descumprirem a lei podem chegar a R$ 14 milhões, de acordo com a Senacom. Reportagem Ana Gabriela

0: Brasil vai adotar a biometria como sistema padrão de identificação em aeroportos, portos e hidrovias.
1: A utilização do modelo é voltada para o aumento da segurança e maior fluidez nos terminais.
0: A atual identificação manual será substituída em etapas.
2: Uma nova política estabelece diretrizes nacionais para a expansão do uso de biometria nos processos de embarque em terminais brasileiros. Segundo o ministro de Portos e Aeroportos, Tomé Franca, a proposta prevê a ampliação do fluxo digital de identificação de passageiros em aeroportos, portos, instalações portuárias e hidrovias.
3: A pessoa passa a ser a sua própria identificação. A partir de uma validação segura de identidade, a biometria poderá permitir que diferentes etapas da jornada sejam realizadas de maneira integrada. Uma viagem com menos necessidade de contato físico com documentos, equipamentos ou atendentes.
2: A implementação será realizada por etapas e terá acompanhamento de um comitê técnico interinstitucional de identificação biométrica. O grupo reúne representantes do Ministério de Portos e Aeroportos, da Agência Nacional de Aviação Civil, da Agência Nacional de Transportes Aquaviários e de entidades dos setores aéreo, portuário e aquaviário. Entre as atribuições do comitê estão acompanhar a execução da política, propor aperfeiçoamentos e elaborar um plano de implementação para cada modal com o cronograma das ações. O plano deverá ser publicado em até 90 dias. De acordo com Thiago Feierstein, presidente da ANAC, as novas diretrizes levam a experiência a padrões internacionais.
4: O primeiro passo para que o Brasil entre numa tendência internacional. O embarque biométrico, o embarque facial é uma coisa que eleva muito o padrão do Brasil internacionalmente.
2: De acordo com o documento, todo o tratamento das informações seguirá rigorosamente as diretrizes da Lei Geral de Proteção de Dados. Para a Regina Alencar, diretora da Polícia Administrativa Substituta do Departamento da Polícia Federal, o uso da tecnologia reforça a segurança das fronteiras.
5: Afinal, estão sob a nossa alçada o controle migratório, o policiamento aeroportuário e marítimo, além do gerenciamento de estratégicas bases biométricas nacionais voltadas à identificação humana, à emissão de documentos de viagem e à proteção de nossas fronteiras.
2: Nos voos internacionais, a biometria é utilizada atualmente no controle migratório. Já nos voos domésticos, o passageiro pode utilizar a identificação facial ou o procedimento tradicional. Com a nova portaria, a biometria passa a integrar o fluxo padrão de embarque, conforme as condições estabelecidas no ato. Reportagem Gabriela Noronha.
1: Acompanhar os primeiros dias de um recém-nascido, o aleitamento, as primeiras vacinas.
0: Passando pelos marcos da primeira infância e monitoramento da estatura e peso ao longo dos anos.
1: Um acompanhamento que é feito pelo SUS.
0: E a caderneta da criança é uma importante aliada neste processo.
6: A caderneta da criança, entregue ainda na maternidade, acompanha meninos e meninas até os 9 anos. Ela reúne informações sobre vacinação, alimentação e saúde bucal, além de permitir o acompanhamento do peso, da altura e do desenvolvimento da criança. E cuidar de cada etapa desse crescimento faz parte da rotina de muitas famílias. A Bianca Povoa, moradora de Brasília, por exemplo, faz questão de acompanhar a evolução do filho Gustavo, de 9 meses. Todos os meses procura a unidade de saúde para manter os cuidados com o bebê em dia.
7: Primeiro é a prevenção. Quando o bebê nasce, a gente não sabe ao certo como lidar, o que fazer. Então, esse acompanhamento é importante. Desde o primeiro atendimento, no geral, a saúde deles é o que mais importa pra gente, né?
6: No Sistema Único de Saúde, esse acompanhamento começa nos primeiros dias de vida, com atenção ao recém-nascido, apoio ao aleitamento materno e as vacinas. A médica de família e comunidade, doutora Camila Damasceno, orienta as famílias a procurarem a unidade de saúde de referência para manter o acompanhamento em dia.
8: A gente avalia, primeiro, alimentação, então se a criança está amamentando ou se por algum motivo ela ela não pôde ser amamentada, se ela tá usando uma fórmula adequada. A gente observa também peso, altura, tamanho do perímetro cefálico, né, que é o tamanho da cabeça da criança.
6: E os cuidados continuam durante toda a primeira infância. Além da alimentação adequada e da vacinação, brincar, conversar, ler e estimular a criança também são importantes para o desenvolvimento saudável. A técnica da Coordenação Geral de Atenção à Saúde das Crianças, Adolescentes e Jovens do Ministério da Saúde, Tatiana Selbman, explica que todos esses marcos de desenvolvimento são monitorados com a ajuda da caderneta.
9: E para o profissional de saúde, ela vai ser importante não só para acompanhar o crescimento, né, mas também para a vigilância do desenvolvimento infantil. Então, com a ajuda do cuidador, o profissional de saúde, ele tem a possibilidade de avaliar os marcos de desenvolvimento, como aquela criança está se desenvolvendo, né, em cada momento da sua vida.
6: Para garantir esse acompanhamento e manter os registros atualizados, é importante que as famílias levem a caderneta da criança em todas as consultas. Reportagem Pablo Mundim.
1: O estudante que não recebeu parcela do programa Pé de Meia pode verificar a situação do pagamento e checar se há pendências ativas em seu cadastro.
0: Antes de qualquer coisa, é importante verificar o motivo pelos canais oficiais e gratuitos de consulta.
10: O pagamento da quinta parcela do Pé de Meia já está caindo na conta dos estudantes de todo o Brasil e os depósitos vão até 31 de agosto. Mas o que fazer se você ainda não recebeu o dinheiro na data prevista pelo calendário? Em primeiro lugar, calma. A ausência do depósito não significa que o benefício foi perdido. Fatores como dados de presença ainda não enviados pela escola, pendências no CPF ou atualização do CAD único podem adiar a liberação. Como as redes de ensino possuem prazos para corrigir as informações, o valor retido pode ser pago de forma retroativa, como explica a Coordenadora Geral de Articulação com Redes e Beneficiários do Pé de Meia no MEC, Ana Cecília Vera.
11: Então, se o estudante ele não recebeu uma parcela naquele momento, isso não significa necessariamente que ele perdeu o incentivo. Por quê? As secretarias e institutos federais, eles têm períodos para corrigir, para complementar as informações. E quando isso acontece dentro das regras e dos prazos do programa, e o estudante cumpre todos os critérios, a parcela pode ser enviada para pagamento em um ciclo posterior. Por isso, né, inclusive, tem os estudantes que podem receber mais de uma parcela em um determinado período de pagamento.
10: Antes de tomar qualquer providência, comece consultando os canais oficiais para identificar o motivo da retenção, como o extrato e a autorização de movimentação no aplicativo Caixa Tem. Ana Cecília Vera complementa a sugestão.
11: A principal orientação que eu dou é, antes de concluir que você perdeu uma parcela, né, primeiro espere o término da período de pagamento, olhe sempre a sua data de nascimento e, mais importante, consulta a sua situação no consulta Pé de Meia, tá? estudante.pedemeia.mec.gov.br, porque lá você vai conseguir acompanhar sua situação detalhada no programa e se existe, né, alguma pendência ou informação que ainda está sendo, né, enviada pela Secretaria de Educação, pela sua escola, tá bom? Para entender os próximos passos.
10: Então, vamos reforçar as dicas. Se identificar inconsistência de frequência, procure a Secretaria da sua escola. Acompanhe seu benefício no aplicativo Caixa Tem e consulte sempre o portal estudante.pedmeia.mec.gov.br. Reportagem Gilberto Evangelista.
1: E celebramos em agosto o folclore brasileiro, uma época para lembrar das lendas e personagens que fazem parte da nossa cultura.
0: Quem gosta de histórias de Saci, Curupira e outras lendas brasileiras tem agora um espaço para conhecer mais sobre esses personagens.
1: Para ajudar a ter mais acesso a esse universo, a plataforma MEC Livros criou uma seção especial com 15 obras gratuitas.
12: O MEC Livros passou a reunir em uma seção especial obras sobre lendas e histórias da cultura popular brasileira. A seção Lendas do Brasil entrou no ar no dia 3 de agosto e reúne 15 livros que já faziam parte do acervo gratuito da plataforma do Ministério da Educação. A novidade está na organização dos títulos em um espaço específico, o que facilita o acesso dos leitores às obras. Segundo a coordenadora geral de materiais didáticos do MEC, Jaqueline Mello, a iniciativa ampliou a procura pelos livros.
13: O espaço organiza 15 obras que já faziam parte do acervo da plataforma e passaram a ser reunidas em uma mesma sessão. Desde então, os títulos somam mais de 2 mil aberturas realizadas por quase 2 mil leitores. O livro mais acessado é o Livro de Ouro do Folclore Brasileiro, com 682 aberturas. A iniciativa ganha destaque em agosto, o mês em que é celebrado o Dia do Folclore, na data de 22 de agosto.
12: A sessão Lendas do Brasil reúne títulos como Bestiário Brasileiro, de Luiz Antônio Simas, Lendas Brasileiras para Jovens, de Luiz da Câmara Cascudo, e Histórias Brasileira, de Ana Maria Machado. Também estão disponíveis obras de Roger Melo, como Curupira e Corre Cotia. O MEC Livros é uma plataforma gratuita do Ministério da Educação e está disponível para download nas principais lojas de aplicativos. A Biblioteca Digital do Brasil também pode ser acessada por meio de navegador de internet, como Google Chrome ou Firefox. Para mais informações, acesse as redes sociais do Ministério da Educação ou portalgov.br/MEC. Reportagem Júlio César de Oliveira.
0: E estão abertas as inscrições para bolsas de doutorado e pós-doutorado no exterior, voltadas a mulheres negras, quilombolas, indígenas e ciganas.
1: O objetivo é ampliar a participação de pesquisadoras brasileiras em redes internacionais de cooperação acadêmica
0: e fortalecer políticas públicas voltadas a essas mulheres.
1: As inscrições vão até 30 de setembro e a previsão é de que as bolsas sejam implementadas entre março de 2027 e dezembro de 2028.
0: As informações sobre a chamada pública podem ser encontradas no endereço www.gov.br/CNPQ.
1: Centenas de pessoas morrem diariamente em decorrência de doenças relacionadas ao tabagismo, segundo o INCA, Instituto Nacional do Câncer.
0: Uma campanha do Instituto reforça os riscos do cigarro e dos dispositivos eletrônicos, como os vapes, e destaca a importância da atividade física e do apoio profissional para quem quer abandonar o vício.
14: O cigarro contém, entre outras substâncias químicas, nicotina, monóxido de carbono e diversos compostos tóxicos e cancerígenos. Foi pensando nos malefícios provocados pelo tabagismo que o lutador de jiu-jitsu, Maicon Passos, decidiu procurar ajuda para parar de fumar pela segunda vez.
15: Eu botei na minha cabeça que não quero morrer de uma doença pulmonar. Eu acredito que com acompanhamento psicológico, né, vai ser bem mais fácil.
14: A ajuda que Maicon buscou foi na unidade básica de saúde de Vicente Pires, onde uma equipe multidisciplinar acompanha o fumante por um ano para que ele possa abandonar o vício. A coordenadora do grupo, a farmacêutica Larissa Dutra, fala sobre os desafios para evitar uma recaída.
16: A gente insiste para que o paciente não desista, porque a dependência à nicotina, ela é muito difícil de ser vencida. Então a gente sempre fala para o paciente, não é uma questão de força de vontade, é dependência física e precisa ser tratada como uma doença.
14: Segundo o Instituto Nacional do Câncer, o INCA, por dia, cerca de 440 pessoas morrem em decorrência de doenças relacionadas ao tabagismo. O cigarro também aumenta o risco de desenvolvimento de diversos tipos de câncer. Para o médico Fernando Barros, da Gerência de Vigilância de Doenças e Agravos, uma das preocupações é o aumento do consumo de cigarros eletrônicos.
17: A experimentação do vape, que é uma quantidade muito grande de nicotina que tem nesses aparelhos, que leva o indivíduo a se viciar rapidamente. Esse é hoje nosso grande desafio.
14: Em alusão ao Dia Nacional de Combate ao Fumo, celebrado no sábado, o Instituto Nacional de Câncer realiza a campanha anual de combate ao tabagismo. E o tema deste ano é atividade física e saúde. Treinar não combina com fumar. A coordenadora de prevenção e vigilância do Instituto Nacional de Câncer, Márcia Sarpa, fala sobre a campanha.
18: O uso de produtos de tabaco e nicotina compromete a capacidade respiratória, cardiovascular e o desempenho físico,
19: Já a atividade física contribui para a saúde e é uma importante aliada para quem deseja parar de fumar, ajudando no enfrentamento da fissura e da abstinência.
14: A Organização Mundial da Saúde ressalta os riscos da exposição ao tabaco, em especial durante o período reprodutivo. Segundo a OMS, não existe nível seguro de exposição ao tabaco, seja pelo consumo ativo ou pela exposição à fumaça ambiental. Reportagem Cleide Lopes.
20: Hoje o IBGE disponibilizou os microdados do Censo 2022. Na prática, isso significa acesso ampliado a um conjunto mais detalhado de informações sobre a população brasileira.
0: Os dados permitem aprofundar estudos sobre temas como educação, trabalho, renda, condições de moradia, migração e as características da população.
20: Com essas informações, também é possível conhecer melhor as diferentes realidades do país e identificar necessidades específicas de cada região e grupo da população.
0: E essas foram as notícias do governo federal.
20: Uma realização.

0: identificar necessidades específicas de cada região e grupo da população.
1: E essas foram as notícias do governo federal.
0: Uma realização da Secretaria de Comunicação Social da Presidência da República.
1: Com produção da empresa Brasil de Comunicação.
0: Fique agora com as notícias do Poder Judiciário do Congresso Nacional. Uma boa noite.
1: Boa noite para você e até amanhã.
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4: CNJ inaugura ponto de inclusão digital em reserva indígena.
5: Discussões sobre gratificações pagas a bancárias vão ganhar análise mais ampla na Justiça do Trabalho.
4: STJ decide que vítima pode atuar como terceira interessada em processo administrativo disciplinar que apura assédio sexual.
5: Boa noite, eu sou o Arthur Filho.
4: E eu sou Walter Lima.
5: Conselho Nacional de Justiça inaugura ponto de inclusão digital em reserva indígena de Dourados, Mato Grosso do Sul.
4: A estrutura foi instalada no último sábado, dia 29, no terreno de uma escola estadual, na aldeia Jaguapiru. Rony Cruz.
6: A inauguração dos equipamentos da Justiça contou com a presença do presidente do Supremo Tribunal Federal e do Conselho Nacional de Justiça, ministro Edson Fachin. Em seu discurso, o ministro destacou a importância de aproximar o poder judiciário dos povos originários dentro de seus territórios.
7: O ponto de inclusão digital indígena é mais do que tecnologia. É o Estado que inclui. É o Estado que abriga e, portanto, não exclui e não trata os povos indígenas com violência.
6: O espaço permite, por exemplo, o acesso ao balcão virtual de diferentes ramos da justiça. Na prática, a comunidade indígena pode receber orientação para consultar processos, participar de audiências virtuais e buscar informações ou atendimento jurídico, inclusive na língua materna.
5: Vítima de assédio sexual supostamente cometido por servidor público pode atuar como terceira interessada em processo administrativo disciplinar, o PAD.
4: Essa conclusão é do Superior Tribunal de Justiça, o STJ. Fátima Uchoa.
0: Após manifestação favorável da Advocacia Geral da União e do Ministério Público Federal, a Corte Especial do STJ negou o mandado de segurança no qual a defesa de um servidor público alegava que a participação das denunciantes resultaria em indevida concessão de poderes semelhantes aos das partes ou do assistente de acusação, que não tem previsão no PAD. Mas, para o relator ministro Antônio Carlos Ferreira, a atuação da vítima nesses casos, inclusive para fazer pedidos e se manifestar no processo, não viola as garantias da defesa nem o sigilo dos autos.
5: Duas discussões sobre gratificações pagas a bancárias.

0: processos vão ser distribuídos para os relatores. Mais adiante, o TST vai julgar essas questões e poderá definir um entendimento para orientar outros casos parecidos.
1: O Tribunal Superior Eleitoral, TSE, inicia a preparação dos sistemas que serão usados nas eleições 2026.
2: Assinatura digital e lacração dos sistemas eleitorais serão realizadas no dia 4 de setembro. Estevam Furtado.
3: De hoje até quinta-feira será feita a compilação dos programas eleitorais que reúnem os códigos e componentes necessários para gerar as versões finais dos sistemas. Já na sexta-feira será realizada a cerimônia de assinatura digital e lacração dos sistemas eleitorais. A assinatura digital permite verificar se o sistema usado nas eleições é o mesmo que foi testado e aprovado, sem alterações. A lacração garante a proteção dos sistemas contra modificações. As mídias com os programas ficam sob guarda do TSE e depois cópias são enviadas aos tribunais regionais eleitorais, que preparam as urnas com base nesse material oficial. Todo o processo é acompanhado por instituições fiscalizadoras, que podem verificar a integridade dos sistemas e participar das etapas de auditoria e fiscalização. Após a assinatura digital e a lacração, os resumos digitais dos sistemas são gerados, entregues às entidades presentes e publicados na internet.
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2: A você uma boa noite e até amanhã.
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0: Eu sou Paula Groba.
1: E eu sou Ricardo Nakaoka.
0: E estes são os destaques de hoje do Jornal do Senado, que começa agora.
1: Taxa das blusinhas e MP do mototáxi estão na pauta do plenário nesta terça-feira.
0: Comissão vota PEC da Segurança Pública na quarta-feira.
1: E já está em vigor lei que prevê redução de impostos dos combustíveis e apoio ao etanol.
0: Boa noite.
1: Boa noite.
0: Senadores e deputados retornam de suas bases eleitorais nesta semana para o esforço concentrado de votações no Congresso. E a chamada MP da taxa das blusinhas volta ao centro das discussões do Senado nesta terça-feira. A medida zera a tributação de compras internacionais de até $50.
1: Outras medidas provisórias que também estão na pauta tratam da simplificação de exigências para atividade dos mototaxistas, motoboys e profissionais do motofrete, da criação de uma nova linha de financiamento destinada a motociclistas que atuam no transporte de passageiros e em serviços de entrega por aplicativos. Repórter Pedro Pincer.
2: Os senadores podem votar nesta terça-feira uma lista de pelo menos 9 itens, dos quais 5 são medidas provisórias. Considerada prioridade, uma delas é a MP que altera regras do regime de tributação simplificada para zerar a cobrança do imposto de importação para compras internacionais de até $50. Desde junho de 2024, é aplicada uma taxa de 20% de imposto de importação sobre essas mercadorias. Com a medida provisória em votação, a cobrança está suspensa, mas com validade até 8 de setembro. Caso se torne lei, o fim da chamada taxa das blusinhas será definitivo. O presidente do Senado, Davi Alcolumbre, ressaltou na semana passada a urgência da aprovação da medida.
3: Nós vamos deliberar e tornar ela virar lei, para proteger milhões de brasileiros que usam desse instrumento para adquirir produtos muito baratos e terem qualidade de vida melhor.
2: Outras medidas provisórias dizem respeito à simplificação de exigências para a atividade dos mototaxistas, motoboys e profissionais de motofrete, a criação de uma nova linha de financiamento destinada a motociclistas que atuam no transporte de passageiros e em serviços de entrega por aplicativos, a modificação de procedimentos para reduzir as filas do INSS e a concessão de um adicional de fronteira de R$ 91,00 por dia para alguns servidores que atuam em localidades estratégicas. Quanto aos projetos de lei, um dos destaques é o que incentiva empresas a instalarem ou ampliarem os centros de processamento de dados no Brasil por meio de benefícios tributários sobre peças eletrônicas e produtos de tecnologia da informação. Davi Alcolumbre ressaltou a importância da proposta para a segurança nacional.
3: Nós sabemos da importância da matéria, nós compreendemos a importância da matéria para os

0: investimentos no Brasil. Nós entendemos que isso dará segurança aos dados do Brasil estarem no Brasil.
1: Três propostas fecham a pauta de terça-feira. A que estabelece um prazo de 5 anos para que ações administrativas sejam iniciadas contra notários e registradores. A que unifica os orçamentos de 4 órgãos da estrutura institucional do Mercosul. E a que autoriza um acordo para a reestruturação da dívida do Senegal com o Brasil.
2: E mulheres com medida protetiva de urgência poderão ter direito a porte de arma de fogo caso um projeto em análise no Senado seja aprovado. A proposta, que pode ser votada nesta terça-feira pela Comissão de Segurança Pública, reduz de 25 para 18 anos a idade mínima para aquisição e porte de arma nesses casos.
3: Pelo texto, mulheres interessadas ainda terão que cumprir exigências como comprovação de capacidade técnica e aptidão psicológica. Se aprovado, o texto segue para a Câmara.
2: E uma vaga de ministro será aberta no Tribunal de Contas da União após renúncia do ministro Bruno Dantas. Ele deixou o cargo nesta segunda-feira, depois de 12 anos no TCU.
3: Agora caberá ao Senado indicar o nome que vai ocupar a vaga. Repórter Rodrigo Rezende.
4: O consultor legislativo Bruno Dantas foi escolhido em 2014 pelo Senado Federal para ser um dos integrantes do Tribunal de Contas da União. Durante os 12 anos que ocupou o cargo, Bruno foi presidente do TCU de julho de 2022 a dezembro de 2024. Ao apresentar seu pedido de renúncia ao cargo de ministro, ele agradeceu a confiança do Senado Federal e afirmou que continuará atuando em outros projetos.
5: Aos 48 anos, sigo intelectualmente inquieto. Encontrei nos projetos que quero abraçar agora o feixe de motivação de que precisava. Aos colegas ministros, aos auditores, à minha equipe, ao Senado Federal e, mais importante, à minha família. Levo cada um de vocês comigo para sempre.
4: A vaga aberta pela renúncia de Bruno Dantas será o ocupada por uma nova indicação do Senado Federal. O indicado pelos senadores passa por votação do plenário, onde precisa de pelo menos 41 votos favoráveis. O TCU é composto por 9 ministros, 3 indicados pelo Senado, 3 pela Câmara dos Deputados e 3 pelo Presidente da República.
2: E a segurança pública pode ganhar novas regras com a PEC que muda a atuação do governo federal e dos estados no combate à criminalidade.
3: A chamada PEC da segurança pública é uma das prioridades do esforço concentrado do Senado e pode avançar nesta quarta-feira na Comissão de Constituição e Justiça. O repórter Márcio Maturana tem mais detalhes.
6: Punições mais severas para chefes do crime organizado, criações de polícias municipais e do Sistema Único de Segurança Pública. Ampliação das atribuições da Polícia Rodoviária Federal. Tudo isso está na PEC da Segurança Pública, que está na pauta desta quarta-feira na Comissão de Constituição e Justiça e é uma das prioridades do Senado nesta semana de esforço concentrado, conforme anunciou o presidente do Congresso, Davi Alcolumbre.
0: A iniciativa de propor uma PEC da segurança que possa definitivamente esclarecer as atribuições dos entes subnacionais, municípios, estados e a União, naturalmente, era necessária para que o Estado brasileiro pudesse propor a criação de um Ministério da Segurança.
6: O relator, senador Rogério Carvalho, do PT de Sergipe, disse que pretende manter o texto aprovado em março pela Câmara dos Deputados para agilizar a tramitação.
2: Alertas de desaparecimento de crianças, idosos e pessoas com deficiência poderão ser enviados obrigatoriamente para celulares em todo o país. É o que prevê um projeto que pode ser votado pela Comissão de Segurança Pública do Senado.
3: O texto obriga operadoras de telefonia e internet a dispararem os alertas. Repórter César Mendes.
7: O projeto torna obrigatória a veiculação de avisos por todas as operadoras de telefonia e provedores de internet, como explicou a senadora Damaris Alves, do Republicanos do Distrito Federal, relatora nas comissões de Direitos Humanos e de Ciência e Tecnologia.
8: Desapareceu uma criança aqui. Imediatamente, todos nós, no nosso celular, vamos receber um alerta que aqui na região uma criança desapareceu para que a gente já comece a ajudar a procurar.
7: O nome de alerta PRI, dado ao dispositivo, segundo Damaris, é uma referência a Priscila Belfort, desaparecida em 2004, no Rio de Janeiro, caso que permanece até hoje sem respostas definitivas da polícia. Depois de votado na Comissão de Segurança Pública, o texto será analisado pelo plenário.
2: O preço dos combustíveis pode cair ainda este ano com a possibilidade de redução de impostos federais.
3: Uma nova lei aprovada pelo Senado autoriza o governo a diminuir tributos sobre combustíveis. combustíveis para tentar conter os efeitos da alta internacional do petróleo. Repórter Patrícia Oliveira.
9: Já está em vigor a lei que permite ao governo federal reduzir impostos sobre a importação, produção e comercialização de óleo diesel rodoviário, biodiesel, gasolina, etanol e querosene de aviação. O objetivo é tentar reduzir os impactos do aumento internacional do preço do petróleo. A nova lei prevê que se os impostos sobre combustíveis fósseis, como a gasolina, forem reduzidos, a vantagem competitiva dos biocombustíveis terá que ser mantida. Assim, caso o imposto federal sobre a gasolina caia 30% ou mais em relação ao período anterior ao conflito no Oriente Médio, a cobrança sobre o etanol será zerada. Além disso, estão previstos até R$1,2 bilhão em auxílio para produtores e cooperativas de etanol hidratado. O projeto aprovado no Senado, que deu origem à lei, foi relatado pela senadora Tereza Leitão, do PT de Pernambuco, que apontou outros setores beneficiados.
10: Benefícios tributários relacionados à Política Nacional de Minerais Críticos e Estratégicos, ao Programa de Desenvolvimento da Indústria de Fertilizantes e à realização da Copa Feminina.
9: A lei ainda facilita a compra com suspensão de impostos de produtos agropecuários destinados à industrialização e à exportação.
3: Com edição de Paula Groba e trabalhos técnicos de Eliseu Caires, o Jornal do Senado fica por aqui. Acompanhe agora as notícias da Câmara dos Deputados. Boa noite.
2: Boa noite e até amanhã.

0: Plenário da Câmara pode votar aposentadoria especial de várias categorias.
1: Avança projeto de lei que prevê punição maior para agressor de advogadas.
0: Deputados defendem melhorias na infraestrutura rodoviária e ferroviária.
2: Boa noite. Retomamos hoje o projeto de gravação de edições do jornal Câmara dos Deputados em emissoras da rede Câmara de Rádio. Este programa está sendo produzido diretamente da cidade de Salvador, com a participação do colega Samuel Barbosa, da Rádio Câmara Salvador. Eu sou Márcio Aquilissardi, bem-vindo, Samuel.
3: Boa noite, obrigado, Márcio. É uma honra profissional participar da apresentação desta edição do jornal Câmara dos Deputados, dentro da Voz do Brasil. Vamos agora às notícias da Câmara dos Deputados. Coronel Crisóstomo, do PL de Rondônia, cobra a revisão dos valores de pedágio cobrados na BR-364 e a realização de obras na rodovia. Ele afirma que a situação precária da estrada prejudica o transporte de cargas, comprometendo a logística e repassando custos para a população.
4: Hoje, não se pensa em tirar a concessão, mas que seja uma concessão adequada. É caro do jeito que está. Portanto, é uma luta dos parlamentares, é uma luta do povo, porque a rodovia, que nenhuma obra foi executada, a empresa entrou, já entrou cobrando, sem fazer nenhuma obra estruturante. O que queremos? Que haja obras imediatamente, obras de duplicação, obras que seja estruturante, que possa facilitar o acesso das cidades para a BR ou da BR para a cidade. Então, isso é necessário.
2: Coronel Crisóstomo ressalta que a BR-364 é a principal rota de escoamento da produção agrícola de Rondônia e de estados vizinhos. O deputado destaca também a importância das obras para a segurança das famílias que passam pela estrada.
3: Beto Preto, do PSD do Paraná, sugere a criação de uma subcomissão para avaliar a concessão da malha ferroviária Sul, já que o contrato atual vence no início de 2027. Ele defende uma parceria entre órgãos de controle, trabalhadores e concessionárias para definir o novo modelo de operação.
5: Nós temos diversos pontos para serem debatidos e estamos já no final da concessão e não temos ainda um modelo que foi colocado às claras para o entendimento de todos. Veja, eu fui prefeito de um município ferroviário, que é o município de Apucarana, no norte do Paraná. Lá nós temos 12 quilômetros do perímetro urbano cortado por linhas férreas. Isso nós podemos transferir para outros municípios. Curitiba, por exemplo, tem várias linhas passando pelo perímetro urbano. Ponta Grossa também no Paraná. Isso tudo tem que ser discutido, porque nós temos que entender qual é o projeto, modelo de concessão para os próximos anos.
2: Beto Preto alerta para os riscos diários da passagem de composições de carga dentro de grandes centros urbanos. O parlamentar acredita que a subcomissão vai colaborar para garantir transparência nos prazos contratuais e propor contornos ferroviários que reduzam acidentes nas cidades.
0: Justiça.
3: Projeto que prevê punição maior para agressor de advogadas avança na Câmara. A repórter Maria Neves tem os detalhes.
6: A Comissão de Defesa dos Direitos da Mulher da Câmara dos Deputados aprovou projeto que aumenta as penas para crimes cometidos contra advogadas. Pelo texto da deputada Dandara, do PT Mineiro, a punição será maior quando o motivo da agressão envolver a condição de mulher da vítima ou a atuação dela na defesa de outra mulher. A proposta aprovada aumenta de um terço até a metade a punição prevista no Código Penal para o crime de coação no curso do processo. Hoje, a pena para o delito é de 1 a 4 anos de reclusão e multa. Com a mudança, quando houver agressão ou ameaça a advogadas, poderá variar de 1 ano e 4 meses a 6 anos mais a multa. De acordo com a relatora

0: deverá variar de 1 ano e 4 meses a 6 anos, mais a multa. De acordo com a relatora na comissão, deputada Jaque Rocha, do PT do Espírito Santo, é comum que advogadas também recebam ameaças dos agressores como forma de intimidação, principalmente quando defendem vítimas de violência doméstica.
1: Quando uma profissional é ameaçada por defender uma mulher, a mensagem que o agressor tenta passar é de que ninguém está seguro para enfrentar a violência. Dificultar o trabalho da defesa ou até mesmo desestimular outras mulheres a denunciar os seus agressores. É isso que a gente visa coibir nesse projeto. Por isso, combater a intimidação, garantir que as vítimas tenham acesso à justiça e à proteção dos seus direitos, estendendo também às advogadas.
0: Ainda de acordo com Jaque Rocha, pesquisa da Universidade Federal de Alagoas aponta que 80% das advogadas já foram ameaçadas ao defenderem vítimas do sexo feminino, sobretudo em casos de violência doméstica e direito de família. O projeto aprovado também aumenta a pena para os crimes de feminicídio cometidos contra uma advogada pelo fato de estar defendendo outra mulher. Hoje, a condenação para feminicídio é de 20 a 40 anos de prisão. O texto prevê que a reclusão poderá variar entre 26 anos e meio e 60 anos. A proposta altera ainda a Lei Maria da Penha para garantir a concessão de medidas protetivas de urgência à advogada que sofrer violência ou ameaças ao defender outra mulher, caso seja intimidada pelo agressor de sua cliente ou por representante dele. A profissional poderá solicitar à justiça o distanciamento físico obrigatório e a proibição imediata de qualquer contato por parte do acusado. O projeto, que aumenta penas para agressores de advogadas, ainda será analisado pela Comissão de Constituição e Justiça. Se aprovado, terá de ser votado também pelo plenário da Câmara antes de seguir para análise do Senado. Da Rádio Câmara de Brasília, Maria Neves.
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3: Educação. Maurício Neves, do PP de São Paulo, apresentou o projeto que reserva uma parcela dos recursos da educação para fortalecer a inclusão escolar de alunos com deficiência e autismo. Ele explica que a ideia é investir em profissionais de apoio, acessibilidade e salas de atendimento especializado.
4: Para Maurício Neves, a proposta também reforça a transparência na aplicação dos recursos e prevê formação continuada para professores da rede pública. O deputado acrescenta que a medida busca garantir que a inclusão escolar tenha estrutura adequada e acompanhamento permanente.
3: Agricultura. Fabricantes de produtos derivados de cacau terão até 8 de maio de 2027 para se adaptar às novas regras para produção e comercialização de chocolates e derivados no país. Daniel Almeida, do PCdoB da Bahia, destaca a importância da matéria aprovada na Câmara e no Senado este ano.
5: Hoje nós temos no mercado muito produto que se apresenta como chocolate e que não tem cacau. Então a regulamentação busca exatamente corrigir isso. Então quais são os principais beneficiários disso? Primeiro, o produtor de cacau, que está vivendo uma situação de preço baixo, exatamente porque estão substituindo o cacau com outras coisas na formulação desses produtos. Esses produtores vão se beneficiar. Na Bahia nós temos muitos produtores de cacau. E o consumidor, que terá, a lei também estabeleceu, no rótulo de cada produto um espaço de pelo menos 15% daquele rótulo com as informações precisas sobre a composição desse produto.
4: Daniel Almeida explica que para ser denominado chocolate, o produto deve

0: ter pelo menos 35% de cacau em sua formulação e 25% para a versão ao leite. Ainda segundo o parlamentar, a nova lei prevê sanções para quem descumprir o padrão exigido.
1: Meio Ambiente.
2: Padre João, do PT de Minas Gerais, alerta para os impactos das mudanças climáticas sobre populações vulneráveis. O deputado apresentou o projeto que insere na Política Nacional de Recursos Hídricos o programa Barraginhas e outras ecotécnicas para a recuperação hídrica.
3: O mundo passa por uma mudança e as pessoas não estão percebendo. E quem é mais prejudicado são os mais pobres, os vulneráveis, que às vezes estão em área de risco. Então, a iniciativa nossa tem sido um pouco na contenção de enchentes. Tem um projeto de lei nosso que cria o programa de barraginhas e as ecotécnicas. Ou seja, tanto evita as enchentes, porque segura a água de chuva, e ao mesmo tempo ela vai infiltrar durante dias ou até meses e perenizando as nascentes e recuperando nascentes. Então é uma ação de duplo efeito e que tramita e que já é reconhecida da sua importância.
0: Padre João também é autor de projeto que proíbe a pulverização foliar de agrotóxico que contém o ingrediente ativo fipronil para evitar a morte de abelhas. Ele explica que a medida busca proteger os polinizadores, preservar a produção de alimentos e fortalecer a agricultura familiar.
1: Economia.
2: O Congresso Nacional aprovou em 2025 a ampliação da faixa de isenção do imposto de renda para trabalhadores que recebem até R$5.000 por mês. Para Reginaldo Lopes, do PT de Minas Gerais, a medida representa mais justiça tributária e redução das desigualdades.
0: Reginaldo Lopes reitera que a mudança vai reforçar o orçamento das famílias. O deputado acrescenta que o aumento da renda disponível pode se traduzir em mais qualidade de vida e em estímulo à economia com fortalecimento do consumo doméstico.
4: Tive a alegria de participar ativamente do projeto de reforma tributária sobre a renda, do imposto de renda. O que significa na prática? É como se nós tivéssemos criado o 14º salário. Essa renda disponível, que não será pago para o governo, vai transformar em qualidade de vida para as pessoas e para as famílias brasileiras. Portanto, um grande avanço na luta, no combate à desigualdade e na luta pela justiça social e justiça tributária.
2: Rodrigo Hollenberg, do PSB do Distrito Federal, defende a atualização do limite de faturamento anual do microempreendedor individual, que hoje é de R$81.000. Autor de proposta que eleva o teto para R$120.000, ele afirma que a medida traz mais segurança jurídica aos pequenos empreendedores.
0: Rodrigo Hollenberg comemora o anúncio da criação de uma comissão na Câmara para discutir o tema e diz que está confiante na aprovação da mudança. Na avaliação do deputado, a atualização do limite é necessária após anos sem reajuste no valor permitido para o MEI.
3: Isso será extremamente importante para dar segurança jurídica e para garantir que aquelas pessoas que batalham e batalham muito, utilizando de toda a sua capacidade de empreender, mas que são pequenos, que possam ali estar numa faixa de pagamento de imposto que seja correta, que não seja abusiva. Nós já estamos há muitos anos com esse limite de R$81.000 por ano e, portanto, nós precisamos atualizar esse limite.
2: Dal Barreto, do União da Bahia, apoia a lei complementar que ajusta as regras fiscais para viabilizar despesas com a ampliação da licença paternidade. A norma permite que os gastos com o benefício fiquem fora de uma das limitações previstas no arcabouço fiscal.
0: Dal Barreto avalia que a medida amplia a proteção aos pais, permitindo a licença paternidade de até 20 dias com pagamento durante o afastamento. O benefício dá maior participação nos cuidados com os filhos nos primeiros dias após o nascimento ou a adoção.
1: Votação.
2: Pode votar um projeto que reduz tempo de contribuição para a aposentadoria especial de diversas categorias. O repórter Antônio Vital tem os detalhes.
5: O plenário da Câmara pode votar projeto que reduz o tempo de contribuição para a aposentadoria especial de diversas categorias de trabalhadores expostos a riscos. A proposta já recebeu parecer favorável da Comissão de Previdência, Assistência Social, Infância, Adolescência e Família da Câmara. Nessa comissão, o texto apresentado pelo relator, deputado Pastor Eurico, do PSDB de Pernambuco, definiu o tempo de exposição a agentes nocivos que dá direito à aposentadoria especial de acordo com a profissão. para trabalhadores que operam no interior de Minas, esse tempo de serviço passa a ser de 15 anos. Já para aeronautas, técnicos radiológicos e fiscais agropecuários expostos a agentes biológicos, o tempo é de 25 anos. Também ganham direito à aposentadoria especial depois de 25 anos de serviço, vigilantes patrimoniais, encarregados de transporte de valores, guardas municipais, fiscais do trânsito, trabalhadores que operam geradores e linhas de transmissão elétricas, bem como aqueles que transportam pacientes, órgãos e insumos hospitalares. O projeto ganhou regime de urgência, o que permite que seja votado diretamente no plenário, sem passar pela análise das comissões permanentes da Câmara. O autor da proposta, deputado Alberto Fraga, do PL do Distrito Federal, explicou que diversas categorias perderam direito à aposentadoria especial com a reforma da Previdência em 2019. Ele pediu apoio do governo para aprovação da proposta.
6: O governo vai ter que entrar nessa negociação porque é um projeto que visa tirar algumas injustiças que foram cometidas. Não se admite que alguém que exerce a sua profissão com risco de vida, ele não tenha uma aposentadoria especial. Não se admite que aquele que exerce a sua profissão sofrendo os riscos de uma grave doença, ele não tenha o amparo do governo federal ou da nossa legislação.
5: O regime de urgência foi aprovado de maneira simbólica pelo plenário, com voto contrário apenas do Novo. Deputados da base do governo também defenderam urgência para análise da proposta, mesmo sem se comprometer em manter o texto original. Foi o que disse a deputada Jandira Fegali, do PCdoB do Rio de Janeiro.
7: Ele trata dos trabalhadores de transporte de valores, cujo risco é a vida, a integridade física, para além de outros agentes nocivos à vida e à saúde. Portanto, é muito importante que a gente consiga recuperar essa dificuldade desses trabalhadores que perderam a sua aposentadoria especial, que já tinham, e que perderam por conta da reforma da Previdência do ano de 2019. Com a reforma da Previdência, a situação deles piorou muito.
5: Ainda não há data para votação no plenário da Câmara do projeto que reduz o tempo de contribuição para a aposentadoria especial de diversas categorias de trabalhadores expostos a riscos. Da Rádio Câmara de Brasília, Antônio Vital.
1: Previdência.
0: Hilton Rocha, do MDB do Maranhão, apoia projeto que estabelece reajuste anual das aposentadorias acima de um salário mínimo, com base no Índice Nacional de Preços ao Consumidor. Ele argumenta que a medida preserva o poder de compra dos aposentados ao longo dos anos.
8: Para que você tenha uma ideia, hoje o teto da aposentadoria é R$ 8.475,55. Daqui a 5 anos, esse aposentado, ele vai estar recebendo 60% só do que ele recebe hoje. Ou seja, ele vai ter uma diminuição de quase 40%, ou mais de 40% do que ele recebe hoje. Então, para que não haja tanta perda do poder de compra que nós estamos estabelecendo em lei, que o Índice Nacional de Preço ao Consumidor, o INPC, seja adotado anualmente para o reajuste das aposentadorias.
2: E o do Rocha garante que a proposta não compromete o equilíbrio da Previdência, uma vez que há mais contribuintes do que beneficiários. Ele acredita que o combate às fraudes e às aposentadorias irregulares também é fundamental para evitar prejuízos ao sistema previdenciário.
0: Eunício Oliveira, do MDB do Ceará, apoia a votação do projeto que regulamenta a aposentadoria especial para os agentes comunitários de saúde e de combate às endemias. Pelo texto, mulheres poderão se aposentar aos 50 anos e homens aos 52, desde que comprovem no mínimo 20.

0: 20 anos de atuação.
1: Eunice Oliveira explica que a votação é necessária para...
0: Termina agora esta edição especial do Jornal Câmara dos Deputados, produzida e apresentada pela Rádio Câmara de Brasília, em parceria com a Rádio Câmara Salvador, integrante da Rede Câmara de Rádio.
1: Eu agradeço ao Samuel e a toda a equipe da Câmara de Vereadores de Salvador pelo excelente trabalho conjunto.
0: Obrigado à Câmara dos Deputados por esta oportunidade. Este programa teve trabalhos técnicos de Wellington Teles e apresentação de Samuel Barbosa e Márcio Aquiles Sardi. Boa noite.
1: Muito boa noite. O Jornal Câmara dos Deputados volta amanhã. Você fica agora com o Minuto do TCU.
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0: 8:32.
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0: 8h50.
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